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3: Mais veloz do que eu, ninguém. Sou linda como as estrelas. Sem ser nau, ando com velas. E sou da origem das janelas.
4: Mais veloz, já me perdi. Tens que repetir outra vez, se faz favor.
3: Mais veloz do que eu, ninguém. Sou linda como as estrelas. Sem ser nau, ando com velas. E sou da origem das janelas.
4: Ah, e a solução é...
3: é a luz. A luz é conhecida por ser muito veloz. Brilha muito como as estrelas do céu. E podemos fazer luz se acendermos uma vela. É para isso que foram feitas as janelas. Para entrar a luz em nossa casa.
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1: 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Não.

Tem saudades? Já tem filhos? De que idade? Só um? A quem é que sai? Tem retratos, com certeza. Mostra lá. Ai, que rico.

0: 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A Constituição.
1: Olá, eu sou o Vasco e tenho 11 anos. A Constituição, o livro Todas as Regras, foi aprovada a 2 de abril de 1976, mas só começou a valer no dia 25 de abril desse ano, no segundo aniversário da Revolução dos Cravos. Há muitos anos, as crianças trabalhavam em fábricas e campos em vez de irem à escola e quase não tinham tempo para brincar. Mas hoje, as crianças não podem trabalhar, só em algumas situações muito específicas. E por isso, o artigo de hoje é o artigo 59, Direito dos Trabalhadores. Este artigo diz que as pessoas têm direito a receber um salário justo, a trabalhar em condições seguras e até ter horas de descanso. O Estado deve garantir coisas como um salário mínimo e proteção para quem está numa situação mais frágil, como mulheres grávidas ou pessoas com deficiência.
0: A Constituição protege todos os trabalhadores, o que inclui os jovens que trabalham, para que tenham salário justo, segurança, descanso e condições dignas. E para que o trabalho nunca impeça o direito à escola, à família e ao descanso.
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2: Dom Pedro I foi um hábil governante que não cedeu à vontade de uma nobreza ociosa com ambição e vaidade. À nobreza e à doença deu combate decidido e andou de terra em terra para nada ficar esquecido. Mas na história o que ficou foi a marca da paixão por ter encontrado Inês, a dona de seu coração. Seu nome era Inês de Castro e dela fez sua rainha, mãe dos seus filhos e senhora dos muitos sonhos que tinha.
3: Bom, estamos aqui em direto do mosteiro de Alcobaça, onde está sepultada Inês de Castro. Neste magnífico túmulo que está aqui, vamos estar a fazer a cobertura deste evento durante todo o dia de hoje. E parece que temos aqui, exato, temos aqui duas populares. Vamos falar com elas. E eu aproveito e pergunto, Inês de Castro, o que é que ela fez para se tornar um símbolo do grande amor português? Certo. Claro. Foi coroada a rainha já depois de ter morrido, não é? Com certeza. Claro que sim. Bom, tem um túmulo em Alcobaça junto do rei, seu marido.
4: O meu marido?
5: O teu marido?
4: O teu marido?
5: O meu marido?
4: O Arnaldo?
5: O meu Arnaldo?
4: Sim, o Arnaldo e a Inês
5: meu...
4: de Castro.
5: O meu...
4: Oh.
5: Arnaldo!
1: Bom, já agora... O que dizem os seus olhos?
2: Quis o interesse do Estado que lhe roubassem a vida e Pedro deu a quem a matou a sorte que achou merecida. Quiseram chamar-lhe cruel por nunca ter perdoado, mas o coração de Pedro quis morrer apaixonado. Foram tempos de paixão, de fartura e de abundância, mas já então sentia o apelo da distância.
6: Remédios havia poucos para os males mais cruéis. E chegou a peste negra
7: que não poupou os fiéis.
8: Semeou terror e mágoa, miséria e orfandade, sem nunca fazer exceção.
1: Mas é que nunca mesmo.
8: Entre o campo e a cidade.
3: E chega ao fim esta idade que nos livros se diz média e que passou a galope como cavalo sem rédea.
9: Morto o rei Dom Fernando, ficou a crise aberta. Findava a dinastia, meio de uma era incerta, digo eu, não sei o certo.
3: E lá entro eu em tom de repórter que apregoa
10: o que fazem os espanhóis movendo o cerco a Lisboa.
9: Querem ter por sua conta o destino desta terra. Mas chega um mestre de avis e sem temor lhes faz guerra.
11: No Nóvores, no Alentejo, é o comandante à altura dos desafios que lhe lança. Esta prova é pá que é tão dura.
3: João das regras, doutor, das leis que fazem mudar, ajuda João a sentar-se no seu trono para governar.
9: E já o povo se junta para saudar a dinastia que nasce de um novo reino em clima de euforia.
3: Se uma palavra bastasse para tudo resumir, dir-se-ia que este tempo foi tempo de descobrir.
2: De Dom João a Dom Henrique até Alcácer Quibir, vemos um povo pequeno, mas com sede de se expandir. De olhos postos no mar, com a grande Espanha atrás, ei-lo que embarca nas naus para mostrar do que é capaz. Já com Ceuta conquistada e sem ter barcos a pique, sonha em Sagres, bem desperto, o infante Dom Henrique!
11: Mas será que arriscamos tanto de nós na aventura só para pôr a cruz de Cristo com grandeza e com bravura? A esta pergunta opõe-nos uma entremoil, há uma voz que responde com a razão mercantil.
9: Mas a história não ficará por aqui.
2: Ainda faltam as naus, as bússolas e os quadrantes.
9: Porque só saberemos o Portugal que somos
12: quando aprendermos o que fomos antes.
9: Fica atento a esta história.
2: E as aventuras que hão de vir.
9: Sonha agora com estes heróis
12: que isto vai ser só curtir.

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0: Tá.
1: Ora, vamos tentar adivinhar que som é este. Ouve outra vez. Será o som de alguém a escrever no teclado de um computador, alguém a bater com as mãos nas pernas ou alguém a tocar bateria? E a resposta correta é... alguém a escrever no teclado de um computador.
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4: Que nome se dá a uma ovelha sem pernas? Nuvem.

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1: O que são os números dos protetores solares?
2: Certeza que já sabes que quando vais à praia, deves pôr protetor solar. E não é só na praia, mas também noutros sítios, como na montanha. A neve reflete muito a luz do sol. Uma vez por causa disso até apanhei um escaldão na parte de baixo do nariz. A diferença é que na praia tens mais partes do corpo expostas ao sol. Há protetores solares que protegem mais do que os outros. O fator de proteção é um número que está sempre na embalagem. Os protetores de fator 15 são aqueles que protegem menos. E o máximo de proteção é o fator 50. O fator que cada pessoa deve usar depende do tipo de pele. As peles mais escuras não precisam de uma proteção tão grande. Mas também depende da hora do dia, sendo que se deve evitar estar ao sol nos períodos em que este é mais forte, ou seja, entre as 11 da manhã e as 4 da tarde. E até depende do sítio do planeta em que estás. Se estiveres mais próximo do Equador, então deves usar um fator de proteção mais elevado do que o habitual. As crianças mais novas normalmente usam sempre fator 50. Ah, e há outra coisa muito importante. Qualquer que seja o fator de proteção, é preciso pôr protetor solar de 2 em 2 horas. Senão, em vez daquele bronzeado à surfista, vais ficar mais parecido com uma lagosta.
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1: Pigmalião era o escultor da ilha de Chipre que não gostava do comportamento das mulheres e optou por viver isolado. Mas como não era insensível à beleza feminina, decidiu esculpir uma mulher em marfim para lhe fazer companhia. A estátua ficou tão bela que o escultor se apaixonou pela sua própria obra e mimava-a com beijos, roupas e joias. Certo dia decidiu pedir à deusa Afrodite que o ajudasse a encontrar uma mulher igual à que ele tinha feito e a deusa decidiu realizar-lhe o desejo. Quando regressou a casa, a sua estátua transformou-se numa mulher verdadeira. Chamou-lhe Galateia, casaram e tiveram dois filhos.

0: canoagem adaptada. É uma modalidade esportiva para quem gosta de canoagem, mas tem uma dificuldade física. Os para-atletas e os entusiastas da canoagem adaptada podem treinar tanto e tão bem como quem não tem um problema nas pernas. Nas competições de canoagem adaptada, os participantes têm de percorrer a distância entre as boias no tempo mais curto possível. E a verdade é que há gente muito rápida. Mas o mais importante é que te divirtas e que passes uns momentos muito especiais dentro de água e a fazer desporto. Basta ter força de vontade. Ah, e claro, ter vontade de ficar todo molhado. É o caso do Guilherme, que pratica este desporto e que nos vai contar como tem sido a experiência dele.
1: Olá, eu sou o Guilherme, tenho 13 anos e pratico canoagem adaptada. Na canoagem, o caiaque tem pedais, mas no meu caso, não tem pedais, porque é canoagem adaptada. E essa é a grande diferença entre canoagem e canoagem adaptada. Eu ando na canoagem porque quando eu era mais pequeno, a minha mãe dizia que eu tinha muita energia e para eu me concentrar mais na escola, pôs-me a fazer canoagem. O que eu gosto mais na canoagem é... Gosto de estar na água. O que eu gosto menos na canoagem é porque é um bocado cansativo. Já fiquei em terceiro lugar numa prova de canoagem em que competi só com adultos. Eu treino todas as quartas e sextas. Se quiserem praticar canoagem adaptada, contactem o Sporting, que eles têm esse tipo de canoagem. Experimentem uma aula e vão ver que

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4: Já ouviram alguém dizer que está feito ao bife? Pensam logo num bom bife feito na chapa, acompanhado de batatas fritas e ketchup, não é? Pois bem, mas estar feito ao bife não tem nada a ver com isso. Quer dizer que não se encontra solução para um problema que se está metido em apuros ou num grande sarilho e não se sabe como resolver a situação.
5: Hoje sinto-me muito preguiçosa. 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
7: Afinal, o meu corpo é um corpo, ou é um pomar, ou é uma floresta. Quero um raio X para saber o que se está a passar comigo. Na escola disseram-me que eu tenho raízes, tronco e uma maçã. Ajudem-me!
8: Raio-X!
7: Ah, já descobri tudo. Tenho raízes. Sim, tenho. Sabes onde? Nos dentes. As raízes dos dentes. Agarro os dentes aos maxilares. E tenho tronco. Tenho sim, mas... não sou uma árvore. Tenho cabeça... tronco e membros. O tronco é onde estão agarrados os membros e a cabeça. E disseram-me que tinha árvores dentro de mim. Ah, pois tenho. Os brônquios parecem umas árvores. E maçãs. Claro, as do rosto, maçãs do rosto. Ai, não são só essas. Há mais uma maçã. Ok, ainda que eu tenha raízes, já percebi. Mesmo que eu tenha um tronco, também consigo compreender. Mas como é que eu tenho raízes, tronco e mais do que duas maçãs e não sou uma árvore? Toca em que sítio? Na garganta? Do meu pai ou do meu avô? Procuro uma forma semelhante a um caroço? Agora, digo-lhes para engolir? O quê? Para engolir só? Ok, o quê? Engolir uma maçã? Não! Não? Ai, não estou a perceber nada. Parece que tem um caroço na garganta quando engolem. É uma cartilagem mais saliente nos homens adultos. Ah, ok, é só o nome. É a maçã de Adão. Que grande susto, já me estava a imaginar a transformar-me numa macieira. Obrigada, Raio X.

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2: O Clemente está apaixonado. O Clemente está apaixonado. O Clemente está apaixonado.
3: Cala-te, narrador, não estou nada. Só não sei como é que hei de convidar para o baile.
2: Qual baile?
3: O baile do fim do ano. É para a semana e eu ainda não tenho par.
2: E queres convidar a filha da Dona Graça da cantina?
3: Sim, o que é que tem? Ela é tão linda.
2: O Clemente está apaixonado. O Clemente está...

0: E lá vai ele a gastar o chão e a falar sozinho pela escola fora. O Clemente não está nada bem. Isto do baile só lhe está a fazer mal. Ouçam o que vos digo.
1: Ela deve ter imensos rapazes atrás dela. Ai, como é que eu vou fazer? Como é que eu vou fazer? Como é que eu vou fazer? O meu poder ainda por cima nem sequer pode ajudar.
2: Clemente, meu bom amigo, não tejas medo. Estou aqui para te ajudar.
1: Mas de onde é que tu apareceste?
2: Isso não importa. O que importa de verdade é que tens de ser um cavalheiro para poderes levar a tua princesa ao baile. Isso é que é.
1: Mas como é que tu sabes isso? E como é que tu apareceste?
2: Oh, Bazeza, isso não interessa. Tu por acaso sabes como é que se entra num baile com uma lady? Sabes? Tens de pedir a mão, tens de cortejar, dar aquela flor marota a dançar. Só classe, tá a ver? Sabe dançar?
1: Qual é a dúvida?
2: Qual é o teu move? Já, mostra aí.
0: Vocês não conseguem ver, mas eu digo-vos. Clemente está a tentar dançar, e é mesmo a tentar, porque ele mais parece um flamingo perneta aos saltos porque alguém o pisou. É uma dor de alma ver isto.
2: Mas é, tu precisas de aulas. Tu precisas de lição. Isso é sapateado de tropa coxo.
1: Então, mas eu não sei fazer melhor do que isto. Foi a amiga mãe que me ensinou. Como é que vou fazer?
2: Bem, compincha, a tua mãe a balar deve parecer um orangotango com fome. Não te preocupes, da dança trato eu. Vou-te ensinar os melhores moves. A pesca da truta, o tanque lavar roupa, os bermudas do rei. Vais partir a pista, maninho.
1: Ok, ok, combinamos na barraca do jardineiro às 4 da tarde. Assim ninguém nos vê.
2: Fechado, mundengue. Mas entretanto precisas de um par, né? Devias ir tratar desse negócio.
1: Oh não, ok, ok, vou falar com ela agora. Só espera aguentar.
0: O Clemente está apaixonado. O Clemente está apaixonado. O Clemente está apaixonado. Cheio de coragem, o Clemente entrou na cozinha para falar com a Fiona, filha da Dona Graça da cantina.
3: Fiona, Fiona, estás aí?
0: Assim ninguém te ouve. Tens de falar mais alto.
1: Fiona, estás aí?
4: Está aí.
1: É o Clemente.
4: O que é que precisas? Minha mãe não está cá agora.
1: Parece a tua mãe a falar. Eu queria saber se tu já tens.
4: Já tenho o quê, mãe? Pá, desembucha. Queres um copo com água?
1: Não, não. Obrigado pela simpatia. Eu vim aqui só para saber. Eu vim aqui só para saber se tu já tens companhia para ir ao baile.
4: Já, minha mãe obrigou o menino Saravage a vir comigo.
1: Ah, ok. Pronto, então é isso. Adeus, tchau. Vou-me só embora. Vou, adeus. Estou no ir.
4: Olha, tu não dês um pum, por favor.
1: Não, são quase 4. Tenho uma reunião para ir desmarcar. Obrigado. Nem sei porque é que estou a dizer obrigado. Estás aí, risadolas? Só me faltava esta agora. Ele vai aparecer, sabe-se lá de onde. Eu vou-me assustar outra vez.
2: Clemente, meu bom amigo, você está aqui?
1: Mas de onde é que tu apareces?
2: Macaco? Mas que bicho te mordeu?
1: Nada, já não tenho par. Vim aqui só para dizer que já não preciso de aulas para nada. Vou-me embora. Se calhar até me vou atirar da ponte das malvadezas.
2: Que isso, menta? A gente vai preparar o maior show que ela já viu. Ela vai se roer. Ouve bem o que eu te digo. Roer.
1: Mas roer o quê?
2: Tu não és muito esperto, pois não? Tira mais esse casaco, temos muito que treinar.
0: O Risadinhas e o Clemente estiveram a noite toda a ensaiar a coreografia. Não pregaram o olho. Estavam a preparar o maior show que a escola já viu. Se corresse bem, claro. Eram 10 da manhã e tocou o despertador do Clemente.
1: Tenho de ir. Ainda vou lavar e vestir e cortar o cabelo e isso tudo. Não posso ensaiar mais, tenho de ir.
2: É isso, Catatau. E não te esqueças, a pesca da truta, o tanque lavar roupa, as bermudas do rei. Pesca, tanque, rei. E assim, o rei és tu. O rei vai ser tu.
1: Ok, pesca, tanque, rei. Até logo, pesca, tanque, rei. Rei, tanque, pesca, até logo. Obrigado.
0: É a hora da verdade. O Clemente vai entrar no baile. todo apertadinho, bonitinho, penteadinho e bem cheiroso. Vamos lá ver por quanto tempo.
1: Vai ser a noite toda, ó Desmancha Prazeres.
0: Ok, ok. Vai lá fazer o que te ensinaram.
1: Vou, e é agora que eu adoro esta música.
0: Verdade seja dita, nunca vi o Clemente tão confiante. Ele chegou à pista e partiu a pesca da truta, o tanque lava-roupa e as bermudas do rei. Pesca, tanque, rei, pesca, tanque, rei. Toda a gente estava a olhar para ele. E olhem só quem veio ter com ele. A Fiona.
4: Oh, desculpa, Clemente, mas posso dançar contigo?
1: Mas tu não estavas com o medido Saravaggio?
4: Ele já foi embora?
1: Ah, bem. Sendo assim, acho que sim. Acho que estou livre. Podemos... podemos dançar um bocadinho.
4: Olha, mas tu nada de bufas, hein?
1: Oh, não. Porquê tiveste de dizer isso? Porquê? Oh, porquê? Desculpa.
4: Ai, Tomás, mas espera lá. Tomás, isto cheira bem. O que é que tu tens, oh Clemente? Estás a cheirar a rosinhas de jardim? Está tudo bem contigo?
0: Clemente está apaixonado. Clemente está apaixonado.

Manamana. 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

Olá, olá? Está aí alguém? Ai, estou às escuras, acendam as luzes, por favor. Não, não quero uma tocha. Quero eletricidade. Ainda bem que Thomas Edison nasceu. Ufa! Thomas Alva Edison foi um inventor e cientista norte-americano. Inventou, entre mais de mil outras coisas, a lâmpada elétrica. O verdadeiro gênio da lâmpada. Edison, com 12 anos, deixou de ouvir. Ficou surdo. Acabou por viver mais concentrado no seu mundo de invenções. Ah, também inventou o tetravô deste microfone por onde estou a falar. Mas um dia destes, conto-te essa história. 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

0: mentir, a Joana vai falar de um instrumento que tem teclas, mas não é o piano. Toca-se com duas baquetas, mas não é a bateria. Nós, as crianças, adoramos o som deste instrumento. Será que sabes de que é que eu estou a falar? Xilofone.
1: É isso mesmo, xilofone. Para que percebas melhor que instrumento é este, começo por te dizer o que significa a palavra xilofone. Significa som da madeira. Porque o xilofone é um conjunto de pequenas placas de madeira, muito parecidas com as teclas de um piano, todas encostadinhas umas às outras. Ora, ouva que soa o xilofone. Tem um som mesmo agradável. E como é que se consegue que umas placas de madeira façam este som? Será que o xilofone se toca com os dedos, como o piano? Nem pensar. Para que haja som, tens de ter umas baquetas. São aqueles pauzinhos que o baterista usa para tocar bateria. Estás a ver o que é? Pois para tocar xilofone, tens de ter umas baquetas próprias, que podem ser de madeira com umas bolas nas pontas, ou de borracha ou de qualquer outro material. Tudo depende do timbre em que queres que o teu xilofone toque. Estás a reconhecer esta música? Pois claro que estás. É a Pequena Aranhita. A Pequena Aranhita trepou pelo beiral. Já deves ter cantado esta música imensas vezes. Mas alguma vez a tinhas ouvido tocada só com xilofone? Agora que já sabes tanto sobre este instrumento, será que queres aprender a tocar xilofone?
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0: Era uma vez.
1: Para baixo e para cima. A Ana tinha um ioiô muito bonito, que fazia tudo o que ela queria. Quando ela dizia para cima, o ioiô ia para baixo. Quando ela dizia para baixo, o ioiô ia para cima. Como gostava muito, muito daquele ioiô, a Ana fazia de conta que não percebia. Para o ioiô ir para cima, dizia para baixo. Para o ioiô ir para baixo, dizia para cima. E como o ioiô gostava muito, muito da Ana, era o ioiô mais obediente que havia. Quando ia para cima, fazia de conta que ia para baixo. Quando ia para baixo, fazia de conta que ia para cima. A história que acabei de te contar chama-se Para Baixo e Para Cima. Faz parte do livro O T pelo Quê e Outras Histórias, de Manuel António Pina. Porto Editora.

0: se eu fosse?
1: Se eu fosse um adulto, eu ia passear para ver como é que a rua está e via as pessoas que via quando era pequena, visitava pessoas, conhecia a minha família.
2: Se eu fosse um adulto, eu acordava e depois ia à rua beber um café, inspirava o ar da rua e depois ia para casa, ficava no computador, na máquina das fotocópias, imprimia muito dinheiro verdadeiro e depois ficava rico e comprava os carros que quiser e as coisas que quiser.
3: Eu, se fosse um adulto, pegava no meu carro com a minha bicicleta na bagageira, ia para a Expo e andar de bicicleta.

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2: Olá, cá estou eu de novo. Desta vez venho apresentar-te o Water Sort Puzzle. Como o nome indica, é um puzzle, sim, mas muito engraçado e divertido de se jogar. Tens vários tubos e cada tubo tem vários líquidos, com cores diferentes. O objetivo é pôr cada cor num só tubo. Bom, já estás a ver a dor de cabeça, que é certo, mas olha, eu tenho estado a jogar e adoro. A única regra é, só podes deitar os líquidos para tubos que tenham a mesma cor e espaço no tubo. É muito fácil de jogar e podes controlar tudo com um dedinho só. Não tens limite de tempo nem penalidades por não conseguires completar o jogo, o que torna ainda mais divertido. É gratuito e funciona em Android e iOS. Bom, agora vou deixar-te, pois tenho que ir ali tomar conta dos meus tubos. É que deixei um jogo a meio. Se tiveres alguma dúvida, já sabes, escreve para radiozigzag@rtp.pt e fala connosco. De certeza que te respondemos. Adeus e até ao próximo WWQ.

0: põe.
1: Eu não gosto.
2: Gosto e não gosto.
3: Eu gosto de andar de cavalo, surfar e ginástica. Não gosto mesmo nada de polvo, de lulas e ler. Da escola o que eu gosto mais é da educação física. E também gosto de matemática. O que eu gosto menos é de português.
4: Eu gosto muito de fazer ginástica, fazer surf e ouvir música. E não gosto nada de polvo, de pessoas que me chateiam e de vomitar.
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0: caí! 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Chegavas onde querias. Até um instante, se pensares nisso. Não há transporte mais rápido que esse.
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0: E do outro,
1: escuta.
0: Sim.
1: Diverte.
0: Sim, sim. Sim, sim.
1: Vicente, o macaco vidente.
2: Quando bebes água e te engasgas, um cavalo marinho fica com soluços, sabias?
3: Isto é tudo uma cacada. Não tentes isto em casa.

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Olá, vou contar-te uma história tradicional da China. Chama-se A Raposa e o Tigre. Há muito, muito tempo, uma raposa encontrou um tigre. O tigre olhou para ela e começou a preparar-se para a comer. Mas a raposa falou e disse: "Estimado tigre, não penses que és o rei das feras. A tua coragem não se compara à minha. Vamos juntos dar uma volta, mas mantém-te sempre atrás de mim. Se os homens me virem e não tiverem medo, então podes comer-me." O tigre estava ansioso por comer a raposa e aceitou ir com ela passear. A raposa levou-o para uma estrada por onde passavam muitas pessoas. Assim que as pessoas viam o tigre ao longe, fugiam a sete pés. A raposa disse: "Já viste isto? Eu fui à frente e assim que me viram, os humanos fugiram a correr." O tigre, sem perceber que as pessoas só ouviam a ele e não à pequena raposa, pôs a cauda entre as pernas e foi-se embora, achando que a raposa era, de facto, um animal muito corajoso. Mas, na verdade, a raposa é um animal muito matreiro. A história que acabei de te contar chama-se A Raposa e o Tigre e é um conto tradicional da China. Thank you.

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2: Os pais, os manos, os bebês, os tios, os avós.
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5: Família é ter pais, avós, tios, mães e pais.
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2: 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Gosto deste artigo.
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1: Limpo palavras, recolho-as à noite por todo o lado. A palavra bosque, a palavra casa, a palavra flor. Trato delas durante o dia enquanto sonho acordado. A palavra solidão faz-me companhia. Quase todas as palavras precisam de ser limpas e acariciadas. A palavra céu, a palavra nuvem, a palavra mar. Algumas têm mesmo de ser lavadas. É preciso raspar-lhes a sujidade dos dias e do mau uso. Muitas chegam doentes, outras simplesmente gastas, estafadas, dobradas pelo peso das coisas que trazem às costas. A palavra pedra pesa como uma pedra. A palavra rosa espalha o perfume no ar. A palavra árvore tem folhas, ramos altos. Podes descansar à sombra dela. A palavra gato espeta as unhas no tapete. A palavra pássaro abre as asas para voar. A palavra coração não para de bater. Ouve-se a palavra canção. A palavra vento levanta os papéis no ar e é preciso fechá-la na arrecadação. No fim de tudo, voltam os olhos para a luz e vão para longe. Leves palavras voadoras, sem nada que as prenda à terra, outra vez nascidas pela minha mão. A palavra estrela, a palavra ilha, a palavra pão. A palavra obrigado agradece-me. As outras, não. A palavra adeus despede-se. As outras, já lá vão. Belas palavras lisas e lavadas como seixos do rio. A palavra ciúme, a palavra raiva, a palavra frio. Vão à procura de quem as queira dizer, de mais palavras e de novos sentidos. Basta estenderes um braço para apanhares a palavra barco ou a palavra amor. Limpo palavras. A palavra búzio, a palavra lua, a palavra... palavra? Recolho-as à noite, trato delas durante o dia. A palavra fogão cozinha o meu jantar. A palavra brisa refresca-me. A palavra solidão faz-me companhia. O Limpa Palavras é um poema de Álvaro Magalhães, publicado pela ASA.

0: Olá, eu sou a Joana Maurício, sou a autora do livro Grãozinho de Areia. Tive a ajuda da ilustradora Cristina Arvana e juntas fizemos uma edição de autor. Vou agora ler-vos a história que nós fizemos. Espero que gostem dela tanto quanto gostei de escrever. Certo dia, certa vez, uma garrafa que boiava assustada esperava nas ondas do mar o dia de ser resgatada. Amoroso o polvo passou por ela e, vendo-a abandonada, decidiu nela agarrar e levá-la a passear. De repente reparou que dentro dela estava um dizer: aquele que me apanhar terá que me transformar antes do anoitecer. Era manhã cedinho e Amoroso, preocupado, mergulhou com o seu achado e foi dar a notícia ao Grãozinho. Grãozinho disse: caro polvo, meu amigo, vamos pedir conselho ao sábio Buzo do Mar, que tudo sabe, tudo ouve e nos poderá ajudar. Puseram-se os dois a caminho, mas tropeçaram num tronco de madeira que tentava adormecer depois de ter sido fogueira. E este então refilou:
1: não veem que quer dormir? Se não fugirem já daqui, terei que arranjar forma de me fazer ouvir.
0: Oh, fugiram a oito pés, Grãozinho e Amoroso, com a garrafa a baloiçar, pois não queriam participar num episódio pavoroso. O mar, que também era amigo, conduziu-os pelas ondas e corais. E nas tabuletas que encontraram, liam caminhos que apontavam para a casa de todos os animais. E foi assim que chegaram, mais rápido do que imaginaram, à casa de quem? Do Búzio do Mar, que tudo sabe, tudo ouve, e que de certeza os iria ajudar.
2: Búzio Púzio, grande mestre, temos um mistério para resolver, precisamos da tua ajuda. Podes fazê-lo, vais-te aborrecer.
0: O Búzio, pouco simpático e pouco dado a conversinhas, disse que só os ajudava se ganhassem ao jogo das conchinhas. Mais uma vez o Grãozinho, que era esperto como um lavagante, disse: sim, senhor Búzio Púzio, e engendrou um plano brilhante. As conchas eram suas amigas, ou não fossem-lhe um grão de areia que as ajuda a esconder quando precisam desaparecer. Mas o polvo e os seus tentáculos com ventosas a trabalhar tornaram fácil a vitória sobre o antipático Búzio do Mar. Mas o Búzio, derrotado e irado, já não quis colaborar na demanda da garrafa que estava ainda por se transformar. Ficaram todos desolados e com receio do que pudesse acontecer. É que com tanto caminhar já estava a anoitecer. Exclamou então o Grãozinho, lendo com atenção o recado:
2: amoroso meu amigo, vejo que estava enganado. És tu quem vai transformar a garrafa encontrada, pois foi por ti, caro amigo, que deixou de estar abandonada. Agora vos deixo para que decidas no que a vais transformar. Pensa com calma, sê ponderado. Verás que o que desejares terá bom resultado.
0: Amoroso estava grato ao pequeno Grãozinho, que com ele foi para todo o lado, sem nunca pedir nada em troca, sem nunca o ter abandonado. Embora preocupado com o que havia de escolher, de repente ocorreu-lhe o que tinha que fazer. Decidiu, ao anoitecer, entusiasmado, concretizar um certo desejo que o Grãozinho de Areia lhe havia um dia confessado. Então veio a magia. Tapa, tapita, tapão. Puf! A garrafa desapareceu, sumiu, e uma linda praia de areia dourada diante dos seus olhos surgiu. Agora o Grãozinho já podia descansar do friozinho que passava por estar sempre no mar. E mais, podia ser castelo na areia ou até uma sereia e não ser só esconderijo das conchas escondidas do perigo. Caranguejo e alforreca fizeram até uma festa e acabaram a dançar na areia, com madeira rabugenta a fazer de fogueira. Todos ficaram contentes, desde a tartaruga à baleia, com as mudanças recentes que deixaram o Grãozinho com a alma cheia. Grãozinho, agradecido, salpicou o polvo com as ondas do mar, num abraço merecido que até à eternidade há de durar. Vitória, vitória, acabou-se a história. Um beijinho.

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1: Já te deixámos aqui nos Pequenos Exploradores da Natureza formas de não perderes o norte. Portugal é um retângulo. A norte está o Minho e Trás-os-Montes, por exemplo. Mesmo lá em cima. A sul, mesmo lá embaixo, está o Algarve. A oeste está Lisboa, por exemplo, e todas as praias da costa ocidental. A este está Elvas, por exemplo. Os pontos cardeais são importantes pontos de referência. A orientação é fundamental para não nos perdermos. Ajuda a ter uma bússola. Se estiveres com os teus pais, até pode ser que tenham um GPS. Mas antigamente não havia nada disso. O sol e as estrelas eram uma ajuda preciosa. Vou deixar-te mais um truque para impressionares os teus pais. Quando estiveres a passear numa floresta, olha para aqueles troncos de árvore que foram cortados com uma serra. Repara nos anéis. Há uns anéis, não há? Quando olhas para esses troncos de árvores que foram cortados. Aqueles anéis que parecem desenhados dentro do tronco e que mostram o crescimento da árvore e nos ajudam a saber a idade da árvore. Há um lado em que os anéis são mais largos. O lado em que os anéis são mais largos indicam o norte.
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1: Olá, eu chamo Elizabeth Malafaia, sou paleontóloga e estudo dinossauros. Sabias que foi encontrado recentemente parte da cauda de um dinossauro preservada em âmbar, que é uma resina fóssil como a resina dos pinheiros? Imagina a resina, quando escorre da árvore, pode apanhar pequenos animais ou partes de animais. São bastante frequentes, por exemplo, fragmentos de âmbar com insetos dentro. Mas é a primeira vez que se encontra uma parte de um dinossauro completamente preservada em resina fóssil. A cauda pertence a um animal que viveu há 99 milhões de anos e preserva uma penugem que seria acastanhada na ponta e branca no resto da cauda. O âmbar foi encontrado por um paleontólogo à venda no mercado na Birmânia, no sul da Ásia, e tinha sido transformado para ser uma pedra de joalharia, para ser vendida em brincos, colares, anéis ou pulseiras. O vendedor julgava que a cauda era parte de uma planta. Na verdade, trata-se de uma cauda completa com todos os ossos, músculos, penas e pele que pertencia a um dinossauro que viveu no final do período Cretácico. Julga-se que este âmbar, com uma cauda de dinossauro, foi parcialmente destruído no momento em que foi encontrado e que pode haver mais partes do mesmo animal preservadas em outros fragmentos de resina fóssil. Se os paleontólogos encontrassem mais partes do mesmo animal, podiam conhecer melhor o seu aspecto. Neste momento, pensam que se trata de um dinossauro carnívoro do grupo dos celurossáureos, que é o grupo que inclui os famosos tiranossauros e também a linhagem que deu origem às aves.

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3: O rapaz que foi ter com o vento do norte. Era uma vez uma viúva velha que só tinha um filho. Como estava mal e doente, o seu filho teve de ir lá acima à despensa buscar o jantar. Mas assim que saiu da despensa e começou a descer as escadas, veio o vento do norte a bufar e a soprar, levou consigo o jantar e aturou-o pelo ar. O rapaz voltou à despensa para trazer mais jantar, mas o vento do norte pregou-lhe a mesma partida. Não só uma, nem duas, mas três vezes. O rapaz ficou muito zangado e decidiu ir falar com o vento do norte, perguntar-lhe por que se comportava assim e pedir-lhe o jantar de volta. Lá foi ele por um longo caminho. Andou, andou e finalmente chegou à casa do vento do norte. Boa tarde, disse o rapaz. Obrigado por nos teres visitado ontem. Boa tarde, respondeu o vento do norte. A voz dele era áspera e ruidosa. Obrigado por me visitares. O que queres de mim? Só te venho pedir que sejas simpático e me devolvas o jantar que me tiraste quando eu estava nas escadas. Não temos muita comida e se nos tiras aquilo que trago da despensa, ficamos de barriga vazia. Eu não tenho o teu jantar, disse o vento do norte. Mas se estiveres tão necessitado, eu posso dar-te um pano que te dá tudo o que queres. Basta dizeres, pano, abre-te e serve todo o tipo de pratos deliciosos. Com isto, o rapaz ficou satisfeito. Mas como o caminho era tão longo que não chegava a casa no mesmo dia, ficou num hostel a meio caminho. Quando todos se sentaram à mesa para jantar,

0: que quando lhe digo PAN abre-te e serve todo o tipo de pratos deliciosos, eu recebo todo o tipo de comida que eu quero. Parece-me muito bem, disse a mãe, mas é preciso ver para crer. Então o rapaz pousou o PAN em cima da mesa e disse PAN abre-te e serve todo o tipo de pratos deliciosos. Mas nem uma migalha de pão aparecia no PAN. Bem, disse o rapaz, só há uma coisa a fazer. Tenho de ir ter com o vento do norte outra vez. E assim foi. Chegou à casa do vento do norte ao final da tarde. Boa tarde, disse o rapaz. Boa tarde, disse o vento do norte. Quero que me recompenses pelos jantares que nos tiraste, disse o rapaz. Porque o pano que me deste não vale nem um tostão. Não tenho nenhum jantar, disse o vento do norte. Mas posso dar-te um cordeiro que te dá moedas de ouro assim que disseres cordeiro, cordeiro, faz dinheiro. O rapaz achou boa ideia. Mas como não conseguia chegar a casa no mesmo dia, ficou no hostel que tinha ficado na noite anterior. Desta vez com o seu cordeiro. Experimentou o que o vento do norte lhe disse para dizer ao cordeiro. E viu que funcionava. Mas quando a dona do hostel viu as moedas a saírem da boca do cordeiro, quis ficar com ele. Pela calada da noite, a dona do hostel trocou o cordeiro por um que não dava moedas nenhumas. Na manhã seguinte, o rapaz chegou à casa da mãe e disse afinal, o vento do norte é um bom homem, porque agora deu-me um cordeiro que dá moedas de ouro. Só tenho de lhe dizer, cordeiro, cordeiro, faz dinheiro. Parece-me muito bem, disse a mãe. Mas é preciso ver para crer. Cordeiro, cordeiro, faz dinheiro, disse o rapaz. Mas o cordeiro não fazia dinheiro, nem um tostão. Então, o rapaz voltou à casa do vento do norte e disse-lhe que o cordeiro não valia nada e que lhe estava a dever pelos jantares que lhes tinha tirado. Bom, disse o vento do norte, não tenho mais nada que te possa dar, senão aquele pau que está ali no canto da sala. Mas é um pau que bate quando dizes, pau, pau, ataca! Mas quando disseres, pau, pau, para já, ele para. Assim sendo, como o caminho de volta para casa era longo, o rapaz ficou mais uma noite no hostel. Suspeitava que lhe tivessem tirado o pano e o cordeiro. Por isso, deitou-se logo no sofá e fingiu que estava a dormir e a ressonar. A dona do hostel rapidamente se apercebeu que o pau devia valer alguma coisa, encontrou-o muito parecido para trocá-lo. E quando ouviu o rapaz a ressonar, ia a pegar no pau do rapaz, mas ele gritou pau, pau, ataca! O pau começou a bater na dona do hostel. Ela bem que tentava fugir, para cima de cadeiras, mesas e bancos, mas nada valia. Gritou, por favor, para o teu pau para parar de me bater e eu devolvo-te o pano e o cordeiro. Quando o rapaz ouviu o senhor do hostel dizer isto, disse, pau, pau, para já. Depois pegou no pano, pô-lo no bolso, com o cordeiro ao seu lado e o pau numa mão. Voltou para casa, devidamente compensado pelos jantares que o vento do norte lhe tinha tirado.
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4: Golfe na praia. Isto, jogar golfe no relvado é para bebês. Peguem no vosso equipamento de golfe ou de plástico que compram na loja de brinquedos e levem-no convosco para a praia. Façam pequenos buracos na areia molhada e pequenos montinhos, aqui e ali, para praticarem o vosso jogo. Têm de acertar com a bola no buraco e também que passe por cima dos obstáculos que fizeram. Bom jogo!

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2: Já tens o teu milheiro cheio de moedas e notas? Queres ir abrir uma conta no banco? Então, vais fazer um depósito. Antigamente dizia-se que o depositário era a pessoa que guardava em depósito moedas e não só. E que quando aceitava o depósito, passava um papel, um género de recibo, onde estava escrito o nome do cliente e quanto tinha sido depositado. Durante algum tempo, o comprovativo de depósito foi uma forma segura de se andar com dinheiro. Pois como o recibo tinha o nome de quem tinha depositado, só havia duas hipóteses. Ou era apenas o próprio que ia levantar o dinheiro guardado, ou entregava o seu comprovativo a outra pessoa e escrevia que passava o direito daquele dinheiro ao outro. Um depósito também se costuma dizer que é uma reserva de valor, pois se guardamos algumas notas e moedas, estamos a fazer uma poupança ou um entesouramento.
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2: Quem sou eu? Quem sou eu? Sou o Popadélico, oh yeah! Aqui vou eu, aqui vou eu! Descobri mais dicas de poupança, yo! Quem será uma hora destas? Estava a preparar-me para contar o dinheiro que tenho no mielheiro para saber se já tenho moedas suficientes para trocar por uma nota de 5 euros. Ora, deixa lá ver quem é que aqui está.
4: Eu poupo.
2: Ah, oh Gustavo, tu não imaginas como me deixas feliz por teres vindo aqui a casa só para me dizer que és uma criança poupada. Mas afinal, o que é que tu poupas?
4: Dão-me dinheiro, eu guardo na carteira.
2: Boa, Gustavo. E então já tens muitas moedas e muitas notas?
4: Só tenho moedas pretas e não faço nada com elas.
2: Só tens moedas pretas e não faço nada com elas, Gustavo? Então, mas tu agora tens de as contar e pedir aos teus pais que as troquem por uma nota. É bom que sejas um menino poupado, mas convém que de vez em quando faças contas ao dinheiro que já tens. Pode ser que tenhas moedas suficientes para comprar um brinquedo que queres muito, ou um livro, ou um chocolate, ou então... Ou então bem que podes agarrar no teu dinheiro e comprar uma prenda aqui para o teu amigalhaço Detetive Popadélico. Muito obrigado, Gustavo, por mais uma bela dica de poupança. Guardar todas as moedas que te dão, mesmo que só sejam moedas pretas. Sabes que muitas moedas pretas juntas dão um peso imenso e tens de poupar o teu mielheiro a pesos muito pesados.
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2: Com mil orelhas de coelho, tenho de despachar. Detetive Popadélico, a voar para mais uma aventura poupadíssima.
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2: Olá, crianças de todo o mundo. Bem-vindos ao maior concurso de todos os tempos. O meu. Eu sou o Sabichão e comigo tenho dois concorrentes. O Nelson Frederico e a Luzia. Uma salva de palmas para eles. Do meu lado direito está um bigode que se vê da lua. Quer dizer, está o Nelson Frederico. Olá.
3: Olá. Ficas a saber que o bigode do Nelson se vê de Neptuno, ó Sabichão. Entendes?
2: E do meu lado esquerdo está a lâmpada mais irritante que eu já acendi na vida.
4: Olá, Sabichão. Por acaso estou tão feliz que já estou a apagar e acender sem parar. Consegues ver, Sabichão? Consegues, consegues, consegues.
2: Luzia, ainda agora chegaste e já me estás a pôr o chapéu em franjas. Vamos, mas é jogar antes que eu te apague de vez. Estão a ver esse botão vermelho a piscar à vossa frente?
3: Sim! Queres que o Nelson carregue neste botão, é isso?
2: Não, quero que penteies o bigode com ele. Claro que quero que carreguem no botão. Ele vai disparar uma pergunta. Fiquem atentos.
1: Categoria Desporto.
2: Chuta a pergunta para a minha mão. E a pergunta é: numa maratona olímpica, quantos quilómetros se percorrem? Pensem na resposta enquanto eu digo o prémio incrível que podem receber. Uma tesoura de pontas redondas, feita de papel higiênico e que serve para cortar as unhas das orelhas.
4: Uau, Sabichão, dá sempre prémios tão bons. Eu sei quantos quilómetros tem a maratona. Posso responder? Posso, posso, posso?
2: Será que sabes, Luzia?
4: Sei, sei, sei. Uma maratona tem quilómetros suficientes para eu me cansar se eu for correr. Vês, vês, vês como eu sabia a resposta? E não precisei de inventar nadinha.
2: Ai, Luzia, a tua resposta está errado. Nelson, por acaso sabes a resposta?
3: O Nelson sabe e sabe bem, como é costume. A maratona tem 42 quilómetros e 195 metros. Ganda pinta que tu tens, ó Nelson Frederico. Ah, tens, tens.
2: Nelson Frederico, a tua resposta está certa! Acabaste de ganhar uma tesoura de pontas redondas, feita de papel higiênico e que serve para cortar as unhas das orelhas. Aproveitas e cortas também o bigode. Parabéns!
1: Termina assim mais um episódio de O Sabichão.

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0: Hospital da Bicharada.
1: Tudo a postos para ajudar. Chegou mais um animal.
2: Olá, Fábia.
1: Olá.
2: Que bolinha de pelo linda é essa que tens aí?
1: Parece uma bola de pelo, mas na verdade é uma bola de penas. É uma pequena gaivota que nasceu há poucos dias.
2: É tão bonita, castanha, com manchas pretas.
3: Olá, pequenina.

0: Sala de internamento.
1: Acho engraçado. Ela não parece nada uma gaivota.
2: Pois não, mas estas penas hão de cair para dar lugar a outras maiores e de outras cores. Estas são especiais e muito importantes para mantê-la bem quentinha.
1: Ah, então é por isso que parece pelo. E depois para que cores muda?
2: Daqui a umas semanas vai estar tão crescida como uma gaivota adulta. Mas será ainda uma criança e as penas serão cinzentas e castanhas. E 5 anos mais tarde, quando já for adulta, terá as penas das asas e das costas de um cinzento clarinho, como é normal ver nesta espécie, que é a gaivota de patas amarelas, e a barriga será toda branca.
1: Uau! Em 5 anos torna-se adulta. Com as pessoas não é bem assim.
2: Pois não, tens razão. Nós precisamos de muitos mais anos até chegarmos à idade adulta.
1: Mas se esta gaivota é bebê, ainda precisa dos pais, não precisa?
2: Verdade. Algo de errado aconteceu. Nesta altura do ano, em que se estão a reproduzir, as crias são por vezes encontradas sem os progenitores, ou em locais potencialmente perigosos, como estradas ou no meio da cidade.
1: Isso é realmente perigoso. Podem ser atropeladas.
2: Pois, por isso nestas situações são resgatadas e trazidas até nós. Mas atenção, se não houver perigo e os pais estiverem por perto, devem ser deixadas no mesmo sítio.
1: Na companhia dos pais.
2: Claro, quem é que não quer ter uma asa quentinha para se proteger?
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1: O que é uma onda de calor?
2: Imagina que estás a aproveitar uma tarde de sol na toalha e de repente vem uma onda que te envolve durante dias e ficas lá dentro sem conseguir sair. Só que esta onda não é feita de água do mar, é feita de ar, ar quente, ar muito quente. Uma onda de calor acontece quando durante 3 ou mais dias seguidos a temperatura máxima do ar é superior em 5 graus Celsius ao que costumam ser as temperaturas máximas nessa altura do ano. As ondas de calor acontecem normalmente durante o verão e têm um impacto muito grande nos ecossistemas e nos seres humanos. Os incêndios são mais difíceis de controlar. Os edifícios consomem muito mais energia e muitas pessoas chegam mesmo a morrer devido às elevadas temperaturas. Nas últimas décadas, as ondas de calor têm aumentado como consequência das alterações climáticas. E há cientistas que dizem que o pior ainda está para vir, porque se prevê que em alguns locais as ondas de calor continuem a acontecer cada vez mais, a durar mais tempo e a serem mais intensas. Julho de 2022 foi o mais quente dos últimos 92 anos e foi neste mês que vivemos em Portugal uma onda de calor avassaladora. A cumprir-se o que a ciência prevê, posso deixar-te já uns conselhos para quando chegar a próxima vez. Bebe muita água, mantém-te num local fresco e evita fazer exercícios nas horas de maior calor. Podes fazer figas para que a ciência se engane, mas aqui entre nós, não vai resultar.
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2: Olá, eu sou Maria Antónia e tenho 10 anos. Sabem quantos artigos tem o livro das regras do nosso país, a Constituição? Tentei adivinhar. 296 artigos. E eu vou falar-vos do artigo 36. Família, casamento e filiação. Este artigo diz que temos direito a ter uma família que cuide de nós, da nossa saúde e da nossa educação. Também diz que as mães e pais têm os mesmos direitos e deveres na educação e nos cuidados dos filhos. E diz que as crianças não podem ser separadas dos pais, a não ser por decisão de um juiz.
1: Este artigo garante a proteção de todas as formas de família e diz que as crianças têm direito a estar com os pais, salvo se o tribunal decidir algo diferente para as proteger. Assegura ainda que todas as crianças têm um adulto responsável por elas e que devem viver de forma acompanhada e protegida.

0: Era uma vez.
1: Em primeiro lugar, vamos dizer-vos o autor do livro Ainda Falta Muito. A autora, não é a autora, a autora é Carla Maia de Almeida e Alex Cosplau. Na última vez que fomos à casa da avó, eu era muito pequeno e o meu irmão ainda mais. Era só um bebê na barriga da mãe, por isso passou a viagem a comer e a dormir, como um astronauta na sua nave, em férias no espaço. Tem um foguetão daqueles de brincar, estão a perceber? Continuando, aquela parte que eu disse não estava aqui, ok? O meu irmão já foi um tatibitate. Não sei o que esta palavra significa, mas vou pesquisar depois na internet. Também podem pesquisar. É T-A-T-I-P-I-T-A-T-E, ok? Tatibitate. Se conhecerem, por favor, alguém me deixe, enviem-me um e-mail, ok? radiozigzag@rtp.pt. Continuando. Mas agora o meu irmão já sabe falar. Ainda falta muito. Está sempre a perguntar.
2: Quando os prédios desaparecerem e as casas ficarem mais pequenas, estaremos mais perto.
1: Respondeu o pai. Lembro-me da casa da avó e do quintal à volta. Lembro-me da chaminé que deitava fumo. E um cão chamado Roger. E dois gatos que eram primos. Então eram só muito amigos. Só o meu irmão não se lembra de nada, porque não tinha nascido. Óbvio, óbvio. Ainda falta muito. Perguntei ele outra vez.
3: Quando as casas ficarem pequenas e os semáforos se transformarem em árvores, estaremos mais perto.
1: Respondeu a supermãe deles. A mãe era a minha mãe, ok? Na aldeia da avó, todas as casas têm quintal. E todos os quintais têm árvores. E todas as árvores têm nome. Não é como na cidade. Vou explicar ao meu irmão de onde vêm as peras do supermercado. As laranjas, as maçãs e outras frutas que a mãe traz. Aposto que ele vai gostar. Ainda falta muito. Pergunta ele, ansioso por chegar.
2: Quando os semáforos se transformarem em árvores e os carros não passarem na estrada, estaremos mais perto.
1: Respondeu o pai. Do que eu mais gostei na aldeia da avó foi de correr por todo lado, porque não havia carros, nem caminhões, nem pessoas aos encontrões. E isso, para quem é pequeno como nós, é mesmo muito importante. Brincar é ser feliz. Perguntem ao meu irmão o que ele diz. Mas acho que está quase a dormir. Ainda falta muito. Já mal se consegue ouvir.
3: Quando os carros não passarem na estrada e o vento trouxer o cheiro do verão, estaremos mais perto.
1: Respondeu a mãe. Gosto de andar de carro porque é correr sem parar. Não tão depressa como o sol que gira sempre a meu lado. Gira só muito apressado. O vento é quente e doce. Cheira a ursos e a estevas. E aos meus cereais com mel. Ainda falta muito. Lá está o meu irmão, ainda meio acordado. Aqui entre nós, ele está a ser muito irritante, não acham?
2: Quando o vento trouxer o cheiro do verão e houver espaço no céu para as nuvens, estaremos mais perto.
1: Respondeu o pai. Dizem que o céu é o mesmo para todas as pessoas que vivem na Terra. Mas não sei se eu acredito. O meu céu está cheio de telhados, chaminés e antenas de televisão. Se às vezes chove tanto, deve ser porque as nuvens se zangam com tantas arranhadelas. É como uma casa cheia de coisas, só com um corredor para brincar. Ai meu Deus, ainda falta muito. Ouçam, meu irmão, talvez esteja a sonhar.
3: Quando houver espaço no céu para as nuvens e a montanha chegar ao fim, estaremos mais perto.
1: Respondeu de novo a mãe. Quando é que a montanha chega ao fim? Depende se estamos em cima ou em baixo. Se começamos pela cabeça ou pelos pés. Se queremos subir, o fim é lá no alto. Se queremos descer, o fim volta ao princípio. Ainda falta muito! Pergunta o meu irmão num salto de irritação.
2: Quando a montanha chegar ao fim e cruzarmos a ponte que atravessa o rio, estaremos mais perto.
0: Respondeu o pai.
1: Pontes e montanhas não são assim tão diferentes. Umas ligam a terra à terra. Outras ligam a terra ao ar. Umas esticam os braços, outras esticam os pés. Como um senhor muito gordo e um senhor muito magro. Mas como serão as pontes e as montanhas vistas de lado? A minha cabeça anda às voltas com tantas subidas e descidas.
4: Ainda falta muito.
1: Diz o meu irmão, mesmo muito enjoado.
3: Quando cruzarmos a ponte que atravessa o rio e houver amoras na beira da estrada, estaremos mais perto.
1: Respondeu a mãe. Na aldeia da minha avó, há mais caminhos do que estradas. Sítios para onde correr e saltar. Alguns sei onde vão dar, outros nem por isso. Mas digo-vos já o que faço. Deixo cair as amoras, uma amora por cada passo. E assim encontro o caminho para casa. É fácil de perceber. Ainda falta muito. É só o que meu irmão quer saber.
2: Quando houver amoras na beira da estrada e lagartixas deitadas ao sol, estaremos mais perto.
1: Respondeu o pai. Perguntam-me muitas vezes o que queres ser quando fores grande. Nos dias digo cientista, noutros exploradora, ciclista. E quando não quero mais perguntas, respondo. Criador de salamandras ou pastor de lagartixas. Pensando bem, é isso mesmo que eu vou ser. E ensino ao meu irmão quando ele quiser brincar comigo. Ainda falta muito. Escaminga, muito aborrecido.
3: Quando houver lagartixas deitadas ao sol e passarmos a fonte de pedra, estaremos mais perto.
1: Respondeu a mãe. O meu irmão ainda é muito pequeno, só quer atenção e mimos. Não se lembra da aldeia, nem do cão chamado Roger, nem dos gatos que eram primos. E assim não podemos conversar. Mas depois como é que era? Como é que eu podia pensar? Como é que eu conseguia estar a sós com a minha imaginação? Ainda falta muito? Pergunta ele, quase a gritar.
3: Quando passarmos a fonte de pedra e ouvirmos os sinos da igreja, estaremos mesmo a chegar.
2: Estaremos mesmo a chegar.
1: Responderam o pai e a mãe ao mesmo tempo. A aldeia da avó está diferente. Há mais carros a passar, algumas casas crescem e as ruas têm mais gente. Se calhar é assim mesmo. Tudo muda, como eu mudei naturalmente. E o meu irmão estará contente. Saímos do carro depressa, ninguém nos pode agarrar. Abraços e beijinhos, pensamos nisso depois no outro lado. Está na hora de brincar. Mas então, o que se passa agora? Quando é que vamos para casa? Pergunta ele e faz cara de amuado. Não liguem ao meu irmão. É só para contrariar. Sabem, é que eu também já fui assim. E ainda me consigo lembrar.

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4: Os sapos fazem parte de um grupo de animais muito importantes, os anfíbios. Gostam de viver em zonas junto à água, em que tanto podem passar tempo em terra como em água doce, como nos rios, numa ribeira, num lago ou até mesmo numa poça. Estes pequenos seres escorregadios são muito importantes para o equilíbrio dos ecossistemas e para a nossa saúde. Sabes porquê? Porque se alimentam de insetos, como os mosquitos, um dos maiores transmissores de doenças para o ser humano. Mas as zonas ribeirinhas estão a desaparecer por causa da construção de barragens, dos rios estarem mais vazios e até pela poluição. E estes animais tão especiais estão a desaparecer a uma velocidade demasiado grande.
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8: Olá, eu sou a Raquel do Jardim Botânico de Lisboa. Sabes que as plantas podem ser venenosas? Normalmente para se defenderem de quem as quer comer. É o caso do teixo, uma planta que existe nas serras da Europa, mas também no norte de Portugal, apesar de estar em vias de extinção no nosso país devido à destruição das florestas. O teixo é bastante venenoso e as pessoas no campo normalmente conhecem-na, porque às vezes morriam animais que a comiam em grande quantidade. É precisamente este veneno que nos cura, sabias? Porque a substância venenosa é incluída, em doses controladas, claro, nos medicamentos contra o cancro. Já viste como as plantas podem ser importantes para nós? Para além do oxigênio que respiramos diariamente, ainda nos dão comida, madeira, fibras, medicamentos. É incrível! O teixo macho produz o pólen que é transportado pelo vento até à fêmea, onde é produzida a semente que tem uma polpa vermelha muito bonita e que chama a atenção das aves que a querem comer. Esta é a única parte não venenosa da planta. As aves assim comem-na e transportam a semente até ser expelida para crescer uma nova árvore. A madeira do teixo é bastante resistente e servia antigamente para construir arcos e flechas. Será que o arco do Robin dos Bosques era construído com madeira do teixo? Vem descobrir o teixo no Jardim Botânico de Lisboa.
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Tá. Ora, vamos tentar adivinhar que instrumento é este. Ouvi outra vez. Será o som de uma guitarra, de um piano ou de uma bateria? O que é que tu achas? E a resposta correta é... uma guitarra!

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1: Uma senhorita, muito assenhorada, nunca sai à rua, anda sempre molhada. Quem é?
2: Não conheço ninguém assim. Anda sempre molhada, depois constipa-se.
1: Uma senhorita, muito assenhorada, nunca sai à rua, anda sempre molhada. Quem é?
2: Só se for... Ah, acho que já sei.
1: É a língua. A língua vive dentro da nossa boca. E por isso se diz que nunca sai à rua e está sempre molhada, por causa da saliva que é produzida dentro da casa dela. Mas tu já sabias disto.
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9: Quem é que daqui sabe o que é o Fortnite e o YouTube? E quem é que daqui sabe o que são memes? Os memes são uma espécie de anedota do século XXI, contada através de imagens ou de vídeos. E um dos memes mais famosos dos últimos tempos tem a música que te vou mostrar hoje. Aliás, o jogo Fortnite também tem uma dança ao som desta música. Ora vê lá se a reconheces. Se eu te disser que esta música foi lançada em 1987, tu acreditas? É verdade! Pensavas que era uma música de 2020, pois não é. Never Gonna Give You Up foi a música de estreia da carreira do Rick Astley, um cantor muito famoso nos anos 1990 e, pelos vistos, no século XXI também. A carreira do Rick começou quando ele tinha 10 anos, bem cedo, e quando andava na escola já tocava bateria em várias bandas. Ele toca bateria, guitarra, teclado, ele canta, ele faz música, ele faz rádio e já vendeu mais de 40 milhões de discos, 4 vezes a população de Portugal. Vamos dançar ao som de Never Gonna Give You Up, do Rick Astley? Então vamos fazer a dança do Fortnite e põe mais alto!

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1: Os meus colegas, Américo e Jorge, chatearam-se por causa de uma rapariga e começaram a brigar-se.
2: Garanto-te eu, isto não vai ficar assim, diz um. Ai, não vai não, exclamou o outro. Vai inchar e ficar negro.
1: Outro dia, quando cheguei a casa para almoçar, levava um lenço na cabeça que dava a volta por cima da cabeça e por baixo do queixo, bem apertadinho. O que é isso, Duarte? Perguntou a minha mãe. Dói-te a cabeça? Dói-te os dentes? Não, não, magoaste-te. O que foi? Disse, nada disso, mãe. A minha professora caiu à porta da escola. Então se foi ela quem caiu, porquê é que trazes o queixo amarrado? É que à tarde vou ter aulas com ela e não consigo parar de rir. Depois disto, a voltar para a escola no autocarro, diz-me o Diogo. Eu não sabo. E eu corrigi-o, não é? Não é eu não sabo, é eu não saibo. Uma senhora que estava atrás de nós corrigiu-nos. Não é eu não sabo, nem é eu não saibo. E eu pergunto, então como é que se diz? Responde a senhora, eu não sei. E diz o Diogo, obviamente, então se não sabe, não se meta, se faz favor.

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1: A nossa principal missão era chegar às Ilhas Molucas. Com tantas peripécias, talvez já nem te lembres do nosso objetivo principal. Mas não te preocupes, eu vou avivar-te a memória. O rei Dom Carlos I queria dominar o mundo e tornar a Espanha ainda mais poderosa do que já era. Por isso, patrocinou esta viagem a Magalhães para descobrir estas ilhas cheias de especiarias. Isto porque não bastava apenas descobri-las. Era preciso também fazer acordos com os chefes locais, comprar mercadorias aos melhores preços e fazê-las chegar à Espanha em boas condições para serem revendidas a preços ainda melhores. Bom, mas para isso acontecer, era preciso encontrar a rota dessas ilhas, ou melhor, o caminho certo. Porém, havia um grande problema. Nenhum homem a bordo sabia exatamente onde ficavam.
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1: Magalhães era o único que sabia, mas infelizmente o capitão já não estava entre nós. Era preciso apontar para uma direção e foi então que navegamos em direção a sul. Depois de passar por várias ilhotas de menor dimensão, chegamos à costa de Bornéu, hoje dividida por três países, Indonésia, Malásia e Brunei.
2: Mas por que paramos aqui? Assim nunca mais lá chegamos. Já andamos neste mararranco há tanto tempo.
3: Ouve lá, Oliveira. Por acaso sabes onde ficam as Molucas? Não sabes, pois não. Então vê lá se te calas e sorris para os nativos, porque já tivemos problemas suficientes no passado.
1: Esta ilha tinha dois reis que a governavam e que estavam constantemente em guerra. Mas isso não era novidade por estas zonas. Com a morte dos outros comandantes, Juan Carvalho tinha assumido o controlo desta expedição, como ouviste nos episódios anteriores.
4: Vamos desembarcar aqui e tentar arranjar um guia para nos levar às Molucas. Mas para isso acontecer, temos que nos apresentar a um dos reis da ilha, um tal de Siripada. Vamos, mas com discrição.
1: Desembarcamos e logo chegamos até a cidade, que era junto ao mar. As casas eram todas em madeira. Lá ao longe, estava o palácio protegido por uma grande muralha de pedras cheia de canhões ainda por cima. O nosso historial com estes nativos não era muito bom. Sem medo, avançamos para a cidade.
2: Já viste estas ruas? Estão cheias de soldados.
3: E as lanças? E os escudos? Vai lá, vai! Que vigilância!
1: Finalmente chegamos ao palácio.
2: Um Jerónimo, mas onde é que está o rei? Ai, já estou a ficar nervoso.
3: Tem calma, Oliveira. Deixa-me ir para perto do Pigafetta, que está mais habituado a estas cerimónias.
1: Foi um pouco estranho. O rei não se apresentou na cerimónia, mas nós percebemos que estava noutra divisão do palácio. Quem comunicava conosco era um mensageiro a mando dele, claro.
3: Ok, parece estar a correr bem.
2: Deixa-me encarar, nunca se sabe. Só quando estivermos no nosso barquinho é que te digo se estamos bem ou não.
1: O rei Siripada ficou bastante agradado ao saber que éramos europeus e que vinhamos ao serviço da coroa espanhola. Por isso, deu-nos permissão para fazer comércio e assim abastecermos-nos de lenha e água. E assim foi, tudo tranquilo durante algum tempo. Mas passados alguns dias, estávamos nós nos barcos quando movimentos estranhos começaram a acontecer.
5: Comandante Juan Carvalho, já viu aquela formação de barcos a dirigir-se para aqui?
4: Que esquisito! Não há tempo a perder. Atenção, bombardeiros! Atenção! Preparar! Disparar!
6: Oh, Pigafetta, onde é que estás?
5: Aqui, comandante.
6: Diz-me uma coisa, quantos homens é que ficaram na ilha?
5: Assim de repente não sei, mas deixe-me perguntar só um momento. Marinheiro Jerónimo, diz-me uma coisa. Sabes quem é que ficou na ilha a fazer trocas comerciais?
3: Senhor Pigafetta, sei sim. Foi o Amílcar, o Henriques, o Costa, o Marcelo e o Ventura.
5: Portanto, 5 homens. Obrigado, marinheiro. Comandante, respondendo à sua pergunta, na ilha ficaram 5 homens.
4: Que chatice! Isto vai dar problemas, mas tem de ser.
5: Tem que ser o quê?
6: Disparar canhões!
1: com os disparos dos nossos canhões, os barcos dos nativos começaram a dispersar. Mas não contente, o comandante Juan Carvalho foi em perseguição dos que ainda tinham ficado para trás e conseguiu capturar um barco. E para nosso espanto, não é que um dos capturados era o filho do rei da ilha, que era o comandante geral de Borneo? Juan Carvalho, então, levou o príncipe capturado até a ilha e aproveitou para tentar encontrar os nossos homens que tinham ficado em terra. Mas percebemos logo que tinham sido presos. Ainda para mais, um dos homens era filho do próprio Juan de Carvalho. Estás a ver a confusão. Filhos e pais, tudo misturado. Mas saberás mais no próximo episódio. Assina Piga Feta, com dois T's.
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17: Bora dar um saltinho ao Alentejo? Vamos até uma vila chamada Redondo, muito pertinho de Évora. Foi lá que nasceu o músico de quem te vou falar hoje, Vitorino Salomé, mais conhecido por Vitorino. Desde criança que a vida do Vitorino foi rodeada de música, ou não tivesse ele nascido numa família de músicos. Acreditas que o Vitorino tem quatro irmãos e todos, os cinco, são músicos? Todinhos! Para além de adorar música, o Vitorino pinta desde criança. Vê lá tu que foi para a França estudar pintura. Sabes o que é que ele fazia para ganhar algum dinheiro quando vivia em França? Lavava pratos num restaurante. Até que um dia percebeu que se tocasse guitarra na rua, no metro, ganhava mais dinheiro. E foi o que ele fez. E desde então, nunca mais largou a música. Tem dezenas de álbuns como artista solo e participou em imensos projetos musicais. Olha, um deles até deves conhecer, chama-se Canções de Roda. É um projeto com outros artistas portugueses em que todos juntos interpretam canções para crianças. Bem, está na hora de me calar e de te pôr a ouvir uma música que eu ouvi milhares de vezes quando tinha a tua idade. Espero que gostes e que te divirtas tanto a ouvi-la como eu me divertia cada vez que a punha a tocar nos giradiscos dos meus pais. Vamos ouvir Vitorino e a canção Leitaria Garré? Então, põe mais alto!

0: um peso incalculável.
1: Muita malta gosta disto, toneladas.
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2: Salada de praia. Ah, o tempo está fabuloso e vais à praia com a família toda, que maravilha! Mas já estás farto de sandes de atum, não é? Olha, podes dizer a um adulto aí em casa que há uma salada espetacularmente fixe que demora 15 minutos a fazer e só precisas de um pouco de ajuda. Já tens o teu adulto? Estás preparado? Então vamos a isso! Pede ao teu adulto para cortar algumas fatias de melancia em pedaços pequenos. É importante que tires a casca e as sementes. Agora lava 3 tomates e pede ao teu adulto que os corte em bocados pequenos. Numa taça grande, mistura a melancia, o tomate e 200 gramas de queijo feta aos cubos. Se por acaso não tiveres queijo feta, olha, usa um que tiveres aí em casa. Arruma a taça com o tomate, a melancia e o queijo no cesto que vais levar para a praia. Não te esqueças de levar o azeite contigo. E para dares um toque mais fresco à tua salada, podes juntar umas folhas de hortelã. Se por acaso gostares de azeitonas, porquê que não has de levar umas também? Pronto, já tens almoço para a família toda. Agora é só pôr isso dentro do carro e arrancar para a praia. Adeus, sandes de atum! Bom apetite!
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5: Cyberbullying. Que cena marada.
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5: O Benjamin está no recreio com os amigos. A Lara e o Pedro conversam sobre um assunto discutido hoje na aula. O bullying e o ciberbullying. E tu, sabes do que se trata?
3: Ouvi lá em casa que o meu primo tem sofrido de umas cenas tipo bullying.
6: Bullying? O que falámos na aula? Mas quem te disse?
7: Que cena marada, só empurrões ou quê? Tipo mensagem de telemóvel?
3: Acho que é na escola. Dão-lhe empurrões, mas também lhe mandam cenas estúpidas pelo telemóvel. Enviam-lhe SMS a dizer que lhe vão riscar os livros. Se leva ténis de marca, pisam-no. A minha tia foi conversar com a minha mãe ontem.
6: E na escola, o que fizeram?
3: Parece que houve reuniões com os pais e com os colegas. Todos devem impedir aquelas brincadeiras estúpidas. Os que provocam chamam-se bullies. Já aprendi hoje.
6: Ui, esses bullies vão levar um valente raspanete. Até vão andar colados às paredes.
7: Mas era preciso que toda a escola reagisse. Olha, o Pisca e Inês reagiram. E bem, certeza.
8: Olá, amigos. A minha luz já está a piscar, pronta para vos ajudar.
4: Confirmativo. Clicaram e acederam. Cá estamos nós para mais uma navegação segura. Para onde vamos hoje?
7: Olá, Pisca. Olá, Inês. Primeiro queremos confirmar a diferença entre bullying e ciberbullying.
8: Ora, aí está uma pergunta inteligente e muito pertinente. São cenas repetidas de agressão e de chateação.
4: Confirmativo. A diferença é que o ciberbullying se faz online, através dos smartphones, tablets.
3: Já percebi. O ciberbullying é uma ciberchateação. Podem dar-nos um conselho?
4: Afirmativo. Nos computadores da escola podem pesquisar sugestões reais para que todos os alunos digam não aos bullyings. E nós estamos aqui para ajudar.
7: Lembram-se daquilo que o professor falou? Nunca existe só uma solução. Os casos de bullying podem parecer semelhantes, mas são sempre únicos.
8: Atenção, atenção! A escola é um espaço para encontros, de confrontos, não! Para a escola mudar, cada um deve colaborar.
6: Já percebi. Podíamos começar por mandar emojis simpáticos aos colegas. É isso?
3: Parece mais do que isso. Todos os professores têm dito que enviar emojis, smiles, likes é fácil. Mas agora que penso melhor, o importante seria criar um bom clima nas turmas e depois na escola.
4: Confirmativo. O caminho da minha nave também segue por aí. Saber integrar e não gozar.
6: Já, mas eu cá não me importo ir recebendo emojis simpáticos. Até já tenho o telemóvel em espera.
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9: Eu digo, a mentira dá que pensar. Eu pergunto, como é que a podemos parar?

0: Ilhas Maurícias. Este país, situado no Oceano Índico, também é conhecido como República da Maurícia. Há uma ilha grande, a Maurícia, e muitas ilhas pequeninas à volta. Fica perto de Madagascar. Lembra-se daquela ilha enorme, famosa, graças a uns filmes muito engraçados? Não é muito longe de lá. A capital é Port Louis, a maior cidade. Vivem nas Ilhas Maurícias pouco mais de 1 milhão de pessoas. As ilhas são muito famosas por terem algumas das mais importantes espécies de plantas e de animais mais raros no mundo inteiro. Até vivia lá um pássaro que infelizmente foi extinto, o dodô. Já ouviste falar do dodô? Coitado. O pior é que só existia neste território, pelo que já não o podemos encontrar em lado nenhum.
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0: Eu digo.
1: Eu digo e pronto.
0: E pronto.
2: O medo vem da nossa cabeça.
3: O medo é quando tu tens medo de alguma coisa e ficas apavorado.
2: Às vezes, quando uma pessoa está parada e vocês estão a olhar para ela, acontece assim, ouçam. Bum! É assim que acontece. Isso é o medo.
3: Ser corajoso significa que vais ajudar uma pessoa, mesmo que tu tenhas medo, vais conseguir ajudar aquela pessoa.
2: A coragem é quando tu tens coragem para fazer alguma coisa. Um exemplo de coragem é assim, heróis, e isso é coragem. Mas o medo faz-nos medo e nós não aguentamos quase nada quando temos medo de alguma coisa. É isso. A coragem é enfrentar o medo e o medo é enfrentar a coragem.

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1: Uau! É tão linda!
2: Vamos contar unicórnios.
3: Narciso, deus dos rios. Segundo a lenda, era um jovem de uma grande beleza. Tão bonito, que quando nasceu os seus pais foram avisados. Olhem lá, o vosso filho terá uma longa vida, mas cuidado! Para isso acontecer, nunca poderá ver-se ao espelho. Nunca! Os pais, claro, podem bem imaginar. Passaram a vida preocupados, a esconder espelhos e reflexos de Narciso. Mesmo assim, ele sabia a beleza que tinha. As meninas apaixonavam-se todas por ele. Era uma desgraça. E ele era um convencidão. E dava-lhes para trás. Uma ninfa apaixonou-se por ele. Claro. E ele não lhe ligou nenhuma. Claro. Oh-oh. Não foi a única. Mas esta ficou mesmo de coração partido. E resolveu dar-lhe uma lição. Sabes o que é que ela lhe fez? Lançou-lhe um feitiço. Ah, pois é. Condenou-o a apaixonar-se pela sua própria imagem refletida nas águas de uma fonte. Vai daí Narciso, que nunca tinha visto a sua própria cara, descobre o reflexo da sua imagem na tal fonte, nas águas dessa fonte. Lembras-te que os pais nunca o tinham deixado ver a sua imagem? Ele ficou hipnotizado com a sua própria beleza. Apaixonou-se por ele próprio. Era a sua imagem. Mas ele não sabia, ele não percebia isso. Julgava que era outra pessoa. Mas não era. Era só a sua imagem. Narciso passava dias e dias e dias a olhar para o reflexo. Semanas. Então começou a ficar cada vez mais triste, porque o seu amor não era correspondido. Claro, ele estava a falar para o espelho, mas ele não sabia. Ficou tão triste, mas tão triste, que acabou por morrer. E uma deusa transformou-o numa flor. Essa flor é o Narciso. Quando fores a uma florista, pede para te dizerem qual é o Narciso.
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2: 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Chegaram as férias! 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Estou mesmo contente!
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0: do tempo. Bichinho de conta, debaixo da pedra, mora um bichinho, de corpo cinzento, muito redondinho. Tem medo do sol, tem medo de andar. Bichinho de conta não sabe cantar. Muito redondinho, rebola no chão, rebola na erva e na minha mão.
1: Beijinhos!
2: Beijinhos!
1: Beijinhos!
2: Beijinhos!

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3: 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Ah, já estamos no ar. Eu não tinha visto. Eu sou o Bacalhau e vou estar contigo durante esta hora, zigzagger.
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2: Sabias que mesmo que vivas numa casa muito pequenina, podes ter uma planta e cuidar dela?
3: Sim, nós já tivemos.
2: As plantas fornecem-nos algo indispensável à vida. Consegues adivinhar o que é?
3: O nosso oxigênio.
2: Exatamente, o oxigênio. Para além disso, aprender a cuidar de uma planta, a regá-la e a garantir que ela cresça sempre muito viçosa e bonita, vai dar-te imensa alegria. Só vais precisar de um vaso, um bocadinho de terra e uma semente. Gostavas de ter uma planta?
3: Sim.
2: E que planta é que tu gostavas de ter?
3: Um girassol.
2: Porquê gostavas de ter um girassol?
3: Porque está sempre virado para o sol.
2: Que bela ideia! Vamos então ter um girassol.
4: Tô sim, quem fala?
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2: Sabias que o teu cérebro te engana muitas vezes? Como assim engana? É muito simples. Olha, por exemplo, o teu nariz. Sabias que estás sempre a ver o teu nariz? Sempre! 100% do tempo, tu vês o teu nariz. Mas o teu cérebro manda mensagens aos teus olhos para o ignorares. Aliás, se tentares agora vê-lo, consegues. Ora, tenta. Vês? Tens é de pensar nisso, senão passa completamente. A isto é que se chama um grande baile que o cérebro nos está a dar.

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0: Brahms compôs música poderosa. Esta parte até parece Beethoven.
1: Acho que ele até tinha uma escultura com o busto de Beethoven em cima de um móvel virado para a mesa onde costumava compor, só para o inspirar.
0: Mas Brahms também escrevia música mais simples. Uma vez, ainda adolescente, teve uma encomenda especial:
1: escrever música para teatro de marionetes.
0: E mais tarde, como gostava muito de ler poesia,
1: escreveu também imensas canções com os seus poemas favoritos.

0: contos sobre a natureza,
1: o amor,
0: ou sobre as saudades do campo.
2: Esta canção é sobre a lua que brilha na montanha para todos aqueles que estão apaixonados.
0: E no jardim há um silêncio grande e distante.
2: Ai, e os sons roubam suavemente o sonho da donzela mais bela. E ela vê o seu louro amado e sussurra: não me esqueças.
0: Não me esqueças.
2: Ai, tão romântico.

0: Mas também há uma história engraçada. Durante algum tempo, Brahms andou a aprender violoncelo, mas teve de desistir.
1: Porquê?
0: Porque um dia o professor roubou-lhe o violoncelo e fugiu.
1: Oh, o que é isto?
0: Aqui temos uma gravação de 1889, ainda feita num cilindro, uma máquina para registar os sons, uma das primeiras máquinas de gravação inventada por Edison.
1: Thomas Edison, o empresário que contribuiu para o desenvolvimento de muitas invenções. O mesmo da lâmpada, do telefone, do cinematógrafo, do microfone.
0: Sim, esse mesmo. Consegues perceber?
2: Tem imenso ruído.
0: Mas ouve-se bem a voz do engenheiro de som e a voz do próprio Brahms, que se senta e depois começa a tocar.
1: É som com mais de 100 anos.
0: Uau, a rádio também surge por essa altura.
1: A música é a primeira das famosas danças húngaras.
0: Escuta agora uma gravação mais moderna.

0: Nação Valente.
1: Olá, vamos falar de um português valente que nasceu em África. O Eusébio. Gostas de futebol? Olha, ele gostava e muito. Nasceu em Maputo, Moçambique, em 1942. Com apenas 16 anos, jogava tão bem à bola que já era conhecido como Pelé, um famoso jogador brasileiro. E foi convidado para ir para Lisboa jogar no Benfica. Teve tanto sucesso que até lhe chamavam o Pantera Negra. Muita gente ainda se lembra daqueles dois golos na final da Taça dos Campeões Europeus entre o Benfica e o Real Madrid. Já foi há muito tempo. Mas foi em 1966, no Campeonato do Mundo de Futebol, no Reino Unido, que o Eusébio ficou realmente famoso. Foi também graças a ele que Portugal ficou em terceiro lugar no campeonato. O Pantera Negra recebeu vários prémios ao longo da carreira, como a Bola de Ouro, por exemplo. Sabes quantas vezes jogou com a camisola da seleção portuguesa? 64. E marcou 41 golos. Foi também o maior goleador da história do Benfica, com mais de 700 golos.
2: Afadista! Ou melhor, afutebolista!
1: Eusébio foi realmente um grande valente.

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2: Vamos ver se adivinhas esta. É uma estação. A palavra escondida é uma estação. Ana, perguntas tu, como é que consegues esconder uma estação? Não, não é uma estação de comboios, nem uma estação de metro. Nem é uma estação de rádio. Também não é uma estação de televisão. Ana, tantos significados para a mesma palavra. Uma palavra pode ser utilizada em diversas situações. Nem uma estação de serviço, onde paramos nas autoestradas para reabastecer o carro com gasolina ou com gasóleo, ou para beber uma água ou ver o ar dos pneus. Nem uma estação espacial. Podíamos continuar por aqui, há tantas estações. Mas vamos concentrar-nos nesta estação de que te falo. É uma das quatro estações do ano. É a mais quente e é a das férias grandes. Já sabes qual é a estação? É nesta estação que a água do mar está mais quente e em que as praias ficam com mais pessoas. Os dias vão diminuindo, ficando cada vez mais pequeninos e as noites aumentando. Isto é, anoitece cada vez mais cedo e os dias começam a ficar mais curtos. É uma palavra com duas sílabas e um til. Sabes qual é o til? É aquele sinal que parece uma onda do mar. Começa pela letra V e rima com cão, pão, camião, trovão, mão, não. Adivinhaste? Claro que sim. Verão.

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1: E se eu fosse?
2: Se eu fosse uma cor, gostava de ser amarelo, porque é a cor do sol.
3: Se eu fosse uma cor, gostava de ser azul, porque é a cor do céu.
4: Rosa, porque é a cor das flores.
5: Eu gostava de ser verde, por causa da relva.
6: Gostava de ser azul, porque é a cor do céu.
7: Se eu fosse uma cor, era roxo, porque é a minha cor favorita.
8: É vermelho, porque sou de Benfica.
9: Sou castanho, é a cor da terra.
10: E se eu fosse uma cor, era lilás, porque gosto das flores que são da cor lilás.
11: Queria ser azul porque é a minha cor favorita.
12: Se eu quisesse ser de uma cor, eu era verde, porque é a cor do Sporting.
13: Eu era vermelho por causa que é a cor do amor.
14: Eu queria ser rosa, porque a cor do rosa é... A cor da flor é rosa.
15: Se eu fosse uma cor, gostava de ser a cor do arco-íris, porque gosto de cores.

0: Porquê é que os elefantes não praticam boxe? 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

0: Ah, patrulhar na praia outra vez. Sempre um prazer. Olha, um grupo de crianças. Vou ali meter conversa. Olá, pessoal.
1: Olá, gente João, da Polícia de Segurança Pública.
0: Bem, estamos a começar o verão e gostava de relembrar aqui alguns conselhos. Mas para isso nada melhor que chamar o...
1: Falco!
0: Já conhecem?
1: Sim, já foi duas vezes à nossa escola.
2: Sou eu, o vosso super-herói preferido. Ora, vamos lá relembrar alguns conselhos. Começo eu. Devem fugir do sol nas horas perigosas, do meio-dia até às 4 da tarde.
0: Boa! Agora eu. Quando estiverem na praia, devem ir bebendo água e comendo coisas leves e frescas, como fruta.
1: Boa, boa, boa! E também devem evitar comer bolos e gelados quando estiverem a fazer a digestão.
2: E pôr sempre creme protetor, fator alto, para proteger a pele.
0: E não se esqueçam de respeitar as bandeiras. Nunca ir para fora de pé.
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1: E para não nos perdermos da praia?
0: Olha, têm de andar sempre com os vossos pais ou educadores perto. Ou pelo menos à vista.
2: Em caso de perda, não entrem em pânico. Combinem antes um local de reencontro e procurem a PSP, a Polícia Marítima ou os nadadores salvadores. Curtam a praia em segurança.
3: O Passo Aras a jogar no... coisas! É de loucos, mas é verdade. Eu devia ter mais juízo.
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0: bonita. Beijinhos e abraços para todos.
1: Eu sou Soneca.
2: Reis e rainhas. Como está a sua majestade?
3: Dom Sancho I, o segundo rei de Portugal. Todos os reis tinham um cognome, um adjetivo, um nome que os descrevia. Dom Sancho I ficou conhecido como o Povoador. Portugal era um país, um território independente. Mas era um país muito novo. Faltavam-lhe pessoas. E Dom Sancho tratou de convidar pessoas de outros reinos para virem morar para este novo país, Portugal. Foi Dom Sancho que conquistou Silves, no Algarve, e passou, por isso, a chamar-se a si próprio como rei de Portugal e dos Algarves. Era também um rei poeta e preocupado.

responde quando é cumprimentado. Esquece. Não te rales muito, bro. Preocupa-te com aquilo que é realmente importante.

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4: Olá, Zigzagger. Eu sou a Andreia e vou ficar contigo na próxima hora. Conto contigo desse lado. Ah, boa. 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

0: O mundo é a minha casa.
1: Vamos aprender a transformar garrafas em bumerangues. É verdade! Se ainda não ouviste dizer que as garrafas de água em plástico são muito prejudiciais, vives num planeta completamente diferente. Um planeta que não é asfixiado por uma gigantesca ilha de lixo à deriva. Mais de 480 mil milhões de garrafas de plástico são vendidas por ano em todo o mundo, aumentando um problema que já é tão grande como o planeta. Se as puséssemos de pé umas atrás das outras, estas garrafas dariam 1870 voltas ao mundo. E é exatamente isso que está a acontecer. Todos os anos, milhões de toneladas de plástico vão parar aos oceanos, onde se juntam em gigantescas ilhas de lixo à deriva. Temos de resolver este problema. Então, o que é que tu podes fazer? Vou dar-te algumas ideias. Investe numa garrafa que seja fácil de lavar e reutilizar. Escreve nela o teu nome para que volte para ti como um bumerangue. Enche-a antes de saíres de casa. E enquanto estiveres fora, procura bebedouros ou pergunta num café ou restaurante se podes enchê-la. E se encheres a tua garrafa de água num café, enquanto os adultos à tua volta seguram copos de café descartáveis com tampas de plástico descartáveis e com colheres de plástico para mexer o café, lança-lhes o teu olhar de censura mais intenso. Se te derem uma garrafa de plástico descartável, não é o fim do mundo. Ainda não, por enquanto. Utiliza-a o máximo de vezes que conseguires antes de a colocares num contentor de reciclagem. Em 2050, o plástico existente em todos os oceanos pesará mais do que todos os peixes. O mundo é a nossa casa, portanto, temos de saber cuidar dele. Descobre como eliminar o plástico, reduzir o lixo e salvar o mundo, com base no livro 50 ideias para te livrares do plástico, da Booksmile.

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2: Olá, explorador da natureza! Hoje vou ensinar-te a fazer um truque muito giro. Hoje vou ensinar-te a fazer um relógio. Para que é que tu queres um relógio? Já tens um relógio? Não sei se tens um destes. Tu já fizeste alguma vez um relógio de sol? Sem pilhas, sem corda. Podes ter um sempre feito no pátio da tua escola e assim nunca te atrasas no intervalo. Sabes sempre as horas. Vamos começar a missão. Primeira tarefa, descobrir um pau. Não é preciso ser muito grande, pode ser do tamanho do teu braço. Tem de ser direito, o mais direito que tu encontrares. Depois tens de descobrir um local para colocares o pau. Convém ser na terra ou na areia, de forma a que ele fique preso. Tem de ser um sítio onde haja sol durante todo o dia. Se chegares à escola às 8 da manhã e tiveres tempo antes das aulas começarem, espeta o pau na terra e coloca uma pedra na ponta da sombra. Já sabes, essa pedra representa as 8 horas. Volta ao teu relógio. Às 9, coloca outra pedra na ponta da sombra. Reparaste que a sombra já se deslocou e assim em diante, ao longo do dia. Até podes desenhar nas pedras os números com giz. 8, 9, 10, 11, 12. Assim ficas com um relógio de sol que te indica as horas do dia enquanto estás na escola. Não é uma boa ideia?

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0: baixes essas pernas, porque senão chegamos à praia à meia-noite. Parece o Vinícius Baba.
1: Opi, talvez me ajudares a levar o chapéu de sol, o balde, as cadeiras, o protetor solar, as toalhas, a bola...

Preparem-se para a pergunta: quais são as melhores férias? No campo ou na praia? Na cidade ou na aldeia? A tua resposta está certa! Qualquer que tenha sido! Aproveita e faz sempre perguntas. Eu sou o Sabichão e desejo-te boas férias! Taki, taki.

tão fresquinha a água. Uma alforrega! Uma alforrega! Uma alforrega! Estou a ficar nervoso! Estou a ficar nervoso! 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

0: 3 cópias, 5 ditados, 10 perguntas de interpretação. Ai! Oh, que me dói os dedos, as mãos. Era tão bom que existisse uma caneta que escrevesse por mim. Uma caneta que escrevesse sozinha. Era tão bom que existisse. Tu disseste, era tão bom que existisse. Existe! Ainda não sabias? Funciona assim. Colocas a caneta à direita ou em cima do papel. A caneta tem um ímã especial para papel na ponta. Fica suspensa em cima da folha. Depois é só ditares-lhe o que queres que ela escreva. A caneta que escreve sozinha, escreve tudo. Basicamente, tudo. Textos em português, em inglês, trabalhos de matemática e até te ajuda nos desenhos. Ah, só há uma coisa que ela se recusa a escrever. Palavras feias. Aí, zanga-se, cai no papel e recusa-se a trabalhar. Para sempre.
1: Achavas mesmo que isto era a sério?
2: Não.

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1: No último episódio do Bando das Cavernas, andava uma criatura à solta que ninguém sabia quem é. Estão todos à procura da mentira, mas ninguém a encontra. Será que é desta? Será? Será? Se quiseres saber a resposta a todas estas perguntas, junta-te ao Bando das Cavernas, agora mesmo.
0: Nesse preciso momento, como que por magia, sob um tronco que flutuava nas águas do pântano, surge uma criatura muito feia e de pernas curtas. Quem era? A mentira, pois claro.
2: Lá está ela! Rápido, rápido! Apanhem-na!
0: Correram para a água com as redes em punho. Mas o bando dos que têm a mania que são bons estava escondido à espreita. Percebendo que a mentira tinha sido encontrada, o Cravo, o Tremoço e o Pinguinhas saíram a correr e atiraram a sua rede gigante. O resultado disto foi uma enorme confusão de redes, onde todos acabaram presos. Todos, menos a mentira, que conseguiu escapar.
3: Batuteiros! Vou contar ao professor Rupestre!
0: Mas o bando dos que têm a mania que são bons já nem ouviu, tendo fugido com medo da reação do Cromlech. Assim, o bando das cavernas, triste pela oportunidade perdida, voltou para a cidade. Mal entraram na praça central, encontraram o professor Rupestre.
4: Professor, viu o Pinguinhas, o Tremoço e o Crava?
5: Não, mas sabem quem passou por aqui? O senhor Piranha. E é muito bem disposto.
4: O senhor Piranha bem disposto? Não sei.
0: Entretanto, nesse momento, apareceu a doutora Didi, sorrindo como nunca.
6: Olá, meninos. Estão bons? Podem portar-se mal na escola que ninguém será castigado.
0: Foi o que bastou para confirmar as suspeitas da Rubi. Chamou os amigos à parte e disse-lhes...
4: A mentira anda solta na cidade!
7: Como é que sabes?
4: Fácil. O professor Rupestre disse que viu o senhor Piranha bem disposto e depois apareceu a doutora Didi a dizer que nós metíamos por dar mal na escola e não existiam castigos. Estão a ver?
3: Estou a perceber, sim.
7: Eu é que ainda não estou a compreender nada.
8: O que a Rubi quer dizer é que a mentira chegou à cidade.
7: Ah, já percebi.
0: De facto, a mentira andava à solta, distribuindo ferroadas a todos os que encontrava pelo caminho. E não era fácil capturá-la. Foi então que o Tocha se lembrou do avô Basalto.
9: O meu avô, quando era novo, ganhou 10 vezes seguidas o concurso da caça à mentira. Um recorde que nunca foi batido. E se lhe pedíssemos ajuda?
3: Sim!
0: E logo se encaminharam para a caverna do avô.
10: Olá, avô! Estamos a participar do concurso caça à mentira. Será que nos pode ajudar a apanhá-la?
3: Claro! A única maneira de apanhar a mentira é com a verdade. A verdade consegue sentir o cheiro da mentira à distância. E por mais que tente fugir, a verdade acaba sempre por apanhá-la.
11: Mas onde está a verdade?
3: Vive numa pequena toca debaixo de água

0: vista.
1: Podes enganar algumas pessoas durante algum tempo, mas não podes enganar toda a gente durante muito tempo.
0: Depois, esperem. Às vezes demora um bocadinho.

0: Alto razão. Será que o bando das cavernas vai encontrar a mentira? Nada aconteceu. Nada. Tenha a certeza disso. Se quiseres saber a resposta a estas perguntas, não percas o próximo episódio do Bando das Cavernas. E já sabes.
1: Junta-te ao bando.
0: O Bando das Cavernas com Nuno Caravela, Paulo Rocha, Duarte Silva, Elizabeth Caravela, Jorge Alexandre Lopes e Landa Ferreira. 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
3: Olá, eu sou o Diogo Gomes e sou biólogo no Jardim Zoológico.
4: Qual o maior de todos os felinos?
3: O maior dos felinos é o tigre da Sibéria. É uma espécie muito grande, pode chegar aos 3 metros até. São animais que vivem sozinhos, são animais solitários, por isso é normal eles passarem praticamente toda a sua vida sozinhos. E são animais também noturnos. Este tigre da Sibéria, muitas pessoas acham que eles são brancos, que são da Sibéria, mas eles são também laranjas, como os outros tigres, com manchas, com riscas escuras, mas que têm uma pelagem ligeiramente mais clara para estarem camuflados. E são animais que estão muito em vias de extinção.
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3: Olá, eu sou a Matilde e estava agora a lembrar-me de uma asneira grande que a minha mãe fez. Não é bem uma asneira, é uma coisa engraçada. Os adultos muitas vezes dizem às crianças que não podemos ter certas coisas porque temos que poupar. E a mim aconteceu-me quando eu queria... Eu sei que pode parecer agora muito pouco, mas eu queria só uma saquetinha de Legos de Harry Potter. Era quase 4€, só um pacote muito pequeno com aquelas figuras que não se sabe o que traz. E eu lembro-me de pedir com todas as forças da minha vida: mãe, eu quero uma saqueta daquelas. Lembro-me perfeitamente da minha mãe me dizer: nós vamos ter uma casa nova, filha, agora não podemos arranjar coisas assim, temos que guardar o nosso dinheiro. E não é que, passado muito pouco tempo, ela aparece-nos em casa, tinha gastado 50€ em coisas para a casa, e nós pensámos: mãe, então gastaste 50€ em coisas para a casa? Sim, coisas que precisamos muito na nossa casa nova. Nós pensámos, decoração, vasos. Não, era tudo livros. E a minha mãe utiliza a desculpa de ser para a casa nova, mas na verdade é para ela ter os livros e levá-los para as suas atividades. Eu sei que é trabalho, mas é um bocadinho mau. E pronto. E os grandes são eles.
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0: faz sol.
1: Faz sol.
0: Um boneco de areia. O tempo em que podíamos fazer um boneco de neve já lá vão. Agora estás na praia e podes construir um boneco de areia. Sim, ouviste bem. Junta a tua família toda ao pé da areia molhada e comecem a fazer um boneco. Podem usar pedras e conchas para fazer os botões e os olhos, ou penas e algas para o nariz, e para os braços, ou até um cascão. Tudo é possível.

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2: Era uma vez.
3: Eram 5 da tarde em ponto. Tudo estava calmo. Chocolata tomava o seu banho diário na lagoa e Teófilo escutava no vento as conversas do dia. De repente, Teófilo gritou:
4: Chocolata, acabo de ouvir que na cidade há uma ótima casa de banhos.
5: Casa de banhos?
3: Perguntou Chocolata, curiosa.
5: Que ideia tão engraçada! Estou muito interessada.
3: No dia seguinte, Chocolata acordou cedo, despediu-se das amigas e, com uma mini mala na mão, atravessou a selva a caminho da cidade. Assim que chegou, pensou:
5: nas ruas há muita gente e todos olham para mim. Tenho um ar bem diferente. Não vou continuar assim.
3: E entrou numa loja de roupas. Provou calções, pijamas, saias rodadas. E comprou um fato de treino com fechos, uma camisa de dormir cor-de-rosa e um biquíni de tamanho XL. Depois, Chocolata foi a uma sapataria e disse:
5: quero comprar uns sapatos elegantes e baratos.
3: Mostram-lhe uns de pele de crocodilo e quase caiu de susto. Experimentou sandálias, botas de bico, botas de salto e uns ténis com luzinhas que acendiam e apagavam ao andar. Gostou muito dos ténis e levou-os logo calçados. Tanto caminhou que ficou com fome. Num restaurante vegetariano, serviram-lhe 20 pratos de ervas selvagens ao molho verde e 11 litros de água mineral. O menu era um pouco caro, a mesa muito pequena e a cadeira demasiado frágil para sentar-se nela. Mas Chocolata serviu-se à vontade e ficou muito satisfeita. Às 5 da tarde em ponto, chegou à casa de banhos. A banheira era um pouco estreita, o biquíni muito pequeno e a água demasiado escassa para mergulhar. Mas Chocolata passou a tarde a conversar e desfrutou de uma bela companhia. Ao sair do banho, Chocolata decidiu comprar um presente para o Teófilo e procurou uma livraria. Aquilo que Teófilo mais gostava era fazer macaquices e contar histórias. Havia contos de cabras tontas, princesas dorminhocas, gatos pelados e Chocolata escolheu um sobre a selva africana. Naquela noite, dormiu num hotel de 3 estrelas. A cama era um pouco mole, a camisa de dormir muito curta e não havia mais estrelas do que as que vira na porta do hotel. Mas Chocolata passou uma noite formidável, sonhando com a selva e a lagoa. Cedo pela manhã, Chocolata calçou os ténis de luzinhas, vestiu o fato de treino com fechos e acende, apaga, acende, apaga, acende, apaga. Regressou à lagoa. Às 5 em ponto, Teófilo, que escutava o vento da tarde, gritou:
4: está a chegar a congelada!
3: Não é que estivesse a fazer macaquices, é que, com a emoção, atrapalhou-se-lhe a língua. E todas as amigas saíram a recebê-la, com muita vontade de ouvir as novidades. Chocolata contou a viagem e falou sobre a cidade. Teófilo vestiu a camisa de dormir cor-de-rosa, pendurou os ténis na lagoa como faróis intermitentes e pôs todos a rir com as suas macacadas. Chocolata e as amigas chapinharam, mergulharam na água e besuntaram-se com lama. Era o melhor banho do mundo. Pela noitinha, Teófilo leu-lhes um conto sobre a selva africana. E adormeceram, a olhar para as estrelas.

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5: 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A Constituição.
7: Olá, eu sou a Laura e tenho 10 anos. Já ouviram alguém dizer a palavra inconstitucional? Os políticos usam muito quando querem dizer que uma ideia vai contra a Constituição, o grande livro das regras do nosso país. Hoje vamos aprender o artigo 20, acesso ao direito e tutela jurisdicional efetiva. Parece uma expressão um bocadinho complicada, mas quer dizer uma coisa simples, que a justiça é para todos. Se alguém não respeitar os nossos direitos que estão na Constituição, nós, crianças, temos o direito a um advogado que nos represente e que nos defenda em tribunal. O tribunal é o sítio onde trabalham os advogados e os juízes, que fazem cumprir as leis. O mais importante é que os nossos direitos sejam cumpridos, mesmo sendo crianças.
5: Todos os cidadãos, o que inclui todas as crianças, têm direito a recorrer aos tribunais para a defesa dos seus direitos e interesses legalmente protegidos, não podendo a justiça ser negada só porque alguém não tem dinheiro.

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1: Olha quem cá está! Daqui fala a Andreia. My friends, conhecem a expressão a piece of cake? Sim, piece of cake. Em português seria um bocado de bolo, mas não tem nada a ver com cozinha. Usa-se esta expressão quando uma coisa é muito fácil de fazer. Qualquer coisa. Como quando tu dizes que foi canja de galinha, sabes? Ora bem, aplica-se na mesma altura. Muito fácil de perceber, não achas? É mesmo a piece of cake. Mais expressões estrangeiras na próxima Máquina do Tempo, ok? Até já!

0: d'acqua, Tis.
1: Olá, pirata de água doce. Hoje vamos falar de um outro animal. Não é peixe, é o lagostim. O lagostim é um crustáceo.
2: Ahoy! É um quê?
1: Um crustáceo. Sabes porquê? Tem um corpo alongado e tem uma carapaça dura. E lá dentro da carapaça é onde está a parte mole do animal.
2: É assim, parecido com um camarão?
1: Sim, um bocadinho. Sim, é parecido com camarão. É da mesma família, sim. E este animal tem 5 pares de patas. Tem as primeiras patas, que tem umas pinças muito grandes, que serve para defesa e também para apanhar os animais para ele comer. Este par de patas é muito importante porque é como ele se alimenta. Ele apanha o animal, a seguir corta o animal com as pinças e depois põe na sua boca. É uma boca um bocadinho diferente da nossa, mas tens que viver.
2: Vou.
1: Este animal vem da América. Ele vive cá nos nossos rios, mas não é nada bom. Ele é uma praga. Existe em todos os rios e dá cabo dos nossos peixes e também dos arrozais.
2: Arroz o quê?
1: Sabes o que é que são arrozais? São plantações de arroz. É como se faz o arroz. Estes animais gostam tanto da planta do arroz que comem toda essa plantação. Quando tem pouca água, sabes o que é que ele faz? Enterra-se na areia. Escava com as suas patas e protege-se do sol, porque ele não pode ter muito sol nas costas, porque senão faz mal à sua carapaça. E também é um animal, como eu já te disse, além das plantas que ele come, gosta muito de insetos, de peixinhos também. E sabes o que é que ele gosta também? De girinos. Sabes o que são girinos? São os filhotes dos chaves e das rãs. Este animal é assustador também.
2: Animal assustador do tamanho de um dragão, para aí uns 20 metros.
1: Não, não tenhas medo. Ele tem à volta de 20 centímetros, não é muito grande, mas aquelas pinças e aquela cara com os olhos saídos da cara, não é muito bonito. Mas vem cá ver, são muito curiosos. Tens que ir ao fluviário ver este animal.
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1: Porque temos que colocar protetor solar?
2: Às vezes, apetece mesmo apanhar um solinho e ficamos logo mais animados, principalmente em dias mais frios. Mas apesar da exposição solar ser necessária para ajudar o nosso corpo a produzir vitamina D, temos de ter cuidado quando estamos ao sol e usar protetor solar. A função do protetor solar é bloquear a ação da radiação ultravioleta, UV, que é emitida pelo sol. Quando atingem o nosso corpo, as radiações UV podem provocar o envelhecimento da pele, queimaduras solares e doenças como cancro. A nossa pele pode ficar bronzeada em resposta à agressão dos raios UVs. É produzida melanina, que é um pigmento que determina a coloração da pele. O efeito da exposição da pele aos raios UVs acumula-se ao longo do tempo, incluindo nas pessoas com tons de pele mais escuros. E por isso, não há forma de termos um bronzeado de forma segura. A radiação ultravioleta chega até nós, independentemente do local ou das condições do ambiente, mesmo em dias nublados. Por isso, devemos colocar protetor solar em dias em que vamos ter a pele exposta ao sol e aplicar várias vezes. Nenhum protetor solar protege completamente contra a radiação UV. E tu? O que fazes para cuidar da tua pele?
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1: Olá, a história que te vou contar ouve-se na Ucrânia. É um conto tradicional ucraniano. Chama-se O Velho Cão. Era uma vez uma família que tinha um cão. Enquanto o cão era novo, foi sempre muito bem tratado. Mas quando começou a envelhecer, foi posto a dormir na rua. Um dia estava ele a dormir uma sesta quando apareceu um lobo.
2: Cão, por que estás tão triste?
1: Perguntou o lobo.
3: Quando eu era novo, todos gostavam de mim. Agora que sou velho, batem-me e põem-me a dormir na rua.
1: Triste com o que o cão lhe estava a contar, o lobo teve uma ideia.
2: A tua dona pôs o filho a dormir cá fora. Eu apanho o bebê e tu corres atrás de mim e rosnas o mais que puderes, de forma a que a tua dona ouça e veja que estás a proteger o bebê.
1: E assim aconteceu. O lobo correu na direção da criança, abocanhou-a com muito cuidado e levou-a consigo. Quando a mãe se apercebeu, começou a gritar cheia de medo. O velho cão foi a correr atrás do lobo e, claro, conseguiu trazer a criança de volta. Ao verem tal atitude do cão que tratavam tão mal, os donos agradeceram-lhe com vários abraços. E a partir desse dia, o velho cão nunca mais dormiu na rua e nunca mais passou um dia com fome. A história que acabei de te contar chama-se O Velho Cão e é um conto tradicional da Ucrânia.

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1: Olá, crianças de todo o mundo! Bem-vindos ao maior concurso de todos os tempos! O meu! Eu sou o Sabichão e comigo tenho dois concorrentes. O professor Cronos III e a Carolina. Uma salva de palmas para eles. Do meu lado direito está o professor mais rabugento que alguma vez passou por uma escola. Professor Cronos III, olá!
2: Rabugento? Rabugento era o barco do Pedro Álvares Cabral e estava caladinho.
1: E do meu lado esquerdo está a Papa Foguetões. Quer dizer, está a comilona Carolina.
3: Por acaso o teu chapéu tem um aspecto delicioso, ó Sabichão.
1: Socorro! Não me comas o chapéu! Vamos fazer jogar.
2: Remédio.
1: Estão a ver esse botão vermelho a piscar à vossa frente?
3: É para comer.
1: Não, Carolina. Não é para comer, é para carregar. E se ele algum dia for para comer, quem o come sou eu. O botão vai disparar uma pergunta. Fiquem atentos.
0: Categoria História.
1: Já descobri a pergunta. E a pergunta é: qual o feriado nacional mais antigo? Pensem na resposta enquanto eu digo o prémio estrondoso que podem receber. Um tapete voador que não consegue ir a lado nenhum, mas que cheira a gomas de morango.
3: Vou comer esse tapete imediatamente.
1: Fecha a boca, Carolina. Alguém me sabe dizer qual é o feriado nacional mais antigo?
3: É fácil. É o dia em que se comemora o chocolate. Não sei se é o mais antigo, mas que é o mais delicioso, lá isso é.
1: Carolina, a tua resposta está erradíssima. Professor Cronos, sabes a resposta?
2: Sei. Sei, não tenho outro remédio senão responder, não é? O feriado nacional mais antigo é o de 1 de dezembro, em que se comemora a restauração da independência em relação à Espanha. Agora vou dar à sola que tenho uma caverna do Paleolítico para entrevistar daqui a nada.
1: A tua resposta está certa! Acabaste de ganhar um tapete voador que não consegue ir a lado nenhum, mas que cheira a gomas de morango. Podes aproveitar, pedir que te leve ao Paleolítico e que nunca mais te traga de volta. Parabéns!
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0: Eu digo.
1: Eu digo e pronto.
0: E pronto.
2: O dinheiro vem do multibanco, do banco e dos cartões de dinheiro e da carteira.
3: Eu acho que o dinheiro vem do bolso do meu pai.
2: Nasceu nas árvores, é papel das árvores, mas depois foi numa máquina que fotocopia o dinheiro. Pronto. E é isso que faz. Mas só vai ser nos sítios em que fazem, mas não é em casa. Porque em casa é proibido, mas lá

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4: Olá, o meu nome é Rui Unas e venho ler-vos A Contradição Humana, de Afonso Cruz, pela editora Fábula. Percebi, certo dia, que o espelho do meu quarto é uma grande contradição. O meu lado esquerdo, quando refletido, torna-se direito, e o direito, esquerdo. Mas a parte de cima não se torna parte de baixo, nem a parte de baixo, parte de cima. Acontece o mesmo com o meu gato, mesmo quando se vira o espelho ao contrário. Reparei noutras coisas que pareciam impossíveis, apesar de o meu pai me dizer: os cientistas explicam isso tudo. Ontem, caminhava com a minha mãe pelo parque, quando gritei: impossível! À minha frente estava um casal de namorados aos beijinhos. Eram dois, mas só tinham uma sombra, de tão agarrados que eles estavam. Mais tarde, nessa mesma tarde, a senhora Agnese, amiga da família, disse-me assim: houve uma altura, ela e o filho só projetavam uma sombra. Explicou-me que esse é um dos sintomas da gravidez. Depois de me deparar com estas coisas que desafiam a lógica de todo o universo conhecido, comecei a observar algo mais curioso ainda. Dentro das pessoas, e isso inclui os vizinhos, habitam as maiores contradições. Por exemplo, a minha tia gosta muito de pássaros, mas prende-os em gaiolas. É uma pena. O vizinho do sétimo esquerdo toca piano, canta e nunca desafina. Tem uns cabelos despenteados e uns dedos mais compridos do que as aulas de matemática. Mas o que realmente me impressiona é que ele toca músicas tristes e isso deixa-o feliz. Chega a chorar de felicidade. Eu já vi. No prédio ao lado vive uma senhora que sabe tudo, mesmo tudo. Apoiada na vassoura, não há vida que ela não conheça. E tudo o que ela diz é sussurrado aos ouvidos das outras pessoas. O meu pai diz que aquilo passa tudo de boca em boca. Mas o que eu sei é o seguinte: diz segredos tão baixinho que parece impossível que se façam ouvir a tão grandes distâncias. O senhor Gomes é um grande erudito que usa óculos e barba cheia de ondas brancas. Lê muitos livros e tem uma coleção de chapéus e um telescópio. A senhora do prédio ao lado, que sabe tudo, não é sábia nenhuma. Enquanto o senhor Gomes, que não sabe tudo, já lhe perguntei, é um grande sábio. Um dia pus-lhe esta questão: senhor Gomes, diga-me, porquê é que uma pessoa usa óculos para ver ao longe quando tem um telescópio? Deve olhar sempre para os lados antes de atravessar a rua. É o que eu faço cada vez que quero chegar ao outro lado da estrada. É um método que resulta muito bem. Mas não deixo de reparar nas outras pessoas. Algumas são distraídas, como a minha tia, que gosta de pássaros, enquanto outras não, como por exemplo o Sr. Oliveira, que é o administrador do prédio. Ele olha sempre para os lados quando atravessa a rua, mas não olha para o lado quando aparece um pobre. Provavelmente nunca tem trocos. Uma das coisas mais espantosas é a quantidade de açúcar que a dona Assunção, vive no cesto, por baixo do pianista, põe no café. Quando ouve as músicas tristes do vizinho de cima, põe-se a gritar e a bater com a vassoura no teto. Quando se consegue acalmar, senta-se na salinha, põe uma toalhinha de rendas na mesinha e deita um açucareiro no café. Apesar de comer tanto açúcar, é uma pessoa amarga. A minha mãe diz que o que lhe falta é chá. Ninguém tem mais amigos do que a minha prima, que vive na Ilha da Madeira. Mas quanto mais pessoas têm à volta dela, mais só ela se sente. Está sempre rodeada de gente, mas está sempre sozinha. É como se vivesse numa ilha deserta, diz ela. Mar de gente. Já vos falei do vizinho do sétimo esquerdo, que tem uns dedos despenteados e uns cabelos compridos. É aquele que toca músicas tristes e nunca desafina. Já a minha tia, que gosta de pássaros, canta para me adormecer. E isso não me deixa adormecer. Quando fui ao circo, o meu pai levou-me a ver os leões nas jaulas, por trás da tenda principal, onde, por acaso, estava o domador a lavar as mãos com uma mangueira. O meu pai cumprimentou-o e louvou-o pela coragem de meter a cabeça entre as mandíbulas da fera. Ah, isso não é nada, disse o domador de leões. E, fim do aperto de mão do meu pai, voltou a lavar as mãos. A mulher barbada, que estava a ver a cena toda, disse assim: não tem medo de leões e outros animais muito grandes, mas tem pavor de coisas minúsculas. Micróbios, bactérias, vírus, são as pequenas coisas que fazem a diferença. A Carlinha é uma menina muito elegante que deixa uma cauda de perfume atrás dela. Mora no primeiro direito e sempre que pode, gaba-se da firmeza das coxas e da pele cheia de crème francês. Passa a vida no ginásio, mas é incapaz de subir uns lances de escadas. Vai sempre de elevador, apesar da firmeza das coxas. O Sr. Gomes, que lê tantos livros e tem um telescópio para saber o que se passa no céu, por vezes não faz ideia do que se passa na Terra. Sabe os nomes das estrelas todas e conhece um número muito comprido, cheio de zeros, que, diz ele, é a idade do Universo. Como se não bastasse saber números tão compridos quanto os dedos do vizinho do sétimo, o que toca piano, ainda fala línguas de países extremamente distantes. Mas já reparei que não percebe a língua que se fala em casa. O quê? Perguntei ele ao filho de 3 anos.
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0: Vamos contar-vos uma história sobre uma amizade muito especial entre um menino da terra e a menina do mar. O menino vivia numa casa branca nas dunas, voltada para o mar.
1: Tinha uma porta, 7 janelas e uma varanda de madeira pintada de verde. Em roda da casa havia um jardim de areia, onde cresciam lírios brancos e uma planta que dava flores brancas, amarelas e roxas.
2: O rapazinho da Casa Branca adorava as rochas.
0: Adorava o verde das algas.
1: O cheiro da maresia.
0: A frescura transparente das águas.
2: E por isso tinha imensa pena de não ser um peixe, para poder ir até ao fundo do mar sem se afogar. E tinha imensa inveja das algas que baloiçavam o sabor das correntes com um ar tão leve e feliz.
0: Em setembro veio o equinócio. Vieram marés vivas, ventanias, nevoeiros, chuvas, temporais. As marés altas varriam a praia e subiam até à duna. Certa noite, as ondas gritaram tanto, uivaram tanto, bateram e quebraram-se com tanta força na praia que no seu quarto caiado da Casa Branca o rapazinho esteve até altas horas sem dormir. As portadas das janelas batiam. As madeiras do chão estalavam como madeiras de mastros. Parecia que as ondas iam cercar a casa e o mar ia devorar o mundo. E o rapazinho pensava que lá fora, na escuridão da noite, se travava uma imensa batalha em que o mar, o céu e o vento se combatiam. Mas por fim, cansado de escutar, adormeceu embalado pelo temporal.
1: De manhã, quando acordou, estava tudo calmo.
2: A batalha tinha acabado.
1: Já não se ouviam os gemidos do vento, nem gritos do mar, mas só um doce murmúrio de ondas pequeninas.
2: E o rapazinho saltou da cama,
1: foi à janela
2: e viu uma manhã linda de sol brilhante, céu azul e mar azul. Então, foi brincar para as rochas. Começou por seguir um fio de água muito claro entre dois grandes rochedos escuros cobertos de búzios. O rio ia dar uma grande poça, onde o rapazinho tomou banho e nadou muito tempo. Depois do banho, continuou o seu caminho através das rochas. O rapazinho sentia-se tão feliz que às vezes punha-se a dançar em cima dos rochedos. De vez em quando, encontrava uma poça boa e tomava outro banho. Quando ia já no 10º banho, lembrou-se que deviam ser horas de voltar para casa. Saiu da água e deitou-se numa rocha a apanhar sol. E enquanto assim estava deitado, com a cara encostada às algas, aconteceu de repente uma coisa extraordinária.
0: O menino viu um grande polvo a rir, um caranguejo a rir, um peixe a rir e uma menina muito pequenina a rir também. Depois de rirem, os animais transformaram-se numa orquestra. O peixe, com as suas barbatanas, batia palmas na água. O caranguejo subiu para uma rocha e com as suas tenazes começou a tocar castanholas. O polvo trepou para cima dos rochedos e, esticando muito 7 dos seus 8 braços, prendeu-se pelas pontas com as suas ventosas na pedra e, com o braço que tinha ficado livre, começou a tocar guitarra. Então, a menina saiu da água, subiu para uma rocha e principiou a dançar. E a água junto dos seus pés ia e vinha e bailava também. Na manhã seguinte, o rapazinho mal acordou, foi a correr para a praia. Foi pelo caminho da véspera, tornou a esconder-se atrás das duas pedras, espreitou e ouviu as mesmas gargalhadas da véspera. A menina, o caranguejo, o polvo e o peixe estavam a fazer uma roda dentro de água. Estavam divertidíssimos. O rapaz, louco de curiosidade, não conseguiu ficar quieto mais tempo. Deu um salto e agarrou a menina. A menina, em pânico, achava que o menino lhe queria fazer mal.
3: Que mal é que eu hei de fazer a uma menina tão pequenina e tão bonita?
4: Vais-me fritar! Ó polvo, ó caranguejo, ó peixe!
3: Eu fritar-te? Para quê? Que ideia tão esquisita!
4: Os peixes dizem que os homens fritam tudo quanto apanham.
3: Isso são os pescadores. Os pescadores é que apanham os peixes para os fritar. Mas eu não sou um pescador e tu não és um peixe. Quero que me contes quem tu és. Como é que vives? O que é que fazes aqui no mar? Como é que te chamas?
0: Então, a menina, ainda com algum receio, disse ao menino quem era.
4: Uma menina do mar. Chamo-me menina do mar e não tenho outro nome. Não sei onde nasci.
2: Um dia, uma gaivota trouxe-me no bico para esta praia, pôs-me numa rocha na maré vasa e o polvo, o caranguejo e o peixe tomaram conta de mim. Vivemos os quatro numa gruta muito bonita.
0: O menino ouviu a história da menina do mar e sobre ela ser a bailarina da Grande Raia.
2: E a Grande Raia é a dona destes mares. É enorme, tão grande, que é capaz de engolir um barco com 10 homens dentro. Tem cara de má e come homens e peixes e está sempre com fome. A mim não me come, porque diz que eu sou pequena demais e não sirvo para comer. Só sirvo para dançar. E a Raia gosta muito de me ver dançar. Mas eu não gosto nada da Raia. E tenho medo dela. Ela detesta os homens e também não gosta dos peixes. Até as baleias têm medo dela. Mas eu posso andar à vontade no mar. E ninguém me come e ninguém me faz mal. Porque eu sou a bailarina da Raia. E agora que já te contei a minha história, leva-me outra vez para o pé dos meus amigos, que eles devem estar aflitíssimos.
0: Foi então que o menino pousou a menina do mar junto dos seus amigos polvo, caranguejo e peixe, que o atacaram até ao momento em que a menina disse que o rapaz era seu amigo e não os ia fritar. Tenho tanta curiosidade da terra, disse a menina. Amanhã, quando vieres, traz-me uma coisa da terra. E assim foi. O menino levou primeiro uma rosa.
2: É um perfume maravilhoso. No mar não há nenhum perfume assim. Mas estou tonta. E um bocadinho triste. As coisas da terra são esquisitas. São diferentes das coisas do mar. No mar há monstros e perigos, mas as coisas bonitas são alegres.
3: Isso é por causa da saudade.
2: Mas o que é a saudade?
3: A saudade é a tristeza que fica em nós quando as coisas de que gostamos se vão embora.
0: A menina do mar aprendeu assim o que era a saudade. No dia seguinte, o rapaz mostrou à menina uma caixa de fósforos. Apesar dela achar que não era lá muito bonita, ficou muito surpreendida com o fogo que encandecia quando os pauzinhos de madeira tocavam na caixa.
2: É um sol pequenino.
3: Sim, mas não se lhe pode tocar.
2: Tu és bruxo. Sopras e as coisas desaparecem.
3: Não sou bruxo. O fogo é assim. Enquanto é pequeno, qualquer sopro o apaga. Mas depois de crescido, pode devorar florestas e cidades.
2: As coisas da terra são esquisitas e diferentes. Conta mais coisas da terra.
0: E nessa manhã, o rapaz e a menina, enquanto nadavam na água, iam contando um ao outro as histórias do mar e as histórias da terra. No dia seguinte, o rapaz chegou à praia, sentou-se ao lado da menina do mar e disse:
2: hoje trago-te uma coisa da terra que é bonita e tem lá dentro alegria. Chama-se... vinho. É bom e é alegre. Agora já sei o que é a terra. Agora já sei o que é o sabor da primavera, do verão e do outono. Já sei o que é o sabor dos frutos. Já sei o que é a frescura das árvores. Já sei como é o calor de uma montanha ao sol. Leva-me a ver a terra. Eu quero ir ver a terra. Há tantas coisas que eu não sei. O mar é uma prisão, transparente e gelada. No mar não há primavera nem outono. No mar o tempo não morre. As anémonas estão sempre em flor e a espuma é sempre branca. Leva-me a ver a terra.
3: Tenho uma ideia. Amanhã trago um balde e encho-o com água do mar e algas. E tu pões-te dentro do balde para não secares e eu levo-te comigo a ver a terra.
0: O rapaz voltou à praia no dia seguinte, mas a menina não pôde ir com ele ver a terra porque a Raia tinha castigado por ela ter querido fugir. A Grande Raia tinha ordenado aos polvos que a levassem e que levassem a menina para uma praia sem nome e sem morada. Foi então que o rapaz tentou fugir com a menina do mar dentro do balde, mas os polvos cercaram-no e envolveram-lhe o pescoço até ele desmaiar.
2: Passaram dias e dias. O rapaz voltou muitas vezes às rochas, mas nunca mais viu a menina, nem os seus três amigos. Era como se tudo tivesse sido um sonho. Até que veio o inverno.
0: E com ele veio uma gaivota enviada pelo rei do mar para curar a saudade que a menina do mar tinha do rapaz. A gaivota deu um suco de anémonas e plantas mágicas ao menino para que ele pudesse viver com a menina do mar e respirar dentro e fora de água. O menino bebeu o suco e depois de viajar 60 dias e 60 noites agarrado à cauda de um golfinho, chegou à gruta onde encontrou o polvo, o caranguejo, o peixe e a menina do mar.
3: Agora nunca mais nos separamos.
2: Agora a tua terra é o mar.
0: E assim o menino, o polvo, o caranguejo e o peixe festejaram toda a noite e contemplaram a pequena e melhor bailarina que já foi vista do mar.

0: Por acaso, sabes quantos compositores, músicos, maestros existiram com o apelido Bach?
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2: 10?
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0: Muitos mais.
2: 80?
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4: Olá, eu chamo-me Elizabeth Malafaia e sou paleontóloga. Sabias que os espinossauros, um género de dinossauros carnívoros que viveram no período Cretácico há aproximadamente 120 milhões de anos, tinham uma espécie de vela nas costas formada pelas espinhas das vértebras que podiam atingir 2 metros de altura? É devido a estas espinhas que foi dado a estes dinossauros o nome Spinosaurus, que significa literalmente lagarto com espinhas. Os espinossauros podiam atingir mais de 12 metros de comprimento, podendo ultrapassar o tamanho de alguns grandes dinossauros carnívoros, como por exemplo os tiranossauros, e portanto estavam entre os maiores dinossauros carnívoros que existiram. Os espinossauros tinham crânios compridos com mandíbulas e dentes muito parecidos com os dos crocodilos. Pensa-se que esta forma do crânio deveria ter servido para os espinossauros apanharem peixes, que seriam um dos componentes principais da sua alimentação.
5: Cuidado com as espinhas!
4: Na verdade, os espinossauros estavam bem adaptados à vida aquática. As suas narinas estavam mais acima no focinho relativamente ao que acontece em outros dinossauros, o que teria permitido a estes animais respirar, mesmo com a maior parte do focinho dentro de água. Os paleontólogos pensam que estes dinossauros tinham também membranas entre os dedos dos pés, como acontece com os patos, que os ajudariam a nadar. Os espinossauros podiam ter usado a vela como um sinal de aviso para afastar possíveis competidores, a menos que quisessem entrar numa luta. E não eram muitos os animais que podiam competir com o tamanho do enorme espinossauros. Venham saber mais sobre estes dinossauros no Museu Nacional de História Natural e da Ciência.
6: Já vou!

0: famosa supercola foi uma invenção criada por acaso. Em 1942, o cientista Harry Coover estava a tentar criar uma substância para ser utilizada como uma lente de alta precisão, ou seja, uma superlupa. Feliz ou infelizmente, ele reparou que a sua criação não tinha corrido como ele esperava. E aquela substância pegava-se terrivelmente a tudo em que tocava. Anos mais tarde, voltou a olhar para a tal substância e percebeu que tinha descoberto uma coisa para colar muito bem qualquer tipo de material sem precisar de calor. Eureka! Assim foi criada a Supercola.
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0: Quem somos nós?
1: André, 9 anos.
2: Minha maior qualidade é estar sempre a gravar.
0: E o teu maior defeito?
2: É quando fico sem bateria na gravação. Fico logo irritado e começo a correr. Desço e subo as escadas. Nos tempos livres, gosto de jogar. E também às vezes fazer alguma culinária.
3: Olá, sou Margarida, tenho 10 anos. A minha melhor qualidade é fazer ginástica. O meu pior defeito é ter más notas.
4: Eu sou a Carolina, tenho 6 anos.
5: Qual é a tua grande qualidade?
4: É brincar muito com os amigos.
5: Porquê é que tu não gostas nada em ti?
4: Ser muito faladora.
5: E o que é que gostas de fazer nos tempos livres?
4: Dançar.
6: Meu nome é Romeu e tenho 9 anos.
5: Qual é a tua qualidade, maior qualidade?
7: A minha maior qualidade é ajudar as pessoas e o que eu não gosto nada em mim é quando fico chateado. Eu gosto muito de ir ao cinema, gosto de fazer coisas muito divertidas com os meus pais. Nós vamos para todo o lado brincar e fazer várias coisas engraçadas.
8: Olá, eu sou a Beatriz, tenho 5 anos. A minha maior qualidade é brincar. O que eu não gosto nada em mim é... não sei.
9: Olá, eu sou o Afonso, tenho 6 anos. A minha maior qualidade é jogar e eu não gosto nada de ser teimoso e quando eu brinco nos tempos livres gosto de jogar à bola.
10: Olá, sou Miguel, tenho 6 anos.
5: E qual é a tua maior qualidade? O que é que gostas mais em ti? És caladinho?
10: Não.
5: Gostas de brincar?
10: Sim.
5: Então és? O que é que ele é? Se ele gosta de brincar é o quê?
11: Brincalhão.
5: Pois é, brincalhão. Pronto, é uma qualidade.
11: Tu não gostas mesmo nada.
0: Olha, gostas de deixar o teu quarto arrumado ou desarrumado?
10: Arrumado.
5: Ai, então isso também é uma qualidade.
0: Mais outra qualidade. Então, e o que é que tu fazes nos teus tempos livres?
10: Gosto de jogar computador e brincar.
12: Olá, chamo-me Lar, tenho 7 anos. A minha maior qualidade...
5: Uma coisa muito boa em ti, o que é que tu gostas muito em ti?
12: Às vezes ajudo o meu pai a fazer o jantar. O meu maior defeito é ser resmungona. Gosto de jogar computador e brincar.
13: Tal como tu, todos vivemos com a nossa família e em sociedade. Temos qualidades, defeitos, gostos e uma forma de pensar que é diferente em cada um de nós. Todos temos pontos em comum, no entanto, cada pessoa é um ser único, que tem algo de novo e especial que o diferencia de todos os outros. E tu, sabes dizer quais são as tuas melhores qualidades e os teus maiores defeitos?
14: Qual é o teu nome?
15: Ralph o Destruidor.
14: Tu não és daqui, pois não?
15: Não, bom, já, yeah. Quer dizer, não mesmo desta zona. Vim cá fazer um trabalho.
14: Que trabalho?
15: Viemos podar as árvores doces. É melhor desceres da árvore. Aliás, esta zona está tecnicamente encerrada para nós podarmos.
14: Nós quem?
15: O departamento de árvores doces.
14: Oh, onde estão as outras pessoas?
15: Hoje não vem mais ninguém.
14: Então era nós, de forma geral?
15: Sim. Exatamente.
14: Ei, és um vagabundo?
15: Não. Não sou um vagabundo. Estou a trabalhar, ok? Por isso tu vai para casa.
14: O que é que disseste? O teu hálito cheira tão mal que fiquei com os ouvidos dormentes.
15: Eu tentei ser agradável.
14: Tentei ser agradável?
15: Tu estás a imitar-me?
14: Tu estás a imitar-me?
15: Ok.
14: Ok.
15: Isso é feio e a nossa conversa chegou ao fim.
14: Se fosse a ti, não me agarrava a esse ramo.
15: Sou do departamento de árvores doces e sei onde...
14: De risca dupla. Os de risca dupla partem-se, pateta. E porquê que tens as mãos anormalmente grandes?
15: Sei lá eu. E porquê que tu és anormalmente insuportável?
14: Porquê que tu és anormalmente... Bombom de chocolate de leite, uma moeda de ouro!
15: Nem sequer te atrevas, é minha!
14: Uma corrida!
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0: 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A Constituição.
1: Olá, sou Mohamed e tenho 10 anos. Sabiam que a primeira Constituição do Livro de Regras do nosso país foi escrita em 1822, numa altura em que a maioria das pessoas nem sabia ler? Hoje é a vez do artigo 43, Liberdade de Aprender e Ensinar. Este artigo diz que todas as crianças têm direito a aprender e os nossos professores têm direito a ensinar, sem terem medo de alguém aparecer e dizer este assunto não se pode falar na escola. Isto é ter liberdade de aprender e ter liberdade de ensinar. Podemos aprender sobre temas diferentes e a escola não nos pode obrigar a pensar de determinada maneira.
0: O Estado deve garantir a liberdade de aprender e de ensinar e não pode programar a educação e a cultura segundo ideias políticas ou religiosas ou sob outras diretrizes que obriguem todos a pensar igual. É também assegurado o direito à criação de escolas privadas e cooperativas.

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0: são tranquilos. Deixa-me só dizer o que eu sinto.
1: Olha, desculpa, sabes onde é o anfiteatro de história da traquirice e da pilatragem?
2: Oh, olá, eu vou para lá agora, por acaso. Podemos ir juntos, como é que te chamas?
1: Clemente, mas podes tratar-me por Beta. Como te chamas? Qual é o teu poder?
2: Eu sou o vosso assassino e o meu poder é ser o maior mentiroso do mundo. E o teu?
1: Velhadas no registro. Ainda não sei. És mesmo o maior mentiroso do mundo?
2: Não.
1: Então estavas a mentir no poder?
2: Nunca minto.
1: Estás a mentir agora?
2: Não.
1: Estavas então a mentir no poder?
2: Nunca minto.
1: Caramba, és mesmo bom nisto.
2: Só para cima.

0: Bom dia. Eu sou o professor Duarte Las Secas e esta é a aula de introdução à história da traquinice e da pilantragem. Abram o primeiro dos vossos 83 manuais na página 15. Como podem ver, temos aí um retrato de uma figura histórica da traquinice, Paulinho Quim, que foi o inventor da trollagem quando começou a internet.
1: Há muitos, muitos anos. Não tens coragem de largar esta bomba de mau cheiro?
2: Deixa eu ver se está.
1: Então, as mariquinhas espertas alvo?
2: Estão a passar cedo. Ainda somos repreendidos.
1: Não tens coragem. Não tens coragem. Que só mãozinho, que doce morango. És mesmo morcego de pelúcia.
0: Vocês os dois aí atrás.
2: Palmas, viste o que fizeste, vossa cedo?
3: Diga lá, senhor Las Secas.
0: Já que está tão conversador aí atrás, Clemente, não quer vir aqui ao quadro explicar à turma aquilo que eu estava a dizer?
2: Só estou a ficar nervoso. Já sei. Dá aí a bombinha, vossa cedo.
3: O que o senhor Las Secas estava a dizer é que...
0: Que cheiro é este? Isto é hediondo. Evacuar a sala já. Tudo para a rua. A aula está encerrada.
1: O que fizeste foi incrível, Pimenta. Nunca ninguém arrebentou uma bombinha de mau cheiro numa aula de introdução. És uma lenda.
4: Parabéns, Pimenta! Isso foi fantástico! Vai ser um grande super vilão! Na primeira aula...
5: E agora vamos chamar-te Mente Rebenta. Adoro rapazes que praticam a vilania e o mau gosto.
2: Obrigado a todos.
1: Eu sei o que fizeste.
2: O que é que eu fiz? Rebentei a bomba que me deste.
1: Eu não te dei bomba nenhuma. Dei-te um botão de uma camisa.
2: Então, mas...
1: Cala-te. Agora é que estás a viver uma mentira. Tens sorte que eu adoro mentiras, ó salmãozinho.
2: Mas vais contar aos outros alunos?
1: Toda a gente sabe nesta escola que eu sou o maior mentiroso do mundo. Ninguém vai acreditar.
2: Então não vais contar?
1: Nope.
2: Isso é verdade ou mentira?
1: Logo vês, ó salmãozinho.

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0: se eu fosse?
1: Se eu fosse Presidente da República, ia dar o exemplo à minha terra e ficava ansiosa por ser o Presidente e queria ser Rainha.
2: Se eu fosse o Presidente da República, comprava muitos prédios para trabalhar e também fazia outro emprego, era arquiteto.

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4: Uma garrafa de água vazia vale ouro. Enche uma garrafa de água vazia com areia e atirem-na para longe. Dividam-se em grupos de dois e ponham-se em fila indiana para jogarem à vez. Cada um dos jogadores tem uma bola que vai atirar e tentar acertar o mais perto possível da garrafa. Depois de todos jogarem, ganha a equipa que atirou bolas para mais perto ou que acertou mais vezes na garrafa. Boa sorte!

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1: Olá, eu uma vez caí na piscina e não gostei porque me ia afogando, mas ultrapassei o medo porque fui nadando até que consegui nadar bem.
2: No dia em que chegou da Argentina, vinha feliz a prima Albertina. O cabelo bem penteado, cheio de brilhantina. Mal parava de falar, tal era a adrenalina. Chegou cheia de fome e foi a uma cantina. Comeu fruta fresca e bebeu cafeína. Ligou à melhor amiga, a Carolina, uma rapariga alegre e bastante traquina.
3: Amiga, queres ir comigo à piscina?
2: Perguntou Carolina muito ladina. Ela sabe que a outra tal coisa abomina. Ficou logo nervosa a amiga Albertina.
3: Vem nadar nesta água tão cristalina. E veste o biquíni, tira-lhe a naftalina. Já viste aquela bebê tão pequenina? Dentro de água, que bela dançarina.
4: Mas por que razão ela tanto me azucrina? Com isto da água, maldosa Carolina. Ainda agora cheguei, ela já me arruína. Não gosto de água nem de ir à piscina.
2: A pobre Albertina o seu medo não domina. Adorava nadar, mas na água nem se inclina. É mais desconfiada do que uma ave de rapina. Quando se trata de água, infeliz menina. Mas a amiga Carolina não se resigna. Chamou uma professora, a Dona Cristina. Uma senhora incrível que os medos domina e que ajuda crianças com o que lhes ensina. Foi ter com a nossa amiga Albertina e fez-lhe um desenho numa cartolina. Mostrou-lhe a água em forma de gelatina e explicou-lhe que para nadar é precisa disciplina. Disse que a água sabe muito bem e que o corpo ilumina e que conseguir mergulhar é uma coisa divina. Se tomares atenção a esta doutrina, perderás o medo e serás uma heroína. Com muita atenção a ouviu a nossa pequenina. Parecia que a professora lhe tinha dado a vitamina de que ela precisava para não ter medo da piscina e do medo se livrou a nossa querida Albertina. Aprendeu a nadar de forma paulatina, sem pressões que assim ninguém raciocina. Da água perdeu o medo de forma repentina porque confiou na professora, Dona Cristina. Se fizeres o mesmo que a nossa Albertina, verás como esse medo se desbobina. Aprenderás a nadar e deixarás o medo da piscina, que nadar é coisa boa e algo que fascina. 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
1: What? Cães e gatos, bro?
0: Mas que coisa tão estranha. 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
4: Peixinhos, pássaros.
2: Não.
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2: Sim.
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2: Conta-nos tudo para radiozigzag@rtp.pt.

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2: Tenho uma história para te contar. Às vezes os mal-entendidos. No outro dia, o João ia chegar a casa e encontrou o Pedro. Estava um bocadinho zangado, porque lhe tinha emprestado um livro e o Pedro tinha rasgado a capa. Foi um acidente, mas o livro ficou um bocadinho estragado. Era o livro favorito do João. Já o tinha lido umas 49 vezes. Andava sempre com ele para todo o lado. Tirava-o da mochila, lia uma ou duas páginas, dava uma gargalhada e o dia corria logo melhor. Aquele livro era como um melhor amigo. Quando encontrou o Pedro, não conseguiu ficar calado. Teve de lhe dizer o que estava a sentir. E estava tão zangado, mas tão zangado, que acabou a conversa com um grito. Tu és um patiz! O Pedro ficou quase sem respirar, de boca aberta. Não queria acreditar. Um amigo, o seu grande amigo, insultou-o. Chamou-lhe um nome. É verdade que ele tinha estragado um bocadinho o livro preferido do João. É verdade. Ele tinha razão para estar triste, mas tinha sido sem querer. O livro caiu-lhe das mãos. Foi mesmo sem querer. Ele estava a arrumar a mochila à pressa e caiu. E ele até se ia oferecer para tentar arranjar. Porquê é que o amigo o tinha de o ofender? Porquê? Agora era o Pedro que estava mesmo triste. Sabes porquê é que o Pedro ficou triste? E sabes porquê é que eu te estou a contar esta história nas escaganifobéticas? Já vais perceber. Porque às vezes nós ouvimos palavras que não compreendemos. E como não sabemos o significado, não percebemos o sentido das coisas. Mas antes de ficarmos tristes, temos de saber o que é que significam. Quando não conhecemos uma palavra, temos sempre de procurar o significado. Ou pode dar confusão, mal-entendidos. As palavras são como um código. Se usamos o código errado, passamos a mensagem errada. É verdade que o João estava zangado com o Pedro, sim. Mas o que o João chamou ao Pedro foi petis. E sabes o que significa petis? Petis significa criança. Em modo difícil, vá. Difícil até sabermos o significado. Petis significa apenas criança. Agora já podes fazer um brilharete. Boa figura. Quando alguém te disser que és uma criança, o que não é ofensa nenhuma, é o que és, dizes. É verdade, sou um petis. É verdade, sim. Vais ver que vais arrancar uma gargalhada a um adulto. Experimenta. E afinal, o João não ofendeu o Pedro. O João gosta tanto de ler e de dicionários que sabe muitas

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1: 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E o engraçado é saber que o que me cansa é dar-te a liberdade para voar, depois vir a ansiedade, dizer-me que é para sempre e que tenho que honrar o compromisso. Pare e pense e agradeça à tua mãe por isso. 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
3: Zigzagger, zigzagger, olha só quem chegou. Eu também acabo mesmo de chegar. Sou a Andreia e a próxima hora é

0: por minha conta. Estás preparado? Eu estou preparada.
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2: Na minha escola, toda a gente quer ser futebol.

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2: 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Olá, eu sou o Diogo Gomes e sou biólogo no Jardim Zoológico.
3: O koala tem uma bolsa.
2: O koala, tal como os cangurus, é um marsupial. Eles têm uma bolsa, que é um marsúpio, e essa bolsa é muito importante para estes animais. A gestação deles é muito curta, dura mais ou menos 35 dias, e a cria, quando nasce, é mesmo muito pequena, mais ou menos do tamanho de um feijão. Então, quando a cria nasce, ela depois tem que trepar pelo pelo da mãe, até chegar ao interior da bolsa, e é lá que depois ela passa alguns meses, vai bebendo o seu leite, e vai crescendo, e vai se desenvolvendo.
1: Jardim Zoológico, pela proteção da vida animal.

0: Choco.
1: Choco.
0: Um livro escrito por mim, para ser ouvido por ti e a ser evitado por todo e qualquer crescido.
2: Olha lá, o que é que estás a fazer?
0: Pronto, já que ela apareceu, aproveito para vos contar que este é Cabão do Oeste. Somos amigos desde os 2 anos. Pelo menos é o que dizem os nossos pais, porque eu não me lembro de nada disso. Ela é uma fixe, mas consegue ser uma chata daquelas. Até podia dizer que é por ser rapariga, mas não digo. Porque o meu primo Chico Flávio é bem mais chato do que a Cabong e é um rapaz. E também porque eu não acredito que os rapazes são diferentes das raparigas só porque são rapazes. Nem as raparigas são diferentes dos rapazes só porque são raparigas. Nada disso. Nós somos diferentes porque somos seres vivos e todos os seres vivos são diferentes. Até os gêmeos. A melhor amiga da Cabong é a Porcalhona. E o melhor amigo sou eu. Quer dizer, os melhores amigos da Cabong sou eu e a Usana Zanariano. Quer dizer, eu, o Zanariano e a Cabong somos os melhores amigos uns dos outros. O Zanariano é nosso amigo desde o primeiro ano da primária. Ele vivia num bairro diferente, mas os pais decidiram mudar-se para aqui e agora somos vizinhos. Eu, Zanariano e a Cabong somos amigos e também somos vizinhos. Percebeste?
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1: Ness é um enorme lago no norte da Escócia com mais de 30 km de comprimento, muito frio e profundo. Ou seja, tem as condições ideais para esconder um monstro pré-histórico. Ninguém sabe ao certo se a criatura existe ou não, pois desde 1933 que tem sido visto e até têm sido tiradas fotografias apenas para mais tarde se descobrir que eram montagens ou bonecos. O monstro do Lago Ness, também conhecido por Nessie, é normalmente descrito como uma espécie de serpente marinha semelhante a um plesiosauro. O governo da Escócia já declarou que o monstro não existe, mas mesmo assim a lenda persiste e quem sabe um dia ele até aparece mesmo.
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0: Já foste a uma festa de anos em que são todos rapazes ou raparigas e tu apanhas uma seca porque não gostas de nenhuma das brincadeiras deles? Eu já. Vou dizer-te agora que estamos aqui os dois sozinhos que tenho um remédio para isso. É mesmo um remédio. É o xarope para os gostos. O remédio para todas as secas. Tomas uma colher e passas a gostar de tudo o que há no mundo. Futebol, bonecas, piratas, princesas, tudo. E o melhor de tudo é que não sabe mal como o xarope para a tosse. O xarope dos gostos faz bem à saúde das brincadeiras.
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1: Eu tenho princípio e fim, mas também é verdade que, embora muito completa, eu fico sempre metade. Eu tenho princípio e fim, mas também é verdade que, embora muito completa, eu fico sempre metade.
2: Ah, bom. Agora acho que já percebi. E a solução é...
1: meia.
3: Esta adivinha é uma giga joga com a palavra meia. Porque nunca se calça metade de uma meia. Calça-se sempre uma meia inteira. Mesmo que tenha buracos.

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1: Desculpa lá, importas-te pôr mais alto? Não consigo ouvir nada. Ah, assim está melhor.
2: Respeito, sabes o que significa? E se eu cantar R-E-S-P-E-C-T, find out what it means to me? Diz-te alguma coisa? Aretha Franklin. Também não te diz nada. Ótimo, é por isso que existe o Põe Mais Alto. A Aretha Franklin foi uma incrível cantora, compositora, atriz, pianista e ativista pelos direitos humanos. Nasceu em Memphis, nos Estados Unidos da América, em 1942 e morreu em 2018, com 76 anos. Começou a cantar muito pequenina num coro de igreja e aprendeu a tocar piano de ouvido. Isso ninguém a ensinou, foi ela que aprendeu sozinha. Gravou o primeiro disco com 18 anos e o último com 72. É uma das artistas que ganhou mais prémios ao longo da carreira. Foi a primeira mulher a fazer parte da Rock and Roll Hall of Fame, uma espécie de museu do qual fazem parte os maiores artistas de todos os tempos. E a Aretha foi considerada uma das maiores cantoras de sempre. Sabes que mais? Já estou com vontade de a ouvir. A música que te trago é uma das mais conhecidas cantadas pela Aretha Franklin, Respect, respeito, que é aquilo que todos devemos ter uns pelos outros, sempre. Vamos ouvir? Respect, Aretha Franklin, e põe mais alto!

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1: Porque cintilam as estrelas.
2: Na realidade, as estrelas não cintilam. Aquele piscar que vemos nelas é o resultado da interferência da atmosfera da Terra. Como a luz que vem das estrelas tem de atravessar o ar que envolve o nosso planeta, e como o ar está sempre em movimento, a luz sofre pequenos desvios que mudam a direção. Por isso, a luz nos chega das estrelas, umas vezes entra diretamente nos nossos olhos, outras vezes não, o que nos dá a sensação de a estrela estar a piscar. No entanto, a cintilação nota-se mais quando as estrelas estão perto do horizonte, porque, nesse caso, a luz tem de atravessar uma maior espessura da atmosfera. Se reparares numa estrela brilhante quando está próxima do horizonte, verás que cintila muito. E passadas 2 ou 3 horas, quando ela está muito alta, já parece que não cintila ou cintila muito pouco. Se estivéssemos no sítio onde não existe atmosfera, nem mesmo as estrelas mais distantes iriam cintilar. Por exemplo, os astronautas, quando estiveram na Lua, observaram um céu cheio de estrelas e todas elas brilhavam com uma luz fixa. Isto porque na Lua não existe atmosfera.
3: Nuno Milagaia, do Parque de Astronomia de Constância. 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
1: E agora?
2: Ora,
1: quero-te contar uma adivinha.
2: Qual é a coisa? Qual é ela?
1: Que é branca por fora e amarela por dentro. Podes fazer bolos com ela.
3: What's this?
1: Fácil, não é?
3: Freak out, yo!
1: Já o viste milhares de vezes!
3: Freak out.
1: É o ovo!
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5: Quem é que vive em Marte?
6: Os marcianos. Tem 3 olhos, é roxo e tem chifres e 4 braços e 4 pernas.
5: Antes de haver elevadores, como é que se subia até o último andar?
6: Com uma roldana, uma corda e um bocado de madeira.

0: ouviste falar em água salgada e água doce, Zigzagger?
1: Claro que sim!
0: Antes eu achava que a água doce tinha açúcar.
1: What? Tens de estar com mais atenção nas aulas, mas é...

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4: 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Estão prontos para fazer uma grande confusão? Estamos a começar mais uma hora cheia de energia. Eu sou o Soneca e a confusão está garantida. Vamos a isso.
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1: Olá, crianças de todo o mundo. Bem-vindos ao maior concurso de todos os tempos, o meu. Eu sou o Sabichão e comigo tenho dois concorrentes, a Carolina e o Simão. Uma salva de palmas para eles. Do meu lado direito estava um microfone que a Carolina acabou de comer. A sério, Carolina?
2: Olá, Sabichão. Estava cheia de fome e não aguentei.
1: E do meu lado esquerdo está um acordeão que fala. Quer dizer, está o cão Simão. Olá.
3: Sabichão, eu não falo. Eu só canto e muito bem.
1: Ficas a saber que ninguém canta melhor do que eu. Estão a ver esse botão vermelho a piscar à vossa frente?
2: Parece um monte de cerejas. É para comer?
1: Não, é para carregar, Carolina. O botão vai disparar uma pergunta. Fiquem atentos.
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1: Viaja até ao Sabichão, perguntinha. A pergunta é: qual o planeta mais próximo do Sol? Enquanto pensam, eu digo-vos o prémio UAU que podem receber. Duas antenas parabólicas equipadas com touca e fato de banho, próprias para tomar banho no mar da Lua.
3: Eu quero ir à Lua, Sabichão, e vou responder. O planeta mais próximo do Sol era o meu, mas derreteu.
1: Queres que eu acredite que tinhas um planeta, Simão? Enfim, a tua resposta está erradíssima. Carolina, será que sabes responder?
2: Sei responder, sim. E também sei comer a Lua se for preciso. O planeta mais próximo do Sol é o Mercúrio, que nunca se afasta mais do que 70 milhões de quilómetros. Já lá fui muitas vezes bronzear as orelhas.
1: A tua resposta está certa! Acabaste de ganhar duas antenas parabólicas equipadas com touca e fato de banho, próprias para tomar banho no mar da Lua. Estás à espera de quê para te ires embora? Parabéns!
0: Termina assim mais um episódio de O Sabichão.

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0: 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A Constituição.
1: Olá, eu sou a Julieta e tenho 10 anos. A Constituição da República, o livro das regras do nosso país, foi revista pela última vez em 2005. E hoje é vez de falar sobre o artigo 37, Liberdade de Expressão e Informação. Ter liberdade de expressão significa que podemos pensar e falar sobre as nossas ideias. E claro, também temos de saber ouvir e respeitar as ideias dos outros, mesmo quando não concordamos. A liberdade de informação é poder pesquisar informação onde eu quiser, em livros, jornais, televisão, rádio ou na internet. Mas temos de ter cuidado com as fake news, as notícias falsas, pois não ajudam nada à liberdade de informação e podem embaralhar muitas pessoas.
0: Todos os cidadãos, o que inclui todas as crianças, têm direito a exprimir e a divulgar livremente o seu pensamento pela palavra, pela imagem ou por qualquer outro meio. Também têm direito de informar, de se informar e de ser informados, sem impedimentos ou discriminações.

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2: Estás a ouvir isto? Este barulho que estou a fazer de boca fechada. Agora vou tapar o nariz. Parou? Porque é impossível fazer este com o nariz tapado. É mesmo. Bem, podes tentar que não vais conseguir. Como não entra nem sai ar, o barulho para. Não é espetacular? O nosso corpo tem com cada uma...
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1: Se um ladrão roubasse o sol, quanto tempo tinha para fugir antes que alguém desse conta disso?
2: Bem, essa pergunta já ganhou o prémio de imaginação. Primeiro é importante dizer que ninguém pode roubar realmente o sol. A força que mantém o sol e a terra juntos é demasiado grande para que isso possa acontecer. Mas vamos imaginar, e isto é ficção científica, que havia um super vilão que conseguia realmente roubar o sol. E que também existia um super-herói na Terra que podia ir atrás dele. Como a luz do sol demora 8 minutos a chegar até à Terra, só dávamos por isso passado 8 minutos. Era o avanço que teria o vilão imaginário antes que o nosso super-herói pudesse ir atrás dele ou pudéssemos chamar a polícia cósmica.
3: Lionel Alegre, do Pavilhão do Conhecimento. 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
2: Dia 1. Tive de partir. A minha vida está toda dentro desta mala. A guerra faz medo, faz fugir, tira-nos a liberdade. Dia 10. Não sei bem para onde vou, aonde consigo chegar. A minha casa já está lá longe. Ainda não consigo olhar para a frente, só para trás. Medicamentos, escova e pasta de dentes, uma muda de roupa, algum dinheiro e um telemóvel. Comi umas bolachas e bebi muita água. São horas e dias debaixo de sol. Dia 12. Tanta gente como eu, somos uma multidão a fugir do medo, à procura da paz. Dia 16. Olhei hoje para a fotografia da minha família. Trago-a no bolso da camisa, junto do coração. Dá-me forças. Parece que me aquece. Dia 23. Cheguei ao outro lado, a outra terra. Como será aqui? Sou estrangeiro? Será que me compreendem? Estarão comigo? Alguém me dará um abraço? Há gente que me olha com desconfiança. A maioria parece que não me vê. Andam todos a correr, cada um cuidando de si. Mas, sim, também há quem se interesse por mim. Vieram ter comigo, saber do que precisava. Deram-me um abraço. Dia 25. Hoje fiz de um copo uma casa. Uma casa com paredes transparentes, de onde consigo ver tudo ao meu redor. Há que ver sempre um lado bom nas coisas. Afinal, a nossa casa é feita do que temos para dar no nosso coração. Dia 27. É a vez de recomeçar. Procurar trabalho. Eu era relojoeiro, mas sei fazer mais coisas. Sabemos sempre fazer mais coisas do que aquelas que achamos que sabemos. Eu acertava relógios. Agora vou acertar a minha vida para que as minhas horas estejam todas certas. Dia 32. Quando telefono para os meus amigos que tive de deixar para trás, o meu coração salta de alegria. Mas depois, como uma onda, volta a tristeza. Sinto a presença e a distância ao mesmo tempo. Está tão longe a minha velha casa, as minhas coisas, o cão que me saltava para o colo. Dia 36. Fiz um amigo. Ambos treinamos uma nova língua. Bom dia, boa tarde, boa noite. Cada palavra que aprendo é uma camisa nova que visto. Dia 47. Consegui trabalho. Levo cartas, encomendas, que trazem notícias boas ou menos boas. Fico a pensar nas alegrias e nas tristezas que podem estar dentro de cada envelope. Levo cartas. Sou o mensageiro da esperança. Dia 58. Arranjei uma casa nova. O copo partiu-se. Agora é neste pacote de leite que descanso e me sinto protegido. A casa é onde repousa o nosso coração. Dia 63. Recebi dinheiro pelo meu trabalho. Comprei uma manta. Tenho coisas minhas outra vez. É como se estivesse de novo a aprender a andar. Dia 67. Uma vez perguntaram-me: o que tens tu para dar ao mundo? acordei a pensar nisso. Cheguei sem nada, dizem. Mas sei que cheguei aqui com a cabeça cheia de sonhos, o peito cheio de esperança. Dia 75. Descobri uma casa que está vaga. Tem mais espaço e é mais segura. Se calhar até vou ter uma piscina. Começa tudo, outra vez, a fazer tanto sentido. Às vezes, querem tirar-nos tudo. Mesmo não sabendo, ou sabendo, que nos estão a tirar tanto. Mas há uma força e uma estrela que nos guiam sempre para algo melhor. A força é o sonho. A estrela é a esperança. Dia 79. Descobri o que tenho para dar ao mundo. É dar-me a mim próprio, sem medo. Descobri que consigo recomeçar e reinventar-me a cada dia. As minhas mãos reinventam cada objeto, cada pessoa. Dia 86. Longe de casa, agora nesta nova casa, sei que me reencontrei com o amor. E só quem tem amor sabe dar algo ao mundo. O Diário de um Migrante, escrito por Maria Inês Almeida, com ilustrações de Ana Sofia Gonçalves, da editora Dina Livro.

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3: Que nome se dá a um urso a saltar num trampolim? Um urso polar.
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7: Sabias que os azulejos portugueses têm mais de 500 anos de história? A palavra vem do árabe azelij, quer dizer pequena pedra polida. Em 1498, o rei Dom Manuel I fez uma viagem a Sevilha e ficou encantado com as cores que os azulejos tinham nas paredes e nos murais daquela cidade. Quando voltou a Portugal, quis mandar fazer um palácio igual. Os desenhos nestes azulejos têm muito a ver com religião ou com várias formas geométricas e vão variando de tempos em tempos. Hoje podemos ver azulejos portugueses um pouco por todo o lado. Em igrejas, fachadas de casas, dentro de casas, nas estações de comboio, palácios, jardins. Vais reparar muito mais nestes azulejos agora.

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1: Abra a boca e fecha os olhos. Agora adivinha.
2: Menta, não arrisco.
1: Vá lá, abra a boca e fecha os olhos.
2: Bolacha?
1: Boa! Outra vez.
2: Banana?
1: Boa! Outra vez.
2: Massa?
1: É, não acertaste outra vez. Vá lá, abra a boca e fecha os olhos.
2: Ok, só mais uma vez, depois acabou esta brincadeira. A sério? A sério, Menta? Tinhas mesmo de me dar uma colher de manteiga? Sem pão nem nada, não podia ter sido um morango ou um chocolate.
1: Bem feita, bem feita, acreditaste?
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2: Mesmo com os olhos fechados, somos capazes de descobrir o que estamos a comer. Entre os nossos 5 sentidos, há um que se chama paladar. Tal como o olfacto, o paladar detecta o alimento que estamos a provar, porque as partículas do que estamos a comer se dissolvem na nossa boca e... Zim! A informação é codificada, enviada para o cérebro, e o cérebro, que é o rei da inteligência e que tudo sabe, vai perceber logo do que se trata. A nossa língua está dividida em várias regiões e cada uma delas detecta características diferentes dos alimentos com a ajuda das papilas gustativas. São as papilas gustativas que sabem se o alimento é doce ou amargo, azedo ou salgado.
4: Yolanda, anda que o filme vai começar. Anda, o filme está a começar.
2: Pipocas, por favor, está quase a começar. Doces, ok? Obrigada.

de pipocas doces e deram-me salgadas. Bolas, mesmo no escurinho do cinema sem olhar para elas, vão ser sempre salgadas, porque as minhas papilas gustativas não se deixam enganar. Papilas lindas, lindas meninas. Enfim, mas pipocas são pipocas. Paciência.

Olá, Zig Zagger. Hoje venho falar-te de Roblox. Sim, esse mesmo. De certeza que ou conheces ou já ouviste falar. Roblox é um universo virtual que permite que tu cries cenários e partilhes experiências com os teus amigos. Se tiveres vontade de aventura, ou de competir contra rivais de todo o mundo, ou simplesmente passar tempo a conversar com os teus amigos online, este jogo é para ti. Tens uma biblioteca gigante de mundos criados pela comunidade, o que significa que tens sempre algo de novo a acontecer. A Roblox tem um suporte multiplataforma. Mas o que queres dizer, perguntas tu? Eu explico. Significa que podes juntar-te a milhões de outros jogadores no computador, no smartphone, no tablet, na Xbox, enfim, onde tu quiseres. Neste jogo tens que ser criativo. Personaliza as tuas personagens com chapéus, camisas, caras diferentes e muito mais. Não tens limites. É gratuito e convém teres ligação estável à internet e depois é só jogares. Diverte-te muito e, se quiseres, manda-nos fotos dos universos que tu criaste. Para radiozigzag@rtp.pt. Agora vou andando, Zig Zagger. Continua com a tua Rádio Zig Zag. E a Rádio Zig Zag está sempre cá para ti. Estou indo! Fui!

Cabo Verde é um país africano constituído por 10 ilhas localizadas no Oceano Atlântico, a 640 km para o oeste do Senegal. Foi descoberto em 1460 por Diogo Gomes e foi colónia de Portugal até 1975. Tem uma população de cerca de 500 mil de habitantes e a sua capital é a cidade da Praia, a sul da ilha de Santiago. Ocupa uma superfície de 4.033 km², ou seja, cerca de 22 vezes mais pequeno que Portugal. A língua oficial é o português e a bandeira tem três faixas ao centro que representam o caminho da construção, sobre o azul que representa o mar com 10 estrelas, uma para cada ilha.

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4: Olá, o meu nome é Rui Unas e venho ler-vos A Contradição Humana, de Afonso Cruz, pela editora Fábula. Percebi, certo dia, que o espelho do meu quarto é uma grande contradição. O meu lado esquerdo, quando refletido, torna-se direito, e o direito, esquerdo. Mas a parte de cima não se torna parte de baixo, nem a parte de baixo, parte de cima. Acontece o mesmo com o meu gato, mesmo quando se vira ao espelho ao contrário. Reparei noutras coisas que pareciam impossíveis, apesar de o meu pai me dizer: os cientistas explicam isso tudo. Ontem, caminhava com a minha mãe pelo parque, quando gritei: impossível! À minha frente estava um casal de namorados aos beijinhos. Eram dois, mas só tinham uma sombra, de tão agarrados que eles estavam. Mais tarde, nessa mesma tarde, a senhora Agnese, amiga da família, disse-me assim: houve uma altura, ela e o filho só projetavam uma sombra. Explicou-me que esse é um dos sintomas da gravidez. Depois de me deparar com estas coisas que desafiam a lógica de todo o universo conhecido, comecei a observar algo mais curioso ainda. Dentro das pessoas, e isso inclui os vizinhos, habitam as maiores contradições. Por exemplo, a minha tia gosta muito de pássaros, mas prende-os em gaiolas. É uma pena. O vizinho do sétimo esquerdo toca piano, canta e nunca desafina. Tem uns cabelos despenteados e uns dedos mais compridos do que as aulas de matemática. Mas o que realmente me impressiona é que ele toca músicas tristes e isso deixa-o feliz. Chega a chorar de felicidade. Eu já vi. No prédio ao lado, vive uma senhora que sabe tudo, mesmo tudo. Apoiada na vassoura, não há vida que ela não conheça. E tudo o que ela diz é sussurrado aos ouvidos das outras pessoas. O meu pai diz que aquilo passa tudo de boca em boca. Mas o que eu sei é o seguinte: diz segredos tão baixinho que parece impossível que se façam ouvir a tão grandes distâncias. O senhor Gomes é um grande erudito que usa óculos e barba cheia de ondas brancas. Lê muitos livros e tem uma coleção de chapéus e um telescópio. A senhora do prédio ao lado, que sabe tudo, não é sábia nenhuma. Enquanto o senhor Gomes, que não sabe tudo, já lhe perguntei, é um grande sábio. Um dia pus-lhe esta questão: senhor Gomes, diga-me, porquê é que uma pessoa usa óculos para ver ao longe quando tem um telescópio? Deve olhar sempre para os lados antes de atravessar a rua. É o que eu faço cada vez que quero chegar ao outro lado da estrada. É um método que resulta muito bem. Mas não deixo de reparar nas outras pessoas. Algumas são distraídas, como a minha tia, que gosta de pássaros, enquanto outras não, como por exemplo o Sr. Oliveira, que é o administrador do prédio. Ele olha sempre para os lados quando atravessa a rua, mas não olha para o lado quando aparece um pobre. Provavelmente nunca tem trocos. Uma das coisas mais espantosas é a quantidade de açúcar que a dona Assunção, vive no cesto, por baixo do pianista, põe no café. Quando ouve as músicas tristes do vizinho de cima, põe-se a gritar e a bater com a vassoura no teto. Quando se consegue acalmar, senta-se na salinha, põe uma toalhinha de rendas na mesinha e deita um açucareiro no café. Apesar de comer tanto açúcar, é uma pessoa amarga. A minha mãe diz que o que lhe falta é chá. Ninguém tem mais amigos do que a minha prima, que vive na Ilha da Madeira. Mas quanto mais pessoas têm à volta dela, mais só ela se sente. Está sempre rodeada de gente, mas está sempre sozinha. É como se vivesse numa ilha deserta, diz ela. Mar de gente. Já vos falei do vizinho do sétimo esquerdo, que tem uns dedos despenteados e uns cabelos compridos. É aquele que toca músicas tristes e nunca desafina. Já a minha tia, que gosta de pássaros, canta para me adormecer. E isso não me deixa adormecer. Quando fui ao circo, o meu pai levou-me a ver os leões das jaulas por trás da tenda principal, onde por acaso estava o domador a lavar as mãos com uma mangueira. O meu pai cumprimentou-o e louvou-o pela coragem de meter a cabeça entre as mandíbulas da fera. Ah, isso não é nada, disse o domador de leões. E fim do aperto de mão do meu pai, voltou a lavar as mãos. A mulher barbada, que estava a ver a cena toda, disse assim: não tem medo de leões e outros animais muito grandes, mas tem pavor de coisas minúsculas. Micróbios, bactérias, vírus, são as pequenas coisas que fazem a diferença. A Carlinha é uma menina muito elegante que deixa uma cauda de perfume atrás dela. Mora no primeiro direito e sempre que pode, gaba-se da firmeza das coxas e da pele cheia de creme francês. Passa a vida no ginásio, mas é incapaz de subir uns lances de escadas. Vai sempre de elevador, apesar da firmeza das coxas. O Sr. Gomes, que lê tantos livros e tem um telescópio para saber o que se passa no céu, por vezes não faz ideia do que se passa na Terra. Sabe os nomes das estrelas todas e conhece um número muito comprido, cheio de zeros, que, diz ele, é a idade do Universo. Como se não bastasse saber números tão compridos quanto os dedos do vizinho do sétimo, o que toca piano, ainda fala línguas de países extremamente distantes. Mas já reparei que não percebe a língua que se fala em casa. O quê? Perguntei-lhe ao filho de 3 anos.

0: pois é. Os polícias também andam de bicicleta. São as chamadas ciclopatrulhas da PSP.
1: E como é bom. É ecológico, é desporto, é ágil, é uma maravilha.
0: Olha, vamos até aqui ao paredão da Praia de Carcavelos.
1: Boa ideia.
0: Ê, tanta gente! A vida para curtir. Vai chocar! Então?
2: Peço imensa desculpa. Vinha...
1: Com os fones nos ouvidos aos altos berros.
0: Até eu ouvi a música e tenho penas nas orelhas. A música era boa, do Zig Zag. Mas a tua segurança e a dos outros está em primeiro lugar.
2: Tem razão. Vou ter mais cuidado.
1: Aconselhamos, quando andares de bicicleta, sentidos apurados ao máximo. Sem fones, nem distrações e usa proteções, capacetes, cotoveleiras e joalheiras.
2: Afirmativo.
0: Vá, continuemos a nossa patrulha. Em segurança.
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0: Massa Verão. Uma receita feita especialmente para quem adora verão. E com o verão a chegar, esta massa é perfeita para comeres durante os últimos dias de escola, à hora do almoço, num piquenique, na praia ou até ao jantar. Vais precisar de um adulto que te dê uma ajudinha com isto. Pede-lhe que ponha a cozer massa. Pode ser esparguete, pode ser fusilli, pode ser penne, farfalla, pode ser aquilo que te apetecer, desde que seja massa. Agora vais precisar de espinafres. Corta os espinafres, lava muito bem e prepara-te para pôr os espinafres com a massa. Mas atenção, primeiro tens de deixar a massa arrefecer. A massa já está fria, pões os espinafres na massa e cortas um pepino na horizontal. Tira todas as sementes com uma colher de sobremesa. Agora começa a cortar o pepino em pequenas meias luas. Agarra numa cebola e corta também aos bocadinhos. É melhor que seja o adulto a fazer esta tarefa, não vais querer ficar a chorar por causa da cebola. Portanto, já temos a massa, já temos espinafres, um pepino e uma cebola. Gostas de fiambre? Então vai buscar algumas fatias de fiambre. Tudo cortado também? Agora está tudo pronto, só falta misturar, mas com cuidado. Põe numa tigela a massa, os espinafres, o fiambre, o pepino e a cebola. Se gostares de pesto, põe um bocado e mistura bem. Sabes a parte melhor desta massa? É que podes juntar os vegetais de que mais gostares. Se não gostares de espinafres, podes pôr feijão verde. Se não gostares de cebola, podes pôr um bocadinho de alho. Fica à tua consideração. Mas bom, esta massa já está feita, portanto, bom apetite!
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0: o mundo das plantas está
1: no Jardim Botânico.
2: Olá, eu sou a Raquel Barata e sou bióloga, mais concretamente botânica, porque estudo as plantas. Olha, tu conheces a figueira da Austrália? E se eu disser figueira estrangu... Não, não vou estragar o final. Esta árvore de que eu estou a falar cresce rapidamente e ocupa uma grande área nos jardins. As raízes aéreas desenvolvem-se muito até chegarem ao solo e formam troncos que sustentam uns ramos muito grandes. Mas esta espécie é de facto originária de uma floresta tropical, onde normalmente não há espaço nenhum disponível para novas plantas. Então, o que acontece é que o desenvolvimento destas raízes aéreas corresponde a um truque fantástico de competição. Sabes qual é? Os figos são transportados por aves que os comem próximo das outras árvores. As sementes destes figos conseguem germinar aí e começam a originar folhas e raízes aéreas. Estas raízes começam a desenvolver-se muito rapidamente e enrolam-se à volta da árvore que recebeu as sementes, até estrangularem por completo. Depois, conseguem atingir o solo e ocupam o seu lugar na floresta tropical, onde estava esta outra árvore. Por isso também se chama esta árvore monumental a figueira estranguladora. Podes vê-la, por exemplo, no Jardim Botânico de Lisboa ou no Jardim Botânico Tropical.

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0: Olá, eu chamo Afonso Cruz e sou escritor e sou ilustrador também. Eu escrevo livros e ilustro os meus próprios livros. Escrevo para adultos e escrevo para crianças. E a história que vou ler hoje chama-se Assim, mas sem ser assim. E no final nós vamos perceber porquê. O meu pai diz que passo muito tempo em casa. Diz que devo comunicar com as pessoas. E eu, claro, obedeço. Porque o meu pai costuma dar bons conselhos e usa barba. Muito bem, disse-lhe eu. Mas o que significa misantropo? Assim, a primeira pessoa com quem comuniquei algumas palavras depois de ter tomado a decisão de fazer o que o meu pai me aconselhou foi a pessoa que mora no terceiro C, que é muito magra, tão magra como as minhas pestanas. Ela chama elegância a isso, e eu não sei como é que ela não levanta voo como aquele menino que não queria crescer. Como é que ele se chama? A pessoa do terceiro C comunicou-me que era modelo e por isso era tão extremamente elegante. Quanto a levantar voo, a pessoa muito magra não me soube comunicar nenhuma explicação melhor do que encolher os ombros. Eu fiz o mesmo, encolhi os meus para manter a comunicação interessante. A pessoa que é namorada da pessoa do terceiro C, modelo muito magra e tão extremamente elegante, gosta muito de viajar e já esteve em cerca de 200 países, número que, depois de me informar, parece ser o máximo de países que a Terra aguenta. Comunicou-me que já comeu coisas que ele chama de exóticas. Entre as várias exóticas que já comeu, incluem-se insetos, como baratas e gafanhotos. E ratos, que não sendo um inseto, também é um exótico. É capaz de comer qualquer coisa, comunicou-me ele. E escorpiões? Sou capaz. E sapos? Dizem que são difíceis de engolir. Sou capaz. E sopa de legumes? A comunicação com a pessoa do sétimo A foi muito mais difícil, já que ele passa a vida sozinho e não abre a porta a ninguém, exceto à pessoa que entrega as cartas. Julgo que ele deveria sair mais de casa e comunicar. Deve ser misantorto. A pessoa do sétimo A abriu a porta e mandou-me tirar o dedo da campainha, o que foi um alívio, pois já estava naquela posição há, segundo o meu relógio, 4 minutos e 23 segundos. Sentei-me no sofá da sala desta pessoa, que é poeta, e ela comunicou-me o seguinte. A minha inspiração não gosta de ter pessoas à volta. Quando alguém chega, ela desaparece. Compreendo, pensei. Uma vez vi a felicidade esconder-se atrás de um bolo. Não gosta de pessoas, comuniquei eu, só para ter a certeza. Sente-se mais à vontade quando estamos só eu e ela e adormecemos encostados um ao outro, no sofá, ou quando passeamos pelo meio das árvores. Constatação. Quando comunico bons dias às pessoas que encontro, as pessoas comunicam de volta a mesma coisa, ou seja, bons dias é como se fosse um espelho. Exceto a pessoa do 6B, que anda com roupas rotas, calças rotas, camisolas rotas, botas rotas, tudo roto com cabelos em pé. Quando eu lhe comunico bom dia, ele responde rock and roll. Bom dia, comunico eu. Rock and roll, comunica ele. Eram precisamente 2:01 quando bati à porta da pessoa do 6C. Pessoa que, sem que se perceba porquê, não tem campainha. Temos de bater na porta, mas felizmente não é preciso bater tanto quanto é preciso tocar na campainha da pessoa do 7A. A pessoa do 6C abriu uma porta, comunicou-me que eu era inconveniente e sentou-me à mesa oferecendo-me 1 litro de leite e 6 biscoitos. Eu não tinha fome, pois tinha acabado de almoçar e comuniquei isso mesmo. Acabei de almoçar, estou cheio, agradeço muito este litro de leite e os 6 biscoitos. A pessoa do 6C, que é um pouco gorda, vou atirar para o forte, que é o que as pessoas de peso exagerado são quando queremos que elas se sintam mais magras e menos tristes, comunicou-me que quase não come, pois quer emagrecer. Depois, debruçou-se sobre o meu ouvido e comunicou-me muito baixinho. Comunicar muito baixinho chama-se sussurrar. Por vezes, tenho momentos de fraqueza. Então esta é a história de um menino que passa muito tempo em casa, o pai diz que ele tem de comunicar com outras pessoas e ele vai visitando os vizinhos e vai se apercebendo que os vizinhos têm as suas particularidades. Por exemplo, a primeira vizinha que ele visita é muito magra, quase não come. Já o namorado, por exemplo, come de tudo, come insetos, ratos, é um viajante e gosta de quase tudo. Depois há um poeta que vive sozinho, gosta de estar sozinho, de passar muito tempo sozinho, vive numa espécie de solidão. Depois há um punk que usa roupas rotas e que quando ele diz bom dia, ele responde rock and roll. Depois há uma senhora que quer emagrecer, mas às vezes tem momentos de fraqueza e não resiste a roubar um pouco de comida do frigorífico. Depois há ainda mais uma vizinha que vive do lixo, na verdade. Ou seja, é uma pessoa que recicla coisas, que transforma o lixo em coisas novas. Depois há um bailarino que adora andar descalço. E há ainda um mecânico no resto do chão que está sempre sujo devido à sua profissão. E voltamos ainda a encontrar o bailarino, que adora dormir ao relento também. Diz que um hotel de 5 estrelas não é suficiente para ele, precisa ter milhares de estrelas por cima de si. Depois há ainda um menino que o pai não quer que ele fique mimado e por isso está-lhe sempre a dizer que não quando ele pede coisas. E há ainda um senhor, mais um outro vizinho, que nunca brinca, é uma pessoa muito, muito séria. Esta é a razão do título Assim, mas sem ser assim. E há aquela pessoa da minha idade que vejo todos os dias da janela quando olho para a rua, com quem nunca ninguém comunica, nem mesmo eu. Ele, como a pessoa do 7º A, poeta e misantropo, passa a vida sozinho. Como a pessoa do 6º B, rock and roll, usa roupas rotas. É magro como a pessoa do 3º C, modelo. E tal como a pessoa do 6º C, quase não come e tem momentos de fraqueza. Vive do lixo como a pessoa do 8º A. Anda descalço como a pessoa do 3º A, o bailarino. Não tem telefone, nem televisão, nem computador como a pessoa do 7º A, poeta. Como o filho da pessoa do 2º C, passa o tempo a pedir. Está sempre sujo como a pessoa do resto do chão, o mecânico. Come qualquer coisa como a pessoa que namora a pessoa do 3º C, aquele viajante que comia comidas exóticas. Nunca brinca como a pessoa do 5º C, a da gravata. Dorme ao relento como a pessoa do 3º A, mas não é porque queira.
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2: Aqui vão as pistas. Local coberto por areia ou pedras. Deixa-me cá imaginar um local coberto por areia ou por pedras. É a palavra do dicionário ao contrário. Vamos descobrir uma palavra com 5 letras. À frente da areia ou das pedras, há água. Pode ser água do mar ou água de um rio. É uma região costeira. No verão, há quem diga que vai fazer, embora ela já esteja feita. Mas normalmente utilizamos esta expressão. Vamos fazer. Nestes locais podemos apanhar banhos de mar e de sol, praticar desportos como surf ou bodyboard. Podemos nadar, mergulhar, brincar na água, chapinhar na água, apanhar conchas, espreitar caranguejos nas rochas, fazer castelos de areia ou desenhos com pedras. E se nos enrolarmos na areia muito, muito, muito, podemos fingir que somos croquetes. É um substantivo feminino. Começa por P e acaba em A. Habitualmente, quando estamos neste local, temos roupa adequada. Um fato de banho, calções, biquíni. E levamos uma toalha connosco, chapéu e óculos de sol. E dentro do saco está sempre, ou deve estar, um protetor solar. Será que nos estás a ouvir aqui à Zig-Zag? Na praia? Praia! É isso! A palavra é praia! Boa!
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11: Vamos tentar adivinhar mais um som. Escuta outra vez. Ora, este som será um xilofone, um piano ou uma guitarra? O que é que tu achas? E a resposta correta é... um xilofone.

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0: Missão Democracia. A Constituição.
1: Olá, eu sou o Duarte e tenho 11 anos. Em Portugal, há um livro de regras chamado Constituição. Não fala só do ex e políticos, também fala sobre o ambiente, que é sobre isso que vos vou falar. É o artigo número 66, Ambiente e Qualidade de Vida. Tratar do ambiente é uma obrigação de todos, das crianças, mas principalmente dos adultos. Este artigo diz que temos o direito de viver num ambiente saudável e equilibrado e o dever de cuidar do planeta. Também temos o direito de ter parques naturais e de recreio para passear e fazer jogos. O planeta é a nossa casa, por isso devemos cuidar bem dele.
0: Todos os cidadãos, o que inclui todas as crianças, têm direito a um ambiente saudável e o dever de o defender. Todos devemos poupar recursos e respeitar os valores ambientais.

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2: Alguma vez fizeste uma asneira? Uma coisa que os teus pais te disseram para não fazeres, mas tu fizeste na mesma? Eu já. Mas olha, não deu muito bom resultado. Lembras-te de que o Pirilampo entrou no estúdio de rádio sem pedir autorização? O que será que vai acontecer ao Pirilampo? É o que vamos descobrir já a seguir. Certo dia, o pequeno Pirilampo escapou-se para dentro de um dos estúdios às escondidas dos pais e começou a mexer num microfone que por ali estava. O Pirilampito sentiu um arrepio e o estúdio encheu-se de muita luz, como se uma nave espacial ali estivesse a aterrar. Um bocadito aflito por ter desrespeitado os pais, o Pirilampo olhava para todos os lados, a tentar perceber o que se passava. E acabou por descobrir que aquela luz toda vinha da sua antena.
3: Uau! A minha antena é mágica!
2: Disse o pequeno Pirilampo tão entusiasmado que saltou para cima do microfone num passo de dança muito maluco. Assim que o Pirilampo tocou novamente no microfone, ouviu-se um barulho muito intenso. Ai, os meus ouvidos! Como se a rádio estivesse com interferências de outro planeta. E ao longe, o pequeno Pirilampo Mágico ouviu uma voz que o chamava.
4: Pirilampo Mágico, ajuda-me.
2: Parecia a voz de uma criança a precisar de ajuda. Mas de onde é que ela viria? Procurou debaixo da mesa, por cima das cadeiras, atrás da porta. Mas o Pirilampo Mágico não viu ninguém. Pôs o ouvido à escuta e, de repente, a antena começou a girar e a ficar de todas as cores. Quando se deu conta, o nosso Pirilampo estava muito longe do estúdio de rádio e dos pais, Dom Pirilampo e Dona Pirilampa. Onde estaria ele? Como teria ido ali parar? Que terra era aquela que ele nunca tinha visto? E por que razão continuava a ouvir aquela voz?
4: Ajuda-me.
0: Super.
2: Se queres descobrir o que vai acontecer, não percas o próximo episódio das Super Aventuras do Pirilampo Mágico.
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É casado? Tem saudades? Já tem filhos? De que idade? Só um? A quem é que sai? Tem retratos, com certeza. Mostra lá. Ai, que

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3: Qual é a coisa, qual é ela, que é grande antes de ser pequena?
4: Oh, amigo Duarte, isto não faz sentido nenhum. Não faz.
3: Qual é a coisa, qual é ela, que é grande antes de ser pequena?
4: As coisas normalmente ficam grandes depois de crescerem. Ah, acho que já sei. E a solução é...
3: É a vela. A vela é um objeto que quando começamos a usar é grande. Ainda não ardeu. Depois derrete com o calor do lume e vai ficando muito, muito pequenina. Até apagar.
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2: Uhul! Oh, yay! Quem é que daqui adora correr? Eu! Então estás a fazer o que é enfiada em casa? Tu já não sabes que fora de casa faz sol? Hoje vou falar-te de duas corridas espetaculares. E a primeira corrida chama-se... Corrida de Caranguejo. Junta os teus amigos e formem pares com os dois parceiros de frente um para o outro. Os dois inclinam-se com os rabiosques para cima e cada um deles segura nos tornozelos do outro. Depois, todos os pares correm de lado até uma linha de chegada sem se largarem. Assim, enquanto um dos elementos corre para a esquerda, o outro corre para a direita. Quem chegar primeiro à meta é o vencedor. Atenção, não caiam! Vamos à segunda corrida. É a Corrida de Aranha. Escolhe um par para fazer esta corrida. Um de vocês põe-se de gatas. O outro tem de se pôr de gatas por cima de ti, atravessado sobre as tuas costas, de modo a parecer que têm 8 patas. Exatamente, 8 patas como as aranhas. Depois, comecem a correr em círculo, tentando... com calma, embater nas outras aranhas para as distrair e desviar do seu caminho. Ena, esta corrida parece mesmo engraçada. Vou já experimentá-la.
3: Uhul! Oh, yay!
2: Já reparaste que fora de casa faz sol? Então, toca a ir para a rua brincar com os teus amigos.

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4: Olá! Há alguns anos havia um país que agora já não existe. Era a Checoslováquia. Esse país dividiu-se em dois e agora temos a República Checa e a Eslováquia. A história que te vou contar é uma história muito antiga que nasceu na Checoslováquia. Chama-se A História que Nunca Acaba. Era uma vez um pastor que tinha um grande rebanho de ovelhas. Costumava pastá-las num bonito prado, do outro lado do ribeiro que corria pelo vale com as suas águas límpidas. Um dia, o sol já se tinha posto quando o pastor decidiu regressar a casa. Como tinha chovido, o ribeiro estava mais cheio e tanto o pastor como as ovelhas tiveram de passar por uma pequena ponte. A ponte era tão estreita que só dava para passar uma ovelha de cada vez. Vamos ter de esperar que o pastor ajude todas as suas ovelhas a passar pela ponte. Passou a primeira, passou a segunda, passou a terceira. As ovelhas passaram a noite toda a atravessar a ponte a caminho de casa. Já passaram 10 ovelhas, 11, 12, 20, 100... Tantas ovelhas tinha o pastor que, quando finalmente todas atravessaram a ponte, já era de manhã e já eram horas de regressar ao prado. Assim sendo, o pastor voltou a pôr as ovelhas em fila indiana para que, uma a uma, pudessem atravessar de novo a ponte para o lado do prado. Há quem diga que, quando passa nesta ponte, o pastor e as ovelhas ainda lá estão a atravessá-la, de um lado para o outro, sem nunca conseguirem ir nem para casa, nem para o prado. O conto que acabei de te contar chama-se A História que Nunca Acaba e é um conto tradicional da Checoslováquia, um país antigo que se dividiu em dois e que agora é a República Checa e a Eslováquia.

0: Hoje, dentro da tua mochila de explorador ou exploradora da natureza, para além da água, de umas bolachas ou fruta, de uma bússola e de um mapa, vamos incluir uma máquina. Pede aos teus pais para te deixarem levar uma pequena máquina fotográfica. Mas tens de te responsabilizar por ela. Uma máquina fotográfica é uma excelente companheira de aventuras, mas é uma máquina e é frágil. Pode partir-se ou estragar-se se cair. Usa uma fita para prenderes bem ao pescoço. Assim andas mais à vontade. A partir de agora, aproveita. Tira fotografias a tudo o que te interessar, a tudo e mais alguma coisa. Troncos de árvores, flores, animais, monumentos, texturas, desenhos que foram feitos nos muros, por exemplo. Descobre o mundo visto por uma lente. Ah, e por falar em lente, não podes fotografar o sol. O sol, através de uma lente, fica tão forte que pode queimar os teus olhos. É muito perigoso. Fora isso, diverte-te.
1: Bora levitar com a Dua Lipa!

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2: Comment voulez-vous dire?
3: Como é que se diz?
4: Saco de praia em espanhol. Diz bolsa de praia.

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4: Ai.
3: Eu fico sempre um bocadinho emocionada quando ouço esta canção da Billie Eilish.
5: Oxenai.
6: Hoje é petanha.

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1: Olá, o meu nome é Tiago Carrilho e sou biólogo no Jardim Zoológico.
2: Qual é o animal feito para correr?
1: A chita é um animal mais rápido terrestre. Consegue chegar, já foram feitas medições de chitas a correr a 130 km/h. Corre por necessidade, ou seja, é a forma que as chitas têm de conseguirem apanhar as suas presas, e para conseguir atingir este registro, portanto este registro de 130 km/h, e ao fim de 2 segundos chega logo aos 75 km/h, ela tem que ter várias adaptações, como por exemplo tem as garras expostas, contrariamente aos outros felinos que têm as garras retráteis, ou seja, as garras da chita estão sempre de fora para ela conseguir agarrar o terreno. Eu costumo fazer a comparação, por exemplo, com os pitons dos jogadores de futebol. Têm os pitons para conseguirem correr mais rápido. E depois a sua cauda é muito longa e é muito larga e faz quase como o leme do navio, ou seja, quando ela vira a cauda, ela consegue facilmente mudar de direção para conseguir perseguir as suas presas e conseguir caçar numa savana, que é um espaço aberto, onde a velocidade aqui é a mesma chave para conseguir fazer a sua caçada.
0: Jardim Zoológico, pela proteção da vida animal.
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1: E se eu fosse? 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Deixava que as pessoas jogassem e trabalhassem. 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
1: Vou ler-te algumas histórias do livro Olhos Tropeçando em Nuvens e Outras Coisas, Haikais ou Quase. O que é um haikai, perguntas tu? Haikai é o mesmo que haiku, pequenos poemas japoneses de apenas 3 versos. Há olhos que quase só deslizam no telemóvel e olhos que tropeçam em nuvens, em bolas, em pessoas, em patas de aranha, eu sei lá em quê. Às vezes esses olhos tropeçantes querem que as mãos escrevam textos à maneira de haikais. Os olhos tropeçam num melro, a mão escreve um. Numa borboleta, a mão escreve outro. E por aí fora. Mas será isso possível? Vamos abrir o livro e logo se verá. Hora de dormir, diz a mãe. Apaga a luz, mas o meu livro acende-se. Aguaceiro. Já não dançam no jardim as cores da borboleta. Manhã de inverno, o sino das 9, nevoeiro estremunhado. Esta manhã o vento vestiu-se de chuva, ou foi a chuva que de vento se vestiu? A neve mordendo a terra, e sobre o branco, 2 corvos ainda. Frio, frio, a gata chamuscou a cauda na braseira. A rua ainda dorme, abre-se a primeira porta. Uma avó acorda o sol. Caminho para casa, pontapeio a bola, mas quem lhe traça o rumo? No jardim da praça, uma nuvem encobre o sol. Chegou sem abrigo. Como pode o banqueiro aguentar tão grande peso no coração? Subiram ao último andar e sob a claraboia se deitaram. Acolher o sol no ventre as gatas. Abril. As copas das árvores já tentam imitar as nuvens. Bico amarelo em campo verde. Sol negro, o melro. Abriu a rosa vermelha. Com que olhos a olham as outras flores do jardim? No chão, patas da aranha apanhada na teia do gato. Também o sol das giestas ilumina já o mês de abril. Olhos, tropeçando nas nuvens, aturdidos de alegria. Neblina vestindo o musgo, musgo vestindo o monte, olhos vestidos de tudo. Escuta o vento que os plátanos e as tílias te ensinam a ouvir. No centro do jardim, palmeira de água, o repuxo. Barquinho cor de pérola, ancorado no mar escuro do céu, quarto crescente. Pendurados do teto, verão os morcegos o mundo como é realmente? Folha de plátano flutuando na água do tanque, até em breve se afundar. Uma unha de terra entre chão e muro, a caminho do coração da cidade. 3 papoilas na Rua do Paraíso. Na Rua do Bom Jardim, branco no branco quase, entre o vidro da janela e a cortina de linho, uma gata de olhos azuis. Na tarde de verão, o rio esfalfado afoga-se enfim nas ondas do mar. Tarde sem vento, nuvens brancas penduradas de um teto azul. Chuvisco de agosto, em silêncio as rosas também se comovem. Entre as flores de um lado e do outro da fronteira, passeia a borboleta. A pátria da abelha, da borboleta, do estorninho, é a mesma e uma só. Terra. Nuvens. Veleiros que deslizam num rio aéreo. Nua por entre as nuvens, a lua cheia espreita ainda envergonhada. Tem o mais belo nome. Manhã. O país da claridade. Olhos tropeçando em nuvens e outras coisas, Aicais ou Quase, é um livro de João Pedro Messeder e Rachel Caiano. É da editora Caminho. O autor, João Pedro Messeder, tem o objetivo de vos deixar nas vossas mãos estes poemas, na esperança de que vocês se sintam desafiados a compor os vossos próprios poemas.

0: tempo. 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
1: Achavas mesmo que isto era a sério?
2: Não.

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2: Todos os países usam euro.
3: Da mesma forma que nem todos falam a mesma língua, nem todos utilizam a mesma moeda. Regra geral, cada país tem a sua própria moeda. Por exemplo, no Reino Unido é a libra esterlina. Nos Estados Unidos da América é o dólar. No Brasil é o real e no Japão é o iene. No entanto, desde janeiro de 2002, que em Portugal usamos a mesma moeda que muitos outros países europeus, o euro. Chamam-lhe a moeda única, mas na verdade, único era o escudo, a antiga moeda de Portugal, que era usada unicamente no nosso país. Neste momento são 19 os países que utilizam a moeda única. Cerca de 341 milhões de pessoas. Usar a mesma moeda em tantos países por tantas pessoas facilita muito a vida. Antigamente, sempre que íamos viajar para a Espanha, França, Itália ou outros países europeus, tínhamos de cambiar, isto é, trocar os nossos antigos escudos pela moeda do país. Claro que também era giro poder ter moedas de outros países e até colecioná-las, quem sabe. Mas não fiques triste, se pensares bem. Isso não deixou de acontecer, pois são ainda muitos os países que não utilizam o euro. O que significa que sempre que viajares para um desses países, terás de cambiar o teu dinheiro.
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3: Existe água noutros corpos celestes do Sistema Solar?
4: A água é constituída por hidrogênio, o elemento mais abundante no Universo, e oxigênio, o terceiro elemento mais abundante. A água no estado líquido está presente na Terra, mas nos outros corpos do Sistema Solar estará normalmente no estado sólido, gelo, ou no estado gasoso, vapor de água. Pensa-se que após o Sistema Solar se formar, a maior parte da água ficou como gelo na superfície ou no interior dos planetas e luas mais distantes do Sol. Na verdade, a Terra tem relativamente pouca água e a água que tem está maioritariamente à sua superfície. Marte, sabemos hoje, que também possuiu água na sua superfície. Rios e mares, que por algum motivo desapareceram. Os astrónomos acreditam que existem grandes oceanos de água líquida em Europa, uma lua de Júpiter, e Titã, uma lua de Saturno, debaixo da sua superfície. Existem mesmo cientistas que estão a preparar equipamentos especiais para serem enviados para estas luas para estudar a sua água.
1: Nuno Milagaia, do Parque de Astronomia de Constância. 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
5: Tens-te portado bem? Ou tens feito uma asneirita aqui e ali?

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1: Declara guerra às palhinhas. São completamente desnecessárias e destroem a vida marinha. Chegou a hora de declarares guerra às palhinhas. Sim, porque as palhinhas são uma treta.
2: Bem podre!
1: Em média, uma pessoa gasta 38 mil palhinhas em 60 anos. Cada uma é usada durante breves minutos antes de ser deitada no lixo. E como todo lixo de plástico, as palhinhas costumam ir parar ao oceano, onde demorarão mais de 200 anos a decompor-se. 200!
2: Ah!
1: É verdade que as palhinhas são um dos 10 objetos encontrados com mais frequência em campanhas de limpeza de praias. E este é o cenário mais otimista. Foram encontradas palhinhas de plástico nas narinas de tartarugas marinhas e no estômago de pinguins. Já estás a ver o filme. As palhinhas são mesmo uma treta. 90% das aves marinhas mundiais têm plástico no estômago. Alguns países e cidades já proibiram as palhinhas de plástico e mais seguirão o seu exemplo. Estas podem ser substituídas por alternativas mais ecológicas, incluindo palhinhas feitas de papel, de metal e até palhinhas feitas de palha. Mas esta ideia não é nova. No passado, as primeiras palhinhas eram feitas com os caules ocos das plantas. Foram substituídas por papel encerado para se tornarem impermeáveis. E, finalmente, pelo plástico. Várias empresas voltaram a introduzir as palhinhas biodegradáveis e compostáveis, mas estas precisam de ser fabricadas e transportadas até às lojas e habitações, gastando recursos pelo caminho. O melhor será dizer definitivamente não às palhinhas. O mundo é a tua casa, por isso descobre como eliminar o plástico, reduzir o lixo e salvar o planeta. Com base no livro 50 ideias para te livrares do plástico, da Booksmile.

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5: Há muito tempo que não visitávamos a família do Benjamin. Aproveitamos hoje porque o dia está radioso e o Bogas impaciente por um passeio. E nós também.
6: Anda, Bogas. Vamos à rua. Vamos passear. Mas leva o tablet.
7: Eu também vou. Faz-me bem andar.
6: Fiz, somos quatro pés e quatro patas. Estamos empatados.
2: Boa piada. Eu alinho para desempatar.
8: Eu também alinho. O dia está maravilhoso.
3: Olá, amigos. Lembrem-se sempre, até o caracol sabe aproveitar o sol.
4: Confirmativo. Os dias de sol servem para reabastecer as nossas naves. Há que aproveitar a energia solar.
7: Sim, sim. E o jardim está animado. Mas já viram aquele miúdo sozinho no escorrega?
8: A mãe dele está distraída. Nem o vê. A maior parte dos pais está sentada no banco a falar ao telemóvel.
6: Ops, que cena mais triste.
8: Nem olham para os filhos a escorregar, nem eles aproveitam para brincar também.
2: Isto assim não tem piada nenhuma.
8: Já viram aquela mãe a filmar a birra do filho?
7: Acham que vai publicar nas redes sociais?
6: Ah, mas esperem, tive uma ideia, vamos tirar uma selfie.
7: Mas uma selfie? Aqui? Afinal, tu também?
6: Sim, quero dizer, não, é uma selfie educativa.
8: Selfie educativa?
6: Tiramos a fotografia com o parque ao fundo para nos lembrarmos daquilo que não queremos que aconteça. Pois que Inês também fala sobre isso.
4: Confirmativo.
8: Benjamin, que bela equipa a tua. Tira lá essa fotografia. Depois podes apresentar no projeto dos líderes da tua escola.
3: Uma selfie bem tirada? É boa causa retratada.
8: Confirmativo. Mas a minha nave tem instrução para não tirar fotografias sem autorização.
2: Ahá, ora aí está. Proibido tirar fotos do meu quarto.
7: Isso. Percebeste um assunto interessante para conversar nas aulas.
2: Mas já agora, tira-nos outra com o Bogas.
7: Boa. Retratar um momento importante para que se repita muitas vezes.
6: Então posso tirar várias?
2: Banana!
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4: Ai, chegaram. Chegaram as férias. Ai, que eu estou tão contente. Estou mesmo contente.
5: Mochila às costas e jacuzzi aos contadores. Adeus aos professores que me vou.
6: Vou
5: curtir as férias.
4: Ai vou.
5: A escola ficou lá atrás.
4: Tchau e até já.
5: E as notas nem foram mais.
4: Ora bem, então e agora? Como é que eu me preparo? Como é que eu me preparo para as férias? Ai, ai.

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0: Missão Democracia. A Constituição.
1: Olá, sou Pedro, tenho 11 anos. A Constituição, o livro das regras do nosso país, desde 1976, já foi mudada 7 vezes. Mas a base mantém-se a mesma, a garantia de direitos, liberdade e democracia. Todos os direitos são importantes, como o artigo 68, paternidade e maternidade. Este artigo é muito importante porque diz ser mãe e ser pai é muito especial e que a sociedade e o Estado tendem a ajudar os pais a cuidar bem dos filhos. Isso quer dizer, por exemplo, que quando nascemos, nossos pais têm direito a ficar algum tempo conosco em casa sem perder o trabalho e o salário, porque somos muito pequenos e precisamos deles. Também quer dizer que as empresas onde nossos pais trabalham tendem a deixar aparecer na nossa vida e na nossa educação.
0: Todos os cidadãos, que sejam mães e pais, têm direito à proteção da sociedade e do Estado na sua missão de cuidar e de educar os filhos, com garantia de poderem trabalhar e participar na vida do país ao mesmo tempo.

0: Anda cá, mamã.
1: Já tens namorada? Conta lá aqui ao pai.
2: E os grandes são eles.
3: Olá, eu sou o Álvaro e vou contar uma história muito engraçada sobre o meu avô. É que existe um cantor chamado Carlos Peão. E o meu avô, quando era novo, e o Carlos Peão já tinha morrido, o meu avô era muito parecido a ele. E quando ele estava lá, acho que foi um senhor ou uma senhora, já não me lembro, disse-lhe assim: ah, você é um Carlos Peão. E ele: não, eu não sou o Carlos Peão. Mas ela começou a dizer: não, você é o Carlos Peão. E o meu avô entrou em pânico porque não conseguia sair dali, porque a pessoa estava a dizer e a dizer que era o Carlos Peão. E teve muita piada. Eu ouço algumas músicas, mas não sei se... que eu conheço e é mesmo do Carlos Peão. É que porque eu posso ter ouvido outra música e ser do Carlos Peão e eu não saber, mas a que eu conheço é Cinderela.

0: Diário de Bordo, episódio 24.
1: Mactan, uma ilha que nem vem no mapa. Dia 27 de abril de 1521, o nosso capitão tinha morrido. Esta era uma página no meu diário que não queria escrever, mas penso que era inevitável. O temperamento e o caráter do capitão ao longo da viagem provaram que mais tarde ou mais cedo este tipo de tragédia iria acontecer. Os homens estavam derreados.
0: A grande viagem de Magalhães.
2: Capitão! Volte, por favor, volte, capitão!
3: Capitão, isto sem o capitão não faz sentido!
1: Pois não, não faz. Mas temos que continuar, até porque essa era a sua vontade. O capitão sempre me fez acreditar que esta viagem era muito mais importante do que a sua própria vida. Mais tarde, cheguei ao barco e comecei a relatar e a escrever sobre o sucedido aos outros capitães. Todos eles quiseram voltar ao local para reaver o corpo do capitão. Mas o rei Silapu-Lapu recusou o pedido, dizendo que era um troféu de guerra. Nada mais havia a fazer. Este capítulo está encerrado. Havia que prosseguir. Entretanto, os capitães Juan Serrano e Duarte Barbosa, com a morte de Magalhães, tinham assumido o comando da expedição, decidiram que já não havia mais nada a fazer em Cebu. Era a altura de continuar a viagem.
4: Oh, mensageiro, chega aqui. Sim, sim. Vem. Mais perto de mim. Quer dizer uma coisa? Sim. Olha, diz ao rei o Mabon que nós agradecemos muito o que ele fez por nós. Mas chegou a hora de nos despedirmos.
1: O rei Mabon não ficou nada agradado com esta decisão e planeou uma traição. Convidou os capitães para um encontro, pois tinha umas pedras preciosas para dar ao rei da Espanha, demonstrando a sua generosidade. Caindo nesta armadilha, Duarte Barbosa e Juan Serrano aceitaram a sua oferta. Primeiro foi Juan Serrano.
4: Irei sim, muito obrigado pela generosidade. Levarei o meu compadre aqui, o Juan Carvalho.
1: Depois, Duarte Barbosa.
5: Obrigado pela oferta, boa demais para recusar, pode contar comigo.
1: E assim foi, Juan Serrano, Duarte Barbosa e João Carvalho foram receber as oferendas do rei Mabon. Já agora, João Carvalho era como se fosse da família de Juan Serrano. Quando, de repente...
4: Mas o que é isto? Quem são vocês?
1: Os homens de Mabon estavam a atacar os capitães.
5: Larguem-me! Larguem-me! Isto é uma armadilha! Largue-me que isto é uma armadilha!
1: O capitão Duarte Barbosa morrera logo no local.
4: Capitão Barbosa, consegue-me ouvir? Aguente, por favor! Compadre Carvalho, onde é que você está? Mas o que é que ele está a fazer? Estás a fugir? Traidor! Não te vou perdoar, és um traidor! Não tens honra!
1: Eu estava a descansar nesse dia, por isso não tinha ido com os capitães, por estar ferido na cara devido ao fatídico combate no qual perdemos Magalhães. Quando de repente, João Carvalho entrou no barco.
4: Era uma armadilha. Não havia pedras preciosas nenhumas. Mataram logo o capitão Barbosa. Eu não sei bem o que aconteceu ao capitão Serrano. Foi tudo tão rápido.
1: Ainda João Carvalho estava a falar quando ouvimos gritos. Içamos as âncoras e aproximámo-nos da praia. Vimos então o capitão Serrano amarrado e bastante ferido. Depois de algum tempo a tentar perceber o que estava a acontecer, percebemos que afinal os nativos queriam mercadorias em troca da vida do capitão Serrano. Mas João Carvalho, que era o oficial mais graduado entre nós, recusou o resgate e ordenou que fôssemos embora, deixando o capitão Serrano a implorar pela sua vida. Partimos e nunca mais tivemos notícias sobre o capitão Serrano. Próximo destino, Ilhas Molucas. Assina Pigafetta, com dois T's.

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1: Ontem à noite entraram-me dois ladrões em casa à procura de dinheiro. Eu levantei-me e procurei com eles.

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1: Olá, hoje vamos falar de um escritor português, José Saramago. Já ouviste falar dele? Nasceu no Ribatejo, em 1922, mas cresceu em Lisboa. Era bom aluno, mas os pais não podiam pagar-lhe a universidade. Por isso, Saramago fez um curso de serralheiro. Mas era um criativo e tinha uma imaginação que nunca mais acabava. Trabalhou como desenhista, como jornalista e como editor. Gostava muito de escrever histórias, Saramago. E também escrevia sobre livros. Escrever sobre quem escreve. É preciso ler muito para isso. Publicou um livro quando tinha apenas 25 anos. Era um rapazinho. Depois teve anos e anos sem publicar e acabou por escrever vários romances, várias histórias e foi morar para uma ilha espanhola chamada Lanzarote. Não, não é Lanzarote, é Lanzarote. É uma ilha que faz parte das Canárias. E não, não sei se há por lá muitos canários. Um dia, José Saramago venceu o Prémio Nobel da Literatura. Foi um grande reconhecimento a este português e escritor valente. Isto foi há muitos anos, mas nós não nos esquecemos. Aposto que ainda vais ler uns livros dele na tua escola. E agora já sabes quem foi José Saramago.
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17: É exagero.
18: Shhh, manda calar. Atenção, o pano vai subir.
19: Olá, eu sou o João Reis e sou ator e encenador às vezes também. A primeira vez que eu fui ao teatro foi com a minha escola, com os meus colegas da escola. Fui ao Teatro da Cornucópia ver um espetáculo do Gil Vicente e estava completamente fascinado com o que estava a acontecer em cena. E toda a gente no fim aplaudiu imenso e depois teve a oportunidade de ir conhecer os atores, aos camarins, aos bastidores e falar um bocadinho sobre a história que nós tínhamos acabado de ver.
20: Peripécias. Peripécias. Periquê? São peripécias do teatro.
19: Uma peripécia que me tenha acontecido. Bem, aconteceram-me várias coisas, já, mas aquela que me deixou assim mais aflito quando estava em cena, eu estava a fazer um espetáculo no Teatro Nacional de Ana Maria, que se chamava Os Jornalistas. E eu fazia uma personagem, uma personagem que trabalhava em duas redações de jornais diferentes. E eu estava sentado, tinha uma secretária com um telefone e à minha frente havia uma cadeira onde entrava um ator. Só que nós ficámos à espera, eu estava sentado à secretária, à espera que o ator entrasse, o ator não entrava, esperámos, depois vocês sabem que em teatro 10 segundos parecem 10 minutos, porque as coisas estão constantemente a acontecer, se de repente uma pessoa fica parada à espera que alguém entre para dizer alguma coisa, fica ali um silêncio muito estranho. Pronto, o outro ator não entrou, aquela informação que o outro ator vinha trazer era muito importante para se perceber a história e ficámos assim, eu e o outro meu colega, ficámos muito aflitos a olhar um para o outro, com suores frios, tipo a pensar, e agora como é que nós conseguimos resolver isto? Quer dizer, esta informação é super importante. Bem, eu comecei a ficar muito nervoso. Pensei, vou sair do palco, saio de cena e vou chamar o outro ator? Não, porque isso ainda é mais estranho. Então o que é que aconteceu? Eu olhei para o telefone, pensei, pronto, vou fazer de conta que vou ligar para a outra redação do outro jornal, ligo o telefone e falo com o outro ator, com a outra personagem que era suposto ter entrado e não entrou. E pronto, e depois tive que falar ao telefone, tive que dizer as minhas frases, tipo, então onde é que tu estás? Eu estou, ah, estás bem. Tipo, uma coisa como se estivesse a fazer televisão, como se estivesse a fazer telenovela, ou seja, eu tinha que dizer as minhas frases e as frases da outra personagem que era suposto ter aparecido, mas não apareceu. E pronto. E assim, finalmente, ao fim de 2 minutos, porque era mais ou menos o tempo que durava a cena, nós conseguimos resolver a cena, porque eu ao telefone depois consegui passar toda a informação necessária. Mas foi um susto daqueles.
8: Para que serve teatro?
9: Quê? O teatro serve para quê?
19: Há um mestre do teatro que se chama Peter Brook, e ele tinha uma frase muito bonita que dizia que o teatro serve para nós reencontrar

0: curioso e onde as personagens dizem aquilo que as personagens dizem, aquilo que os atores dizem, parece que têm assim mais força, parece que nos arrebatam de uma maneira muito especial, que nos ajuda a refletir e a pensar sobre aquilo que estamos a ver e a ouvir.
1: E através desta rubrica radiofónica, parece-me ter realizado o sonho de milhares dos que nos escutam.
2: Já acabou.
3: Muito obrigado pela vossa atenção e até à próxima semana. Boa noite, senhores espectadores.
2: Oh.

0: do tempo. A aranha arranha a jarra. A jarra arranha a aranha. Nem a aranha arranha a jarra, nem a jarra arranha a aranha.
1: Caixinha.

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1: Limpo palavras, recolho-as à noite por todo o lado. A palavra bosque, a palavra casa, a palavra flor. Trato delas durante o dia enquanto sonho acordado. A palavra solidão faz-me companhia. Quase todas as palavras precisam de ser limpas e acariciadas. A palavra céu, a palavra nuvem, a palavra mar. Algumas têm mesmo de ser lavadas. É preciso raspar-lhes a sujidade dos dias e do mau uso. Muitas chegam doentes, outras simplesmente gastas, estafadas, dobradas pelo peso das coisas que trazem às costas. A palavra pedra pesa como uma pedra. A palavra rosa espalha o perfume no ar. A palavra árvore tem folhas, ramos altos. Podes descansar à sombra dela. A palavra gato espeta as unhas no tapete. A palavra pássaro abre as asas para voar. A palavra coração não para de bater. Ouve-se a palavra canção. A palavra vento levanta os papéis no ar e é preciso fechá-la na arrecadação. No fim de tudo, voltam os olhos para a luz e vão para longe. Leves palavras voadoras, sem nada que as prenda à terra, outra vez nascidas pela minha mão. A palavra estrela, a palavra ilha, a palavra pão. A palavra obrigado agradece-me, as outras não. A palavra adeus despede-se, as outras já lá vão. Belas palavras lisas e lavadas como seixos do rio. A palavra ciúme, a palavra raiva, a palavra frio. Vão à procura de quem as queira dizer, de mais palavras e de novos sentidos. Basta estenderes um braço para apanhares a palavra barco ou a palavra amor. Limpo palavras. A palavra búzio, a palavra lua, a palavra... palavra? Recolho-as à noite, trato delas durante o dia. A palavra fogão cozinha o meu jantar. A palavra brisa refresca-me. A palavra solidão faz-me companhia. O Limpa Palavras é um poema de Álvaro Magalhães, publicado pela ASA. 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
1: O mar é azul porque o céu é azul.
2: Experimente encher um copo com água e levá-lo para fora de casa num dia de sol. A água fica azul. Ah, sabes bem que não, mas de certeza que já reparaste que a água de uma piscina é sempre azul. Porquê? Porque a água praticamente só reflete a luz de cor azul. E nós vemos as coisas com as cores que elas refletem. O mar é azul porque reflete a parte azul da luz do sol. Mas para esse efeito se notar, tem de haver muita água. Por isso, em quantidades pequenas, como num copo de água, ela continua a não ter cor. Em dias de céu nublado, há menos luz para refletir. E o mar já não parece azul. Fica mais escuro, cinzento ou castanho. E mesmo em dias de sol, o azul do mar não é sempre igual. Nos sítios onde há muitas algas, o mar pode ter tons que vão do verde até ao turquesa. E nos locais do oceano, onde praticamente não há algas, o mar parece ainda mais azul do que habitualmente. Ah, e depois há as fotografias de férias que os teus amigos partilham na internet. Mas aí a explicação é outra. São os filtros do Instagram.
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3: Tenho aqui uma coisa incrível para ti. Os koalas, aqueles bichinhos dorminhocos que só comem eucaliptos, têm impressões digitais muito parecidas com as nossas, as dos homens, sabias? As impressões digitais são aquelas linhas quase invisíveis que tens nos dedos. E cada pessoa tem as suas. São todas diferentes. E sabes o que é que eu me lembrei? Que já pode ter havido um koala ladrão. É possível, imagina só. A polícia chega ao local do crime, e apanha uma impressão digital. Procura, mas não encontra o criminoso, porque está à procura de uma pessoa e, na verdade, foi o koala o vilão. Ah, pois é! Nunca tinhas pensado nisto, pois não? Pois! É melhor teres cuidado com os bolsos quando fores ao jardim zoológico na próxima vez. Conselho de amigo!

0: Eu digo
1: e pronto.
0: E pronto.
2: Ser feliz é brincar com as pessoas, é fazer amizade e dar abracinhos, beijinhos e mais qualquer coisa. Quando eu estou feliz faço muitas coisas. Podemos ir à casa de bonecas, podemos ir ao escorrega e podemos ir à piscina de bolas. Podemos ir ao escorrega maior. Podemos ir dormir da parte que parece um colchão. E podemos ir ao insuflável, podemos ver bonecos e essas coisas.
1: Isto é da artista.
3: O seu bilhete, por favor. Neste museu as crianças não pagam.
1: Isto é mesmo da artista.
4: Mas calma lá, isto não é uma lata de sopa? Então o que é que está a fazer nesta pintura?
5: Mas calma lá mesmo, não é só uma, são 32 latas de sopa. Todas iguais, todas diferentes.
4: Não estou a perceber. Então quer dizer que a arte e a pintura estão em todo o lado?
5: Sim, a arte está em todo o lado. Pelo menos era o que o Andy Warhol pensava. Este artista norte-americano revolucionou a arte do século XX. Chamou para a pintura e para os museus as regras da publicidade e celebrou a cultura popular. Esta arte pop de Andy Warhol está fortemente ligada a uma época de grande consumo, na qual, aliás, ainda vivemos. Tudo se vende, tudo se compra. E quanto melhor for o design ou o anúncio, mais se vende.
4: Por isso é que há tantos anúncios.
5: Andy Warhol conhecia muito bem o poder de uma imagem. Nasceu há quase 100 anos e, em criança, teve uma doença que o obrigou a ficar em casa muitas vezes, sem ir à escola.
4: Sobretudo!
5: Deitado na cama, começou a desenhar e a fazer recortes em revistas que depois colava na parede. Aí terá aprendido a força que uma imagem pode ter e tudo o que associamos a ela, quer seja uma pintura, uma fotografia ou um arranjo gráfico. Além disso, Andy Warhol viveu uma época de desenvolvimento económico e tecnológico, nos anos 50, 60 e 70 do século passado. Foi também o tempo das grandes estrelas do cinema, conhecidas em todo o mundo por causa da televisão. A fama passou a ser qualquer coisa que todos perseguiam. E Andy Warhol chegou a dizer que todas as pessoas iriam ter direito a pelo menos 15 minutos de fama. Só não disse por boas ou más razões.
4: Eu cá não quero ser famoso.
5: As suas obras são a aplicação destes pensamentos. Para muitos dos seus quadros, foi buscar figuras famosas, tornando-as ainda mais famosas. As cores que usou não eram as da pintura antiga que se via nos museus. Ele preferia as cores fortes e aguerridas, como se usavam na publicidade.
4: Eu gosto. Só preferia que não fosse sopa. Não gosto de sopa.
5: Além disso, em vez de fazer apenas uma pintura, Andy Warhol fazia várias iguais ou muito parecidas, desvalorizando completamente a ideia de uma pintura ser única e irrepetível. As atrizes Marilyn Monroe ou Brigitte Bardot, os músicos Elvis Presley ou Michael Jackson e até o futebolista Pelé foram algumas das personalidades retratadas pelo artista.
4: Então fazia-se sopa e retratos de pessoas. E porquê as latas de sopa Campbell?
5: É uma boa pergunta. À sua maneira, elas também eram muito famosas e conhecidas por todos os americanos daquele tempo. O próprio Andy Warhol confessou que durante 20 anos não comeu outra coisa. Só sopa e sopa todos os dias ao almoço. E tu, gostas de sopa?
4: Bleh.
5: Ao colocar as sopas da marca Campbell numa pintura, Andy Warhol estava a dizer que ele, artista, pintor, conseguia transformar o que quisesse em arte, como se tivesse um toque mágico. As 32 cópias da mesma lata, mas de vários sabores, mostravam ainda como tudo, mesmo parecendo igual, é sempre único e diferente.
3: Este museu encerra dentro de instantes.
5: Pede aos teus pais, ou avós, ou professores, para te mostrarem as latas Campbell de Andy Warhol.
4: Isto é de artista pop.

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3: A chuva também cai no meio do oceano?
4: Sim, a chuva é água. E se pensares bem, a água viaja por todo o planeta em vários estados diferentes, desde o líquido ao gasoso e até mesmo em forma de gelo. A esta viagem chamamos o ciclo da água. A água é a base da vida. Sabias que mais de metade do nosso corpo é composto por ela? Todos os seres vivos dependem da água para sobreviver. Mas ela não é infinita e apenas 1% da água existente no planeta pode ser utilizada pelo ser humano para beber, cozinhar, tomar banho, entre muitas outras coisas. O resto está transformado em gelo, na água do mar e debaixo da terra. É por isso que temos de poupar e proteger a água, para que o equilíbrio do planeta se possa manter.
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2: 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Quem conseguir manter o banho abaixo dos 5 minutos, recebe um abraço teu. 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

0: Olá,
1: Cucu.
0: Chamo-me Elizabeth Malafaia e estudo dos dinossauros. Sabias que os dinossauros se reproduziam por ovos? Eram animais ovíparos, como as aves ou os crocodilos, por exemplo. Hoje em dia, conhecem-se ovos de diferentes grupos de dinossauros. Geralmente, os ovos esféricos, como uma bola, pertencem a saurópodes, como os braquiossauros, ou outros dinossauros herbívoros, como o triceratops. Por outro lado, os ovos dos dinossauros carnívoros, como os tiranossauros, são mais alongados, parecidos com os ovos de uma galinha. Nos Estados Unidos foi descoberto há alguns anos um sítio com vários ninhos de um género de dinossauros bico de pato chamado Maiasaura, cujo nome significa lagarto boa-mãe. Estes dinossauros teriam construído os seus ninhos numa ilhota no interior de um pequeno lago. Os ninhos eram pequenas elevações de terra circulares com aproximadamente 2 metros de largura e com uma ligeira depressão no centro, como um buraco, onde os dinossauros colocavam de forma ordenada os seus ovos, até um total de 25 ovos por ninho. Em alguns destes ninhos foram também encontrados fósseis que mostram que as crias permaneciam no ninho durante muito tempo. E por isso se deu o nome Maiasaura a estes dinossauros, porque eram boas mães. Venha-me visitar um dia ao Museu Nacional de História Natural e da Ciência.

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1: Sabias que nos dias ímpares dos meses ímpares o sol nasce cedo e ri-se para Lisboa?
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1: Olá, crianças de todo o mundo! Bem-vindos ao maior concurso de todos os tempos! O meu! Eu sou o Sabichão e comigo tenho dois concorrentes, a Dina Sara e o Nelson. Uma salva de palmas para ele! Do meu lado direito está a Dona Dina Sara. Já cortavas essas unhas gigantes. Olá!
2: Olá, Sabichão. E não são unhas, são garras pintadas de cor de rosa.
1: E do meu lado esquerdo, sempre armadão em homem do desporto, está o seu Nelson.
3: Aqui está o Nelson, sim senhor. Sempre com a medalha de ouro aqui para o G.
1: Pois, pois. Só não tens medalhas de ouro tão amarelas como as minhas. Prontos para jogar?
3: Pronto para jogar à bola sentado, se for preciso.
1: Estão a ver esse botão vermelho a piscar à vossa frente?
3: Sim!
2: Diz-me, queridinho Sabichão, é para carregar?
1: Não, é para agarrar nele e dar-lhe o jantar. Claro que carregam. Ele vai disparar uma pergunta. Fiquem atentos.
0: Categoria: animais.
1: Anda cá, não fujas. E a pergunta é: quantos corações tem um polvo?
3: Sim, senhor, bonita pergunta. Mas não tão bonita como o bigode do Nelson. Aqui esta bigodaça.
1: Está cheio de piada hoje, ó Nelson. Vão pensando na resposta enquanto eu digo o espetacular prémio que podem receber. Um skate feito de bolas de Berlim.

0: grande, próprio para subir montanhas antes do pequeno almoço. Nelson, sabes quantos corações tem um polvo?
1: Claro que o Nelson sabe. Toda a gente sabe que o polvo não tem coração. É por isso que está sempre tão mal-humorado. É um mal-disposto.
0: A tua resposta está... errada. Dina, queres tentar responder?
2: Oh, Sebastião, meu fofinho. Eu sou especialista em animais. Por isso cá vai a resposta. O polvo tem 3 corações. Ao contrário dos humanos que só têm 1. E precisa que todos trabalhem bastante para que o sangue circule pelos seus 8 braços.
0: Dina Sara, a tua resposta está... certa! Acabaste de ganhar um skate feito de bolas de berlinde, próprio para subir montanhas antes do pequeno almoço. Podes ir já pular a prova que ainda vais a tempo. Parabéns!
3: Termina assim mais um episódio de O Sabichão.

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1: O que é que vamos ouvir?
2: Vamos ouvir pequenas histórias.
1: Pequenas? Eu não quero pequenas, eu quero grandes.
2: Está bem, vamos ouvir pequenas histórias de grandes músicos.
3: Os primeiros anos de vida não foram nada fáceis para o pequeno músico Johann Sebastian Bach.
4: Depois das sucessivas mortes de familiares, incluindo os próprios pais, o seu irmão Johann Jakob, de quem era muito próximo, teve que ir para outra cidade para se tornar aprendiz de oboé e flauta e assim ganhar a vida como músico.
3: Foi para este irmão que Bach escreveu uma das suas primeiras peças, um capricho sobre a partida de um irmão muito amado, que estamos a ouvir.
4: Quando terminou os estudos, aos 15 anos, e como mantinha uma voz muito aguda e afinada de soprano, Bach entrou para um coro destinado a crianças e a jovens muito pobres, conseguindo assim ganhar algum dinheiro antes da mudança de voz.
2: Quando a voz começou a ficar mais grave, diz-se que Bach ainda tentou disfarçar, cantando em falsete e usando outros truques para imitar o timbre de criança. Mas não resultou.
4: Pois, deixou de cantar, mas passou a acompanhar o coro tocando violino.
2: Bach também fazia longas caminhadas
4: a pé,
2: só para assistir a concertos em cidades vizinhas. Um dia, sentou-se, exausto e esfomeado, e sentiu um cheiro a comida que vinha da cozinha de uma estalagem.
4: De súbito, uma janela abriu-se e dela voaram duas cabeças de peixe. Era arenque. Bach agarrou no peixe para o comer e reparou que, bem escondidas dentro de cada uma das cabeças, havia duas brilhantes moedas.
2: Bach era dono de um imenso apetite.
4: O corpo era grande e musculado e as mãos enormes e ágeis.
2: Bach também tinha um fascínio por descobrir enigmas
4: e por criá-los. Por exemplo, nesta parte, que se chama Fuga, conseguiu esconder as letras do seu apelido.
2: Parece que a música está a soletrar B-A-C-H.
4: E Bach foi o primeiro dos três Bs.
2: Sim, Bach, Beethoven e Brahms, os três Bs magníficos. Deles falaremos noutros episódios.

0: Vocês não sabem. É que não fazem ideia. Não vos passa pela cabeça as coisas que lhe acontecem.
1: Outro dia fui de surpresa à casa de uma amiga. Depois de muita, muita conversa, aproveitei que a minha amiga foi à casa de banho e perguntou ao filho dela: "Oh rapaz, diz-me lá uma coisa, a que horas é que se janta cá em casa?" E o miúdo esfregou a barriga e respondeu logo: "Ora bem, pelo que a minha mãe me disse ao ouvido, hoje só jantamos depois de tu te ires embora." No dia seguinte, a caminho da escola, encontrei a Rafaela, da minha turma. Olhei para os pés dela e comecei a rir. "Essas meias são muito originais." "Eu também acho", exclamou ela, confiante. "Mesmo, são mesmo muito originais. Uma é amarela e outra é azul." "É verdade. E o melhor de tudo é que eu tenho outro par igualzinho lá em casa." No fim das aulas, apareceu a minha avó lá em casa e começou logo a ralhar-me. "Então o que se passou? Prometi-te uma bicicleta se passasses de ano, mas afinal chumbaste na mesma. O que é que andaste a fazer em vez de estudar?" "Então não é óbvio, avó. Estive a aprender a andar de bicicleta."

0: Jumbo Number 5.
1: Começa com pelinhos devagar. Ei, ei, ei, ei, ei! Eu disse devagar. Isso mesmo. Agora aguenta, aguenta e...

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3: Zagar, anda daí para mais uma hora super, hiper, mega divertida. Eu sou a Andreia e já estou preparadíssima para te levar nesta viagem. Vamos!
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0: Era uma vez.
1: A viagem do rio. O rio nasceu entre umas pedras e começou a andar. A missão do rio era chegar ao mar. Mas o rio não tinha mapas nem bússolas e não sabia como chegar ao mar. Então, ao longe, à sua direita, viu uma árvore e dirigiu-se a ela. Perguntou à árvore:
2: podias indicar-me o caminho para o mar?
1: A árvore respondeu:
3: não sei, pergunta àquela rocha ali.
1: O rio olhou à sua esquerda e viu a rocha. Foi até junto dela e perguntou:
2: podias indicar-me o caminho para o mar?
4: Não faço ideia,
1: disse a rocha. O rio retomou a marcha, sem saber muito bem se ia na direção certa. Então, à sua direita, viu um esquilo. Foi ao seu encontro e perguntou-lhe qual o caminho para o mar. E o esquilo disse-lhe que não sabia. O rio retomou a marcha e, de seguida, viu à sua esquerda uma flor. E perguntou à flor qual o caminho para o mar. E a flor disse-lhe que não sabia. E perguntando, um dia o rio conseguiu chegar ao mar. É por isso que os rios não vão em linha reta e seguem um caminho sinuoso, porque têm de ir perguntando a uns e outros qual é o caminho para o mar. A história que acabei de ler chama-se A Viagem do Rio. Faz parte do livro Contos para Meninos que Adormecem Logo a Seguir, escrito por Pinto e Xinto, da Calandraca.

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1: O que são seis pardais em cima de um telhado?
2: Piu, piu, piu, piu, piu, piu, piu, piu, piu, piu.
1: O que são seis pardais em cima de um telhado?
2: E a solução é...
1: meia dúzia. Esta é muito fácil. Sabes que seis de qualquer coisa pode ser considerada meia dúzia. A meia dúzia de ovos é a mais popular de todas. Por isso, seis pardais em cima de um telhado são meia dúzia de pardais em cima de um telhado.

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1: Eu digo, a mentira tá que pensar. Eu pergunto, como é que a podemos parar? Go! Fake news a percorrer o mundo, sem a conseguirmos apanhar, à velocidade de um segundo. Isso dá muito a que pensar. A verdade está ao

0: 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A Constituição.
1: Olá, sou a Maria Clara, tenho 11 anos. Os 250 deputados que pensaram em escrever a Constituição, o livro de regras do nosso país, eram todos adultos, claro. Mas não se esqueceram das crianças, porque também somos cidadãs. E há um artigo só para nós, é o meu favorito. Artigo 69, Infância. Diz que todas as crianças têm de ser protegidas, porque ainda são crianças. Os adultos têm a obrigação de cuidar de nós, ajudar-nos a crescer saudáveis, felizes e sem violência. As crianças que não têm família ou não podem viver com a família têm de ser especialmente protegidas pelo Estado. Não podemos trabalhar e eu, crescendo de brincar, também é um direito de todas as crianças.
0: Todas as crianças têm direito à proteção do Estado, especialmente contra todas as formas de abandono, de discriminação e de opressão e contra o exercício abusivo da autoridade, tanto na família como noutras instituições. O Estado assegura ainda a proteção especial às crianças órfãs, abandonadas ou privadas de um ambiente familiar saudável.
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0: Os micro-ondas serviam para aquecer, descongelar ou até cozinhar refeições. Agora, tu podes experimentar aquilo que nem os teus pais sonhavam. O primeiro micro-ondas gelado. Um micro-ondas que vai fazer as delícias de quem adora. Isso mesmo, gelados. O micro-ondas gelado permite em poucos minutos transformar qualquer coisa num apetitoso gelado. Para comeres a tua refeição gelada, porque demoras muito a acabar de comer, não esperes pela irritação à mesa. Diz à tua mãe para usar um micro-ondas gelado. Bife com arroz, peixe com batata cozida, cenoura e brócolis, sopa de legumes, pêssego ou banana à sobremesa. Não interessa, é o que for. 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
1: Era bom que isto existisse, não era? Um dia pode existir. 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
2: Sabem dizer quem é que são estas cabeças de pus?
3: Rápido, o discurso vai começar!
4: Antes.
5: Olá, pequenos vilões! Sejam bem-vindos à Villain Corporation! A maior escola de vilões do mundo!
3: Tá,
5: que boa intervenção, vai ser uma excelente nota de interrupção de adultos. Foi aqui que estudaram os grandes vilões de toda a história. Desde o Drácula, o maior ladrão. Nunca saiu daqui ninguém bonzinho, portanto, espero o melhor de vocês. Quer dizer, espero o pior de vocês. Este ano vamos ter 3 disciplinas novas. História de como colar pastilhas nas cadeiras. Risos maléficos 2 e falhar penaltis de propósito. Antes de acabar, lembro que, se for o vosso primeiro ano, tem de ir fazer a inscrição ao gabinete do Senhor Velhadas. Ali ao fundo. Pronto. Espero que seja um ano horrível para todos. Mua!
6: Próxima!
7: Bom dia. O senhor é que é o Velhadas?
6: Vamos. Tenho calças quadradas.
7: Não. Como é que posso fazer a inscrição?
6: Eu não te admito a falar assim do meu irmão.
7: Do seu irmão? Não, repare, pode dar-me um desses formulários para preencher.
6: Ah, suanta, claro que não. Aqueles formulários não são para comer, são para preencher. Toma lá um. Olá, tono, viúdo.
7: Que mente.
6: Menta? És uma pastilha ou quê?
7: Que mente.
6: Anotado. Menta, qual é o teu poder?
7: O senhor é surdo. O senhor já me está a enervar, percebe tudo mal.
6: Sim, eu sou primo do Pai Natal. Como é que sabes isso, miúdo? Qual é o teu poder, afinal?
7: Ai, o senhor é impossível.
6: Oh, muito obrigada, eu sei que sou incrível. Mas diga lá, afinal, qual é o seu poder? Só falta isso para acabar a inscrição.
7: Vai perceber o meu poder?
6: Não vou perceber porquê.
7: A sério? Agora ouviu bem?
6: O quê? Sou só tio da tua mãe?
7: Não! O senhor é um velho absurdo que não está qualificado para fazer este trabalho e está a chatear-me. Eu não posso chatear porque...
6: Menta! Que cheiro horrível! E já percebi qual é o seu poder. Vou meter aqui no formulário. Pode ir embora. Menta! Rebenta! Que cheiro! Tome, vá-se embora! Que cheiro horrível!
7: Ai, obrigado!
6: Peço desculpa, mas este cheiro deixou-me completamente surdo.
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2: Vamos tentar adivinhar outro som, ok? Escuta mais uma vez. Será o som de alguém a rasgar um papel, o som de um papagaio ou o som de um carro a passar muito depressa? E a resposta correta é... alguém a rasgar um papel.

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2: Jogo do lindo na praia. Peçam a dois adultos que segurem nas pontas de um pau comprido ou uma corda para fazerem de barra. Peguem nos vossos irmãos e primos e ponham-se em fila indiana para jogarem à vez. Cada um tem de tentar passar pela barra com as costas viradas para a areia. Depois de todos passarem, os adultos têm de baixar um pouco a barra. Quem não conseguir, fica de fora do jogo. E o último a ficar é o que ganha.

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2: Eu não gosto.
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4: 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E não gosto que o meu irmão esteja na minha cama. Porque ele desarruma.
5: Eu gosto de estar com as minhas amigas e não gosto quando o meu irmão faz xixi na minha cama.
6: Eu não gosto é que a minha gata faça xixi nem vomite na minha cama.
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2: Quem é que daqui sabe o que é o Fortnite e o YouTube? E quem é que daqui sabe o que são memes? Os memes são uma espécie de anedota do século XXI, contada através de imagens ou de vídeos. E um dos memes mais famosos dos últimos tempos tem a música que te vou mostrar hoje. Aliás, o jogo Fortnite também tem uma dança ao som desta música. Ora vê lá se a reconheces. Se eu te disser que esta música foi lançada em 1987, tu acreditas? É verdade! Pensavas que era uma música de 2020? Pois não é. Never Gonna Give You Up foi a música de estreia da carreira do Rick Astley, um cantor muito famoso nos anos 1990 e, pelos vistos, no século XXI também. A carreira do Rick começou quando ele tinha 10 anos, bem cedo, e quando andava na escola já tocava bateria em várias bandas. Ele toca bateria, guitarra, teclado, ele canta, ele faz música, ele faz rádio e já vendeu mais de 40 milhões de discos, 4 vezes a população de Portugal. Vamos dançar ao som de Never Gonna Give You Up, do Rick Astley? Então vamos fazer a dança do Fortnite e põe mais alto!

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4: Histórias para inspirar. Eu sou Isabel Zua e vou ler o livro Álbum de Famílias, de Susana Amorim e Ruth Agulhas, com ilustrações de Inês do Carmo, da editora Fábula. Chamo-me Esperança. Eu sei que é um nome diferente, que não se ouve muitas vezes, mas eu gosto bastante dele. É o meu nome. Por acaso, a minha professora de português também gosta muito. Ela até costuma dizer que deviam existir mais esperanças pelo mundo fora. Acho que sei o que ela quer dizer. Foi essa mesma professora que desafiou a minha turma a fazer um trabalho sobre a família. Na minha escola, fazem muita pesquisa. Os professores dizem que, assim, a curiosidade e o conhecimento crescem connosco. Gostei logo da ideia, até porque o meu sonho é ser jornalista. Ser uma espécie de investigadora. E não quero esperar por ser adulta para começar a praticar. Resolvi então pesquisar este assunto como se já o fosse. A professora colocou-nos várias questões para pensarmos. Costumam olhar à vossa volta, uns para os outros. Observem a vossa família e a dos vossos colegas. O que torna única cada uma delas? O que as une? Como já sou observadora por natureza, não me foi difícil perceber quais os colegas da escola que gostariam de participar no meu trabalho. E entrevistei-os durante uma semana. Quando lhes perguntei o que é uma família, obtive respostas muito interessantes. É quem está sempre lá para nós e nos apoia. São pessoas em quem podemos confiar, com quem brincar, viver e de quem gostar. São pessoas que me ajudam nos momentos difíceis e que cuidam de mim. É um conjunto de pessoas que gostam umas das outras. Às vezes podem discutir, mas depois fazem as pazes. É um apoio, ou seja, que nos dá conforto quando mais precisamos nos bons e nos maus momentos. São pessoas unidas que confiam umas nas outras e não é necessário que a família sejam mãe, pai, irmão ou avós, pois os nossos amigos são também família. E os animais de estimação também. São aquelas pessoas que nos ajudam, que nos compreendem e que nos avisam quando estamos errados. É ter pessoas perto de nós que querem que sejamos felizes, que nos ensinam a sermos melhores pessoas com os outros e para nós próprios. É alegria, confusão, entendimento, igualdade e desigualdade. São laços que se criam. É um conjunto de pessoas que se amam. É a coisa mais importante e que mais precisamos ao longo da vida. Uau! Descobri que à minha volta existem famílias bem diferentes umas das outras. Vou dar-vos alguns exemplos dos meus colegas da escola. Os pais da Mafalda separaram-se no ano passado e ela ficou triste, pois deixaram de viver todos juntos. A Mafalda ficou com duas casas. O pai vive num prédio alto, na zona sul da cidade, mesmo no último andar. Quando ela lá está, sente-se perto das estrelas. A mãe vive na zona norte da cidade, no resto de chão de um prédio baixinho. Lá, quando chove, ela sente o cheiro da terra e da relva molhada. Hoje em dia, o facto de ser assim já não a incomoda. Apesar de não viverem um com o outro, ela sabe que os pais continuam a gostar e a cuidar dela como sempre fizeram. Ela contou-me que tem um amigo, o Duarte, que até diz, meio a brincar, que teve alguma sorte com o divórcio dos pais. Porque, entretanto, ganhou irmãos com quem estar. Ele era filho único e agora tem dois irmãos gêmeos de 6 anos que nasceram depois de a mãe voltar a casar. Acho que lhes deve ter custado um bocadinho assistir à separação dos pais. Mas noto que tanto a Mafalda como o Duarte estão felizes de novo. A Ana tem 2 irmãos e vive com o pai e a mãe numa casa pequenina. Desde que o avô morreu, a avó também foi viver para lá. A Ana gosta muito de a ter em casa. A avó sabe muitas histórias e está sempre a fazer coisas bonitas em tricô. Para além de que trouxe o seu gato Oscar, que já está velhinho como ela. Também ele agora tem um cantinho lá em casa. Os meus pais trabalham todo o dia fora de casa e quando chegam têm de fazer várias tarefas domésticas, mas têm sempre um bocadinho para pôr a conversa em dia. Como a avó tem dificuldade em andar, todos temos de ajudar mais, mas não nos importamos. O esforço e a união são o que a minha família tem de especial. A minha casa, mesmo pequena, tem sempre espaço para mais um. Conclui ela com satisfação. Percebi, com o que me disse, que numa casa cheia de gente pode nunca existir falta de espaço se a cada um for dado um lugar especial. O André vive só com a mãe desde que nasceu e nunca chegou a conhecer o pai. A minha família é muito importante para mim e adoro a minha mãe do fundo do coração, disse ele a sorrir. Durante a semana, é a mãe que o leva e traz da escola. Ela adora cozinhar e já o ensinou a fazer algumas receitas, algumas até complicadas. Mas é ao fim de semana que têm mais tempo para estarem juntos, sozinhos ou com amigos e família. A mãe organiza quase todos os fins de semana programas fantásticos. Cinema, caminhadas, encontros e almoçaradas. Até jogam à bola juntos. Chegam à noite de domingo com uma série de recordações guardadas na memória e muitas fotografias que ela faz questão de tirar. Ele contou-me tudo o que faz com a mãe e acho que ele é um miúdo com sorte. Com o André descobri que uma casa onde só vivem duas pessoas pode ser uma casa cheia, cheia. Há várias formas de amar, explicou-me a Bárbara ao falar da sua família. As minhas mães amam-se e amam. As famílias não são todas iguais. Podem ser diferentes na cor e no coração. Mas há quem ainda não perceba isso. E há pessoas que ficam a olhar para nós, mas eu já estou habituada. Disse-me a Bárbara. E ainda me contou a história de um amigo mais novo. Tenho um amigo de 6 anos, o Nuno, que tem uma família parecida com a minha. Por ser uma família fora do comum, também chama a atenção. A diferença é que, em vez de duas mães, ele tem dois pais. Acho giro quando ele diz que os pais dele são como os super-heróis dos filmes, pois os super-heróis nunca passam desapercebidos. Acho que o amigo da Bárbara tem razão. Ser pai ou mãe, às vezes implica mesmo ter superpoderes. Para o João, há diferentes formas de viver em família. Esta é a maneira da minha, disse ele orgulhoso. Ultrapassamos as dificuldades e mantemo-nos unidos. Ele vive com os avós, o tio e uma gata. Os pais emigraram para a França há 2 anos, pois no nosso país não conseguiram encontrar trabalho. Não puderam levá-lo com ele porque não sabiam como as coisas iriam correr. Mas o João já lá foi e lembra-se bem da emoção que sentiu quando andou de avião. Ainda não está decidido se ele vai viver este ano com eles, mas os pais, sempre que podem, vêm visitá-lo, o que vai acontecer em breve. Ele até já anda a contar os dias. Dei por mim a pensar que a distância e as saudades, apesar de às vezes serem difíceis de suportar, fazem certas famílias ficarem muito mais fortes e unidas, como é o caso da família do João. Para a Maria, a família vive para sempre, mesmo quando alguém morre ou nem sequer chegou a nascer. Eu explico melhor. Ela vive com o pai, a mãe e uma irmã, mas para ela existem mais 2 irmãos gêmeos na sua vida. 2 bebés que, apesar de nunca terem chegado a ver, mas não cresceram o suficiente na barriga da mãe. Têm nome e fazem parte da família. O mesmo acontece com um tio que morreu, de quem todos se lembram muitas vezes e que continua presente nas conversas e recordações de toda a família. Uma família é um mundo e um coração grande, onde também cabem todos aqueles que não temos connosco, mas a quem um dia foi dado um lugar especial que existirá para sempre. Disse a Maria, que adora poesia. O Miguel vive numa instituição onde moram também outras crianças. Tenho aqui muitos amigos e gosto das pessoas que cuidam de nós. Aqui estou em família porque sinto a força de 1000 abraços. E é essa a força que eu gosto de dar e receber, disse ele com ternura. Todos temos o nosso espaço e participamos em algumas tarefas, pois de cada um depende o bem-estar de todos. O nosso lema é o dos 3 mosqueteiros. Um por todos e todos por um. Eu sei que o Miguel não era muito feliz antes de ali estar, mas o carinho e a segurança que agora se sente têm sido muito importantes para ele. Mesmo sabendo que não vai ficar lá para sempre, percebe que enquanto lá está, é um elemento importante daquela família. E com o Miguel lembrei-me também de uma menina pequenina que conheço, a Joana, que tal como ele, não vive com os seus pais, pois eles não têm condições no momento para que ela cresça totalmente segura e feliz. A Joana vive há 6 meses em casa de uns amigos dos meus pais, que a acolheram com muito carinho e a tratam como se realmente ela fosse filha deles. E eu fico mesmo feliz porque tanto o Miguel como a Joana podem guardar memórias bonitas da sua infância. A Alima, uma nova colega, veio viver para Portugal com os pais há pouco tempo, mas já se desenrasca a falar português. É muito curioso conversar com ela e perceber que as suas vivências são muito diferentes daquelas a que nós estamos habituados. Ela disse-me que, apesar de não estarem no seu país, há coisas que continuam a fazer, como sempre fizeram, pois para a sua família são muito importantes. Somos uma família onde quer que estejamos, disse ela, e acrescentou: como estamos juntos, este recomeço torna-se mais fácil. Ajudamos-nos uns aos outros e partilhamos o que vamos aprendendo por cá. Eu sei que para a família dela sair do seu país não foi tarefa fácil, mas tendo em conta a guerra que por lá existia, foi o melhor a fazer. Até chegarem cá, passaram por outros países, mas não como nós fazemos quando viajamos. Esta foi uma aventura que a sua família não escolheu viver. Na escola, tentamos dar o nosso melhor para que ela se sinta bem e faça parte da grande família que também somos. O Simão, apesar de ser o mais tagarela da turma, quis dar-nos uma resposta por escrito. Uma família é quem se preocupa contigo, com a tua saúde e não se esquece nunca de ti. Gosta e cuida de ti sempre. Todas as famílias são diferentes. Umas têm filhos, outras não. Algumas crianças vivem com o pai e a mãe juntos e há outras que os pais são divorciados e as crianças têm 2 casas. Em algumas famílias há 2 pais ou 2 mães. Há crianças que não têm pai nem mãe e têm de viver numa instituição até serem adotadas. Eu fui adotado quando tinha 5 anos e foi quando conheci toda a minha família. Não a trocava por nada deste mundo e sinto que tenho muita sorte. O Simão tem uma história muito especial e talvez por isso já tenha pensado muitas vezes sobre o que é uma família. Fala dela com muito amor. Os meus colegas deram respostas bem giras sobre a questão. O que ajuda uma família a ser feliz? Paciência, paz, serenidade, miminhos, pedir desculpa, não gritar, haver amizade, ajuda e carinho entre todos. É os nossos pais ou familiares gostarem de nós e nós deles, tal como somos. A sinceridade, a felicidade, a união e o respeito. Estarmos todos unidos e acreditarmos uns nos outros. É preciso haver convivência, felicidade, amor, ajuda e bondade uns com os outros. Ser como um só. Não mentirmos uns aos outros. Devem ser unidos, mas cada um ter o seu espaço. Acho que é preciso saber ouvir os outros. Que se respeitem, que sejam bem educados para não haver zangas e que haja bons exemplos. Este trabalho estaria incompleto se eu não falasse sobre a minha própria família. E digo-vos que, ao pensar nela, lembrei-me muito das aulas de matemática. Vejam só. Em minha casa, dividimos as tarefas, multiplicamos os abraços, subtraímos caprichos e somamos experiências. Sim, tem mesmo que ser assim, pois lá em casa somos muitos. Vivo com os meus pais, os meus irmãos. Eu fui a segunda a nascer, o que significa que tenho uma irmã mais velha. E ainda tenho dois irmãos mais novos, os mais reguilas de todos nós. E também temos o Bob, o nosso cão, que já vivia com os meus pais antes da minha irmã nascer. Por isso, ele é que é o filho mais velho, digamos assim. Somos uma família numerosa, cada um com a sua maneira de ser, o que às vezes é complicado. Mesmo assim, não trocava a minha família por nada. E foi precisamente isso que eu também descobri com os meus colegas. Apesar das suas famílias terem com certeza os seus problemas, todos gostam mesmo muito delas. As respostas dadas por eles mostram bem a diversidade de famílias que existe hoje em dia. E é tão bom perceber que cada um deles sente que a sua é especial, seja ela como for. No fundo, todas as nossas famílias, apesar de serem diferentes, têm uma coisa igual. Conseguem adivinhar o que é? Para terminar o meu trabalho, decidi misturar a gramática da nossa língua com a gramática dos afetos. Escrevi em letras maiúsculas. Ser família é conseguir transformar um eu e um tu num grande, unido e bonito nós. O que dirá a minha professora sobre tudo isto? E tu? Que dizes tu?
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0: se eu fosse? Se eu fosse um extraterrestre, brincava com outros extraterrestres que existiam. Ia à procura deles. Ia à procura de criaturas com três olhos para depois brincar. 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Se eu fosse um extraterrestre, o meu corpo era um olho, três cabeças, duas delas não tinham nenhum olho, porque só tinham um olho. Pernas do tamanho de um planeta e pés do tamanho do sistema solar. Era vermelho. Eu era um extraterrestre simpático, como é óbvio, e queria ser muito amigo dos terrestres.
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0: Portugal, por miúdos. Dom Pedro I foi um hábil governante que não cedeu à vontade de uma nobreza ociosa com ambição e vaidade. À nobreza e à doença deu combate decidido e andou de terra em terra para nada ficar esquecido. Mas na história o que ficou foi a marca da paixão por ter encontrado Inês, a dona de seu coração. Seu nome era Inês de Castro e dela fez sua rainha, mãe dos seus filhos e senhora dos muitos sonhos que tinha.
1: Bom, estamos aqui em direto do mosteiro de Alcobaça, onde está sepultada Inês de Castro. Neste magnífico túmulo que está aqui, vamos estar a fazer a cobertura deste evento durante todo o dia de hoje. Oh, e parece que temos aqui, exato, temos aqui duas populares. Vamos falar com elas. E eu aproveito e pergunto, Inês de Castro, o que é que ela fez para se tornar um símbolo do grande amor português? Certo. Claro. Foi coroada a rainha já depois de ter morrido, não é? Com certeza. Claro que sim. Bom, tem um túmulo em Alcobaça junto do rei, seu marido.
2: O meu marido? O teu marido?
3: O teu marido?
2: O meu marido?
3: O Arnaldo?
2: O meu Arnaldo?
3: Sim, o Arnaldo e a Inês de Castro.
2: O meu Arnaldo?
1: Bom, já agora... O que dizem os seus olhos?
0: Quis o interesse do Estado que lhe roubassem a vida e Pedro deu a quem a matou a sorte que achou merecida. Quiseram chamar-lhe cruel por nunca ter perdoado, mas o coração de Pedro quis morrer apaixonado. Foram tempos de paixão, de fartura e de abundância, mas já então sentia o apelo da distância.
4: Remédios havia poucos para os males mais cruéis. E chegou a peste negra
5: que não poupou os fiéis.
6: Semeou terror e mágoa, miséria e orfandade, sem nunca fazer exceção.
1: Mas é que nunca mesmo.
6: Entre o campo e a cidade.
1: E chega ao fim esta idade que nos livros se diz média e que passou a galope como cavalo sem rédea.
7: Morto o rei Dom Fernando, ficou a crise aberta. Findava a dinastia no meio de uma... Era incerta, digo eu, não sei o certo.
1: E lá entro eu em tom de repórter que apregoa o que fazem os espanhóis movendo o cerco a Lisboa.
7: Querem ter por sua conta o destino desta terra. Mas chega um mestre de avis e sem temor lhes faz guerra.
8: No Nóvores, no Alentejo, é o comandante à altura dos desafios que lhe lança. Esta prova é pá que é tão dura.
1: João das regras, doutor, das leis que fazem mudar, ajuda João a sentar-se no seu trono para governar.
7: Uhul! E já o povo se junta para saudar a dinastia que nasce de um novo reino em clima de euforia.
1: Se uma palavra bastasse para tudo resumir, dir-se-ia que este tempo foi tempo de descobrir.
0: De Dom João a Dom Henrique até Alcácer Quibir, vemos um povo pequeno, mas com sede de se expandir. De olhos postos no mar, com a grande Espanha atrás, ei-lo que embarca nas naus para mostrar do que é capaz. Já com Ceuta conquistada e sem ter barcos a pique, sonha em Sagres, bem desperto, o infante Dom Henrique!
8: Mas será que arriscamos tanto de nós na aventura só para pôr a cruz de Cristo com grandeza e com bravura? A esta pergunta opõe-nos uma entre mil, há uma voz que responde com a razão mercantil.
7: Mas a história não ficará por aqui.
0: Ainda faltam as naus, as bússolas e os quadrantes.
7: Porque só saberemos o Portugal que somos
9: quando aprendermos o que fomos antes.
7: Fica atento a esta história
0: e as aventuras que hão de vir.
7: Sonha agora com estes heróis
9: que isto vai ser só curtir.

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1: Por que razão as serpentes colocam-se ao sol?
2: Olá, o meu nome é Tiago Carrilho e sou biólogo no Jardim Zoológico. Normalmente é muito comum nós aqui em Portugal vermos algumas serpentes ou alguns lagartos a apanhar sol. Isto acontece porque eles não conseguem controlar a temperatura do corpo como nós, ou seja, enquanto o nosso corpo está sempre quente, está sempre à mesma temperatura, no caso dos répteis, a temperatura do corpo varia com a temperatura exterior. Ou seja, se tiver um dia muito quente, se eles estiverem ao sol, o corpo vai estar muito quente, se tiver um dia de muito frio, o corpo deles vai estar muito frio. Por isso é que eles precisam, quando está muito frio ou quando está mais frio, como o caso aqui em Portugal, colocar-se ao sol para ficar quentes, mas se for um réptil, por exemplo, de deserto, faz exatamente ao contrário. Como está muito calor, ele enterra-se e esconde-se para ficar, para aproveitar a zona mais fresca que está debaixo da terra, e só sai à noite, que é quando está mais fresco.
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3: Mas que bem que se está na escola. Ainda me lembro de quando era estudante e das brincadeiras com os amigos. O que eu adorava jogar à bola e saltar ao elástico. Já nessa altura adorava poupar. E o que eu mais gostava de poupar era a paciência dos meus professores. Portava-me sempre muito bem. Olha, olha quem ali vai. O meu grande amigo João. Oh, João, será que não tens aí uma dica de poupança para nós? Diz-me cá uma coisa que eu estou muito curioso. Os teus pais dão-te semanada?
5: Eu, dos meus pais, não recebo semanada, mas a minha tia, todos os dias da semana, em 7 segundas, dá-me 2 euros.
3: Oh, João, mas que bela tia que tu tens. E como é que tu gastas esse dinheiro?
5: Ou, às vezes, na escola, gasto em água, ou às vezes em tostas mistas.
3: Eu adoro tostas mistas. E fazes bem em comprar água. Devemos beber água durante o dia para que o nosso corpo se mantenha sempre saudável. Mas olha lá, 2 euros por dia é muito dinheiro. O que é que tu fazes ao dinheiro que te sobra?
5: Ou levo para casa, ou às vezes também esqueço-me dele na mala do almoço e fica lá para a próxima semana.
3: É assim mesmo. Usas o que tens a usar e guardas o resto do dinheiro que a tua tia te dá. Boa! Grande Gustavo! Belíssima dica de poupança! Por acaso, ó João, a tua tia não vem buscar-te à escola hoje? Ou será que vem? É que eu estou a precisar de 2 euritos para comprar uma tosta mista e vinha mesmo a calhar.
6: O meu bicho se conta, a tia de João é mesmo simpática. Ela veio de carro buscá-lo e levou-nos a lanchar. Gostou tanto de mim que até me deu dinheiro para eu apanhar o primeiro autocarro que aparecesse ao pé da escola.
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3: Popadélico, o grande detetive da poupança, está pronto para entrar no foguetão e partir em viagem.
2: Detetive Popadélico, a investigar o mundo da poupança desde o primeiro dia.

microscópio é um aparelho utilizado para conseguir ver coisas minúsculas como micróbios e células. Os primeiros a inventar o microscópio foram Hans Janssen e o seu filho Zacarias, dois fabricantes de óculos holandeses em 1590. No entanto, o primeiro a registar observações microscópicas de materiais biológicos foi o neerlandês Antony van Leeuwenhoek, alguns anos mais tarde. Em 1924, o francês Louis de Broglie inventou o microscópio eletrónico. Em 1940, foi inventado o microscópio acústico, que funciona com ondas sonoras, e mais recentemente, em 1981, o alemão Gerd Binning e o suíço Heinrich Röhrer inventaram o microscópio de tunelamento, que funciona por fluxos elétricos.

0: seja, levanta lá nos da vida. Já está.
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3: O jogo do galo na areia. Malta fixe, ouçam bem, que aqui vai um jogo que toda a gente gosta. Desenhem 9 quadrados na areia. Dividam-se em equipas ou joguem só contra uma pessoa. Cada um tem de ter 3 brinquedos, bolas, pedras, conchas, para poder jogar. Este jogo do galo é bem maior e muito mais giro do que o normal. Divirtam-se.
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1: Gelado algodão doce. Ainda nem começámos e eu já estou cheia de vontade de experimentar este gelado. Tens vontade de comer assim uma coisa bem doce e fresca, com uma cor muito alegre? Então, está na hora de fazermos gelado da cor do algodão doce. Vai buscar os teus pais. Vai, vai, vai. Precisas deles para esta receita. Já estão aí contigo? Boa. Pede para aquecerem numa panela 2 decilitros e meio de leite. 2 decilitros e meio de leite. Com 125 gramas de mel. Quando o mel se dissolver, deixem a panela arrefecer. Atenção, que isto é trabalho do adulto. É um trabalho mais aborrecido. Portanto, não te preocupes. Ele faz. Agora tu podes ir buscar morangos. Pesa na tua balança 300 gramas. Já está? O adulto agora tem de cortar os morangos aos pedacinhos. Põe os pedaços de morango dentro de um liquidificador com o leite já frio. Aquele que tem o mel. Acrescenta um bocadinho de baunilha. Depois tens de pôr a tampa. E no botão tens de carregar. Prrr. Vês como fica com uma cor tão bonita? Agora, põe tudo dentro de uma taça com tampa e deixa no frigorífico por pelo menos 4 horas. 4 horas dá para tu brincares imenso. Põe o relógio a contar e daqui a 4 horas é só atacar. Bom apetite!

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0: Zig Zagger, já alguma vez tiveste pesadelos ou sonhos muito intensos? Com certeza que sim. E provavelmente pensas que o teu coração deve estar aos pulos durante estes sonhos ou pesadelos. Mas a verdade é que o teu coração abranda enquanto dormes. Por isso, mesmo que tenhas um sonho muito agitado, está descansado, que o teu coração está bem relaxado. Boa noite.
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4: Hoje vou falar-te de um dos mais populares artistas do século XXI. Chama-se Reginald Kenneth Dwight e nasceu em Inglaterra. Não te diz nada este nome, não é? Claro que não, porque Reginald Kenneth Dwight foi o nome que os pais lhe deram, mas o mundo inteiro conhece-o por Elton Hercules John. Elton John para os amigos. Aliás, Sir Elton John. O Elton John é aquilo que o mundo considera um músico prodígio. Com 3 anos já tocava piano. Quem é que lhe ensinou? Ninguém. Aprendeu sozinho. Com 11 anos, ganhou uma bolsa para estudar piano numa escola muito famosa e importante, a Royal Academy of Music, in London, em Londres. Sabes uma coisa muito engraçada? O Elton John dá nomes de cantoras aos pianos que compra. Tem um que se chama Aretha Franklin e outro que se chama Diana Krall, mas não são os únicos. Ele é muito conhecido pela sua roupa extravagante, sapatos coloridos com solas altíssimas, fatos brilhantes cheios de plumas e óculos inacreditáveis, enormes e cheios de estilo. Agora prepara-te, ele tem mais de 1000 pares de óculos. Nem quer imaginar o tamanho que o armário tem de ter para guardar aqueles óculos todos. Uma vez, o Elton John vestiu-se de Estátua da Liberdade e outra, de Pato Donald. Pede aos teus adultos que te mostrem. Acreditas que o Sir Elton John foi um dos primeiros artistas a misturar guitarra elétrica com piano acústico e sintetizadores? Ah, pois é, um visionário. Um visionário que vendeu mais de 300 milhões, sim, sim, ouviste bem, 300 milhões de discos. Bem, está na hora de irmos ouvir aquele que também é conhecido por Rocketman, o Homem-Foguetão. E vamos ouvir precisamente a música Rocketman, que existe desde 1972. Agora faz as contas. Estás pronto para uma viagem pelo espaço na companhia de Sir Elton John? Então, põe mais alto!

0: palavras mágicas.
1: As palavras são muito engraçadas. Falam, falam, falam, nunca estão cansadas. Blá, blá, blá, blá, blá, blá, terreu, teu, teu, terreu, teu, teu, tantas, tantas, tantas, como as estrelas do céu. É que as palavras são muito animadas, troçam, riem, cantam, todas afinadas. Ah, do, ré, mi, fá, sol, lá, si, dó. São tão coloridas como um girassol. Estas palavras que, quando querem, até se estendem ao sol. Também há palavras bastante zangadas. Ralham, barafustam, gritam, disparadas. Apre, irra, ai, ai, ai. Mau Maria, Mau Maria. Vamos lá ter juízo, seja noite ou seja dia. Mas quando as palavras ficam magoadas, soluçam e choram, lágrimas pesadas. Nhuá, nhuá, nhuá. Mas que foi que eu fiz, tão triste que estou? Eu quero ser feliz. E aquelas palavras muito envergonhadas escondem-se na boca, ficam bem caladas. Hã? Sim. Não. Talvez. Não sei bem. Tremem tanto os dentes que secam a língua. Ficamos doentes. E quando as palavras se tornam cismadas e pensam, e pensam, e correm montanhas, rios e estradas, na nossa cabeça sem ninguém ouvir, dão voltas e voltas, corridas e saltos, e fogem a rir. Também há palavras que são inventadas, que nos contam histórias, que nos contam baladas. Era uma vez, até o mar ficar calado, que o sonho comanda a vida e o mundo fica encantado. Há outras palavras que são feias, palavras mal intencionadas, magoam e doem, ferem como espadas. Sabemos que existem, mas são para esquecer. Ninguém diga aos outros o que a si doer. Ah, como as palavras são organizadas! Em grupos certinhas, tão bem ordenadas. São preposições, conjunções e artigos. São nomes, pronomes, verbos, adjetivos, letrinhas e sons, dão vida aos seres vivos. Há palavras simples e endiabradas. Escondem-se umas nas outras, ficam disfarçadas. As casas têm asas, mas não voam, não. Feliz, felizmente, estão presas ao chão. Será que as palavras são enfeitiçadas? De onde nascem elas? Onde é que elas estão guardadas? Será nas gavetas da nossa memória? Será que nos fogem do canto da boca? Ora, pensem lá. Qual será a história de tantas palavras que nós nem sabemos? Quantas, tantas, tantas que já aprendemos? Sabem uma coisa? Que bom é falarmos e que bom é lermos. Palavras são fadas. Fazem a magia de nos entendermos. E são tão bonitas e tão encantadas que será por isso que são engraçadas.

Era uma vez uma cor. Uma cor que adorava dormir. Como é que adorava dormir? Perguntas tu. Tu não gostas de ir para a cama? A sério? Conheces alguém que goste de ir para a cama a correr à noite e dormir? Não? Eu conheço. E vou contar-te a história desse alguém. Uma cor. A história da cor. Na verdade, a história é da cor e de todas as cores. Há um pormenor importante desta história que precisas de conhecer. É uma história invisível. É invisível porque é contada à noite. E à noite, todas as cores são invisíveis, se não houver luz. Só com a ajuda de algumas palavras de código é que podes avançar nesta história. A primeira é: inspira. Tens de fazer o que diz a palavra para avançar. Inspira. A segunda é: expira. Tens de respirar fundo 3 vezes para a história poder avançar. A história é invisível. Invisível como a cor ficava à noite. Não vale a pena teres os olhos abertos. Só consegues ver a história se fechares os olhos. Era uma vez a cor que não gostava nada da noite. Gostava do dia e do sol, porque de dia a cor tinha cor. E à noite a cor perdia a cor. Quando a noite chegava, a cor ficava muito cinzenta, até perder a cor. Durante o dia, a cor era redondinha, simpática e muito alegre. À noite, a cor ficava sonolenta, espalmada e aborrecida. Durante o dia, a cor pintava folhas em branco com salpicos de tinta. Brincava às escondidas nos quadros dos museus e decorava as roupas das crianças. Entrava em paus de giz e saltitava nos estojos das canetas de feltro. Ai, a história está a desaparecer. Preciso das palavras mágicas. Rápido, respira fundo. Outra vez. Tens de ter os olhos fechados. A história está a ganhar cor outra vez, não está? Ganhou energia. Consegues imaginar a cor redondinha? De que cor está a cor agora? E tem olhos castanhos? É gigantesca? Ou pequenina? Que cores tem a cor? Tem mãos? Pernas? Está vestida? Como? Com óculos de sol e brincos? Adivinhaste? É mesmo assim. Como a cor não gostava de perder a cor, quando o sol se começava a esconder e a noite chegava, a cor respirava fundo e pensava outra vez. Procurava rapidamente uma palete cheia de tintas e deitava-se na conchinha mais colorida, na que tinha mais cores misturadas. Que bom que era o conforto da sua cama ainda colorida. Sabia que quanto mais escuro ficasse, mais depressa se tornaria invisível. Olhava para todas as cores do dia, as mais bonitas cores do dia, guardava-as todas na memória
fechava os olhos e adormecia. A cor sabia que quanto mais depressa dormisse, mais depressa chegaria o dia e mais depressa podia voltar a brilhar, ainda mais bonita. Quando acordasse, ia acordar mergulhada num mar de cores vivas e divertidas e voltaria a encher o mundo de alegria. Ai, está a perder a energia. Respira fundo. Boa. Então, era o que a cor fazia todos os dias. E a noite já não era triste. A cor não fazia birra, nem dizia só mais 5 minutos. A cor não queria ficar invisível. Porque uma cor invisível deixa de ser uma cor, não serve para pintar, para brincar. Então a cor, mal chegava à noite, queria era dormir, para que o dia chegasse muito depressa. A noite chegou e a cor foi dormir. Vitória, vitória, acabou-se a história. Não, espera, há um problema. A cor não quer adormecer sozinha, porque tu também vais ficar invisível. Palavras mágicas, palavras mágicas. Inspira, expira. Posso continuar a minha história? A cor quer colorir as tuas bochechas logo de manhã. Quando o sol nascer, deixas de estar invisível. A cor quer colorir os fios do teu cabelo e dar brilho aos teus olhos logo de manhã. Sabias que há muitas cores a viver contigo todos os dias? Se não adormeces rápido, elas vão ficar tristes por ficarem cinzentas e em breve invisíveis. Vais deitar as tuas meias cores que adoram adormecer. Até amanhã. Respira fundo. Bons sonhos.

Zigzagger, já bucejaste hoje? Olha, eu já. Mas o que te venho aqui dizer é perguntar se sabes quanto tempo dura um bocejo. São praticamente 6 segundos. Agora tenta bucejar e logo, logo o sono irá bater-te à porta. Adeus, Zigzagger, e fica com a tua

Durante o dia corres sem parar. À noite viajas sem sair do lugar. E agora que é hora de acalmar, para que não pares de crescer, tens mesmo de te deitar e de dormir a valer.

0: vez, Lar Doce Lar, de Francesca Pironi, editado pela Minotauro. Esteve a chover, os caracóis saem para um passeio sobre a terra molhada. Vão conversando sobre o inverno que se aproxima, sobre os preparativos para hibernarem e sobre cobertores quentinhos, almofadas macias e aquecedores potentes. A Nina segue com eles. A Nina é um caracol pequenino que perdeu recentemente a sua casa durante uma corrida. Partiu-se ao chocar contra uma pedra. A Nina ouve a conversa das amigas e pensa: como vou sobreviver ao inverno sem uma casa quente e confortável? Então a Nina decide pedir ajuda às amigas.
1: Desculpem, meninas! Yuhu! Alguma de vocês me pode hospedar neste inverno?
0: As amigas caracol calam-se e olham umas para as outras, extremamente preocupadas. A Nina continua:
1: tu, Gina? Infelizmente não posso, minha querida. A minha casa é muito pequena. Desde que engordei, mal consigo entrar. Mas pensando bem, talvez a Teresa possa hospedar-te. Ela é tão magrinha.
2: Oh, Gina, então, tu sabes que eu não tenho espaço por causa da minha coleção de malas vintage.
0: Responde a Teresa, visivelmente irritada.
3: Ufa, lá vem ela com a história das malas, resmunga a Emma.
2: Eu ouvi, Emma,
0: grita a Teresa.
2: Então hospeda-te tu. A tua casa é enorme. É verdade, a minha casa é grande,
0: responde a Emma zangada.
2: Mas já enviei os convites para a minha festa de passagem de ano e não tenho mais camas disponíveis. A Nina que vai falar com a Catarina, que nunca tem convidados em casa.
4: Bem, tenho uma boa razão para não convidar pessoas para ficarem na minha casa,
0: grita a Catarina.
4: Eu ressono como um urso. E a pobre Nina não conseguiria dormir. Tenho a certeza de que a Olivia terá todo o gosto em hospedá-la,
0: acrescenta ela com um ar maldoso.
2: Está sempre a dizer que a porta dela está sempre aberta, não é, minha querida?
5: Não é bem assim,
0: apressa-se a responder a Olivia.

0: polir os móveis.
1: Tens razão, Olivia. Não há um grão de pó na minha casa, responde a Clara nervosa.
2: Infelizmente, tenho apenas um cobertor. A Nina ficaria com frio.
0: É mentirosa,
1: grita a Olivia. Tu é que és mentirosa, responde a Clara ofendida.
3: Tu és tão egoísta. Estou super, super surpreendida contigo, diz a Gina.
4: Que vergonha.
2: Que vergonha, que vergonha, que vergonha,
1: exclamam em coro a Teresa e a Emma.
3: Meninas, parem, por favor,
1: intervém a Catarina. Depois, com voz doce, dirige-se à Nina. Minha querida, como vês, todas te queremos ajudar, mas são vários os problemas que nos impedem.
5: Oh, sim, é verdade, é verdade.
1: Apressam-se as outras a confirmar. Dito isto, todas se apressam a entrar nas suas casas, fecham as portas à chave e trancam os ferrolhos. Agora a Nina está sozinha. Uma pega, ocupada a arrumar o seu ninho, repara nela e pergunta-lhe:
3: Ei, tu, por que estás tão triste?
6: Porque não tenho casa e o inverno está a chegar.
3: Então qual é o problema? Procura uma casa. Há por aí tantas casas, de todos os tipos. Escolhe a que preferires.
1: A Nina sorri, porque não tinha ela pensado nisso antes.
3: Vais ver que quem procura encontra.
1: A Nina trepa por um cal acima e olha à sua volta, para norte, este, sul e oeste. E lá longe, a oeste, encontra a casa dos seus sonhos. A pequena caracola agradece à pega e apressa-se a alcançar uma concha enorme, abandonada, a sua futura casa. Ao entrar, exclama:
7: Oh, é perfeita! E todos serão aqui bem-vindos!
1: E colocou uma placa à porta: Casa da Nina, entrada livre. Esta é que foi grande lição que lhes deu a Nina.
3: Beijinhos, beijinhos, boas leituras!

0: Vamos ouvir pequenas histórias?
1: Pequenas? Eu não quero pequenas, eu quero grandes.
0: Está bem, vamos ouvir pequenas histórias de grandes músicos.

0: Carlos Paredes nasceu em Coimbra, a cidade dos estudantes, em fevereiro de 1925, e aí viveu durante 9 anos. Depois, a família mudou-se para Lisboa. Era filho de Artur Paredes, neto de Gonçalo Paredes e sobrinho-neto de Manuel Rodrigues Paredes.
1: Uau! Só guitarristas famosos. Não admira que ele se tenha tornado num dos mais inventivos guitarristas e compositores portugueses. Ficou conhecido como o mestre da guitarra portuguesa ou o homem dos mil dedos.
0: Primeiro, aprendeu violino e piano com duas senhoras muito cultas, mas foi com o avô e com o pai que Carlos Paredes treinou as primeiras posições de mão na guitarra e, por brincadeira, aos 9 anos, experimentou acompanhar o pai.
1: E começou logo a tocar fado de Coimbra.
0: Carlos Paredes fez parte de uma geração muito especial de músicos, poetas e autores e adorava a música popular portuguesa e as suas tradições.
1: O pequeno guitarrista cresceu num ambiente em que havia muitas pessoas que não gostavam da forma como Oliveira Salazar governava Portugal.
0: Sim, e por causa das suas ideias sobre liberdade e direitos, chegou mesmo a ser preso pela PIDE. A polícia política que vigiava, perseguia, prendia e torturava as pessoas que tivessem ideias diferentes das do chefe de Estado.
1: Sabemos também é que logo aos 14 anos, Carlos Paredes se apresenta num programa semanal da Rádio de Portugal, que na altura se chamava Emissora Nacional.
2: Emissora Nacional, Lisboa, Portugal.
0: Também fez o exame de admissão ao curso industrial do Instituto Superior Técnico de Lisboa, mas frequentou apenas o primeiro ano.
1: Carlos Paredes decide mesmo é ser músico. Grava discos, compõe para teatro, para cinema e para bailado.

0: Ah, mas ele também tinha um emprego.
1: A sério?
0: Sim, no arquivo de radiografias do Hospital de São José.
1: Ah, quem diria conseguir conciliar uma vida de funcionário com um trabalho musical tão intenso.
0: É verdade, nunca antes uma guitarra portuguesa teve tanto corpo e tanta alma.

histórias para dormir. Tudo é possível. Já alguma vez pensaste porque é que estás aqui? És o único tu que existe, existiu ou existirá. Tens tanto para dar. É possível que inventes alguma coisa completamente nova. É possível que construas coisas que cheguem ao céu. A tua vida é tua. Tenta tantas coisas quantas possas tentar. Vê tanto quanto possas ver. Onde quer que vás, leva as tuas esperanças, pega nos teus sonhos e nunca te esqueças. É na viagem que a descoberta acontece. É possível que ajudes os outros a encontrar a beleza de cada dia. Ou é possível que alegres uma multidão. Faz tudo com amor. Segue o teu coração até onde ele te levar. É possível que estejas aqui para iluminar lugares que estão na escuridão há demasiado tempo. É possível que venhas a ser a voz daqueles que não conseguem falar por si. É possível que estejas aqui para ajudar como só tu saberás. Vais encontrar obstáculos, ter medo e não vai ser fácil. Às vezes vais sentir que é demasiado difícil. E é possível que erres e estragues algumas coisas. Poderás cair. Poderás falhar. Mas também te vais voltar a levantar. E quando o fizeres, estarás sempre um bocadinho mais forte e um pouco mais alto. Porque há muito mais dentro de ti do que aquilo que pensas. E este mundo precisa dos teus dons, dos teus talentos e das tuas ideias. E é possível que estejas apenas a começar. E se ainda estiveres apenas a começar a descobrir aquilo que realmente podes ser e fazer? E se tiveres talentos que ainda não descobriste, há qualquer coisa poderosa, até mesmo mágica, em ti. Já tens tudo aquilo de que necessitas para alcançar grandes feitos. É possível que não percebas o quão realmente bom podes ser. E é possível que não entendas o quão importante és. Mas é possível, talvez seja só uma hipótese, que o mundo tenha esperado uma eternidade por alguém exatamente como tu. Uma coisa é certa, tu estás aqui. E por causa disso, tudo é possível. O livro que acabei de te ler chama-se Tudo é Possível. Foi escrito por Kobi Yamada e é da editora 0 a 8.

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1: Boa noite.
2: O que é que vamos ouvir?
3: Vamos ouvir pequenas histórias.
2: Pequenas? Eu não quero pequenas, eu quero grandes.
3: Está bem. Vamos ouvir pequenas histórias de grandes músicos.

0: Sabes que esta música foi inspirada por um poema?
1: Clair de Lune.
0: Luar, de Paul Verlaine. Vou ler um bocadinho, está bem? Cantando em modo menor, o amor triunfante e a vida auspiciosa não parecem acreditar na sua felicidade e a sua canção mistura-se com o luar, com o calmo luar.

0: O compositor foi Claude Achille Debussy, nascido em França no dia 22 de agosto de 1862.
1: Cláudio Aquiles, que nome engraçado, não é?
0: Toda a família lhe chamava Chilo,
1: diminutivo de Aquiles, evidentemente.
0: Debussy era o mais velho de 5 irmãos. O avô
1: e o bisavô
0: eram conhecidos por toda a gente como
1: os de Debussy.
0: Talvez a família fosse originária desse sítio.
1: A mãe de Debussy era costureira e o pai era dono de uma loja de louças e porcelanas. Vendia pratos, taças, chávenas, bolas, jarras e estatuetas.
0: Sabes qual era o brinquedo preferido de Debussy?
1: Sei, não era um brinquedo, era um sapo feito de porcelana.

0: Como muitos outros meninos daquele tempo, Debussy sonhava tornar-se marinheiro.
1: Mas a tia Clementina, madrinha de batismo, teve a ideia de pôr o afilhado, com 7 anos, a ter lições de piano.
0: Com um professor italiano que era violinista.
1: A vida nem sempre era fácil. Por exemplo, o pai de Debussy chegou a ser preso por razões políticas.
2: Dizia-se que apoiava revolucionários comunistas, o que era proibido.
1: Ora, um dia, o antigo companheiro de prisão do pai, ao ouvir o rapaz tocar tão bem, recomendou que ele passasse a ter aulas com a mãe, que era uma senhora professora muito conhecida, a Madame Mouté.
0: Ah, sim, que se gabava de ter supostamente estudado com o grande pianista e compositor Frédéric Chopin.
1: Debussy lembra-se dela. Uma senhora pequena e gordinha que o mergulhou na música de Bach, tornando-a viva e tocando essa música como ninguém tocava.
0: Aos 10 anos, Debussy acabou mesmo por estudar música em Paris.
1: Foi um dos 8 pianistas a conseguir vaga nesse ano, entre 157 candidatos.
0: No conservatório, era tímido e desajeitado junto de pessoas estranhas.
1: Ah, mas tornava-se charmoso e entusiasta com os amigos. Muitos se lembram que era desastrado e que chegava muitas vezes...
0: atrasado, transpirado e ofegante às aulas.
1: Pois puder, subia uma grande escadaria a correr.
0: Dizem também que tocava de uma maneira bizarra, estranha.
1: Já nessa altura, ele gostava de arranjar acordes especiais que combinavam as notas de uma forma original.
2: Anda aqui a juntar notas que não se juntam.
0: Genial, deste rapaz.
2: Não se junta.
1: Ninguém compõe assim.
2: Bom, os outros não compõem assim.
1: Irritavam-se os professores. Debussy, claro, ainda tentava explicar.
0: Eu só posso compor a minha própria música, não consigo compor a música dos outros.
1: Esforçou-se por mostrar o seu valor e ganhou o prémio de Roma com a peça O Filho Pródigo. E continuou ao longo da sua carreira a adorar sonoridades, ritmos e melodias diferentes.
0: Instrumentos vindos de países exóticos e de ilhas distantes.
1: O gamelão de Java, xilofones, metalofones, gongos, ah, e claro, a harpa.
0: Houve muitas pessoas que detestaram estas suas criações e o criticaram duramente.
3: Mais quel horreur!
2: C'est ridicule!
3: Mais non! Exécrable!
2: Cette sonorité est impossible!
4: C'est ridicule!
1: Mesmo as peças para piano que dedicou à sua filha, Cláudia Emma, em 1908, foram antecedidas, imaginem, por um pedido de desculpas. Escreveu assim: para a minha adorada Chuchu, com as ternas desculpas do seu pai pela música que se segue.
0: Pediu desculpas à filha pela música que escrevia. Mas sabes o que dizem hoje de Debussy? Dizem que ele foi um dos compositores mais originais do seu tempo e que sua música não é bizarra nem estranha, mas sim pioneira, única, especial.
1: E vocês que nos ouvem? Qual é a vossa opinião?

0: histórias para dormir. Noite. Filho, meu filho, vem deitar-te. Já sobre o mar o sol se deitou.
1: Mãe, e a lua se levantou. Se tenho mãos é para mexer. Nunca mais quero adormecer.
0: Filho, meu filho, vem deitar-te. Já sobre o mar o sol se deitou.
1: Mãe, e a lua se levantou. Se tenho pés é para correr. Nunca mais quero adormecer.
0: Filho, meu filho, vem deitar-te. Já sobre o mar o sol se deitou.
1: Mãe, e a lua se levantou. Se tenho olhos é para ver. Nunca mais quero adormecer.
0: Pôs-se a contar as estrelas no céu. Chegou a 20, adormeceu. Poemas da Mentira e da Verdade. Um livro escrito por Luísa Ducla Soares. Livros Horizonte.

0: Olá, vou contar-te uma história muito engraçada. É uma história tradicional de Inglaterra. Chama-se A Velha e o Porco. Há muito, muito tempo, andava uma velha mulher a limpar a casa quando encontrou uma moeda de 6 cêntimos. O que hei de eu fazer com 6 cêntimos? Pensou, e partiu para o mercado para comprar um porco. Quando vinha para casa, deparou-se com uns degraus que o porco não conseguia subir. Andou um pouco e encontrou um cão.
1: Cão, assusta o porco para ele subir os degraus e chegarmos a casa antes de anoitecer.
0: O cão não quis. A velhota andou um pouco mais e encontrou um pau.
1: Pau, bate no cão para ele assustar o porco para o porco subir as escadas e chegarmos a casa antes de anoitecer.
0: O pau não quis. Ela continuou a andar e encontrou o fogo.
1: Fogo, queima o pau que não quer bater no cão, que não quer assustar o porco, que não quer subir as escadas para chegarmos a casa antes de anoitecer.
0: O fogo não quis. A senhora continuou a andar e encontrou a água.
1: A água, apaga o fogo que não queima o pau, que não bate no cão, que não assusta o porco, que não sobe as escadas e não chegamos a casa antes de anoitecer.
0: A água não quis. Ela andou um pouco mais e encontrou uma raposa.
1: Raposa, beba a água que não apaga o fogo, que não queima o pau, que não bate no cão, que não assusta o porco, que não sobe as escadas para chegarmos a casa antes de anoitecer.
0: A raposa não quis. A velha deu mais uns passos e encontrou uma corda.
1: Corda, prenda a raposa que não bebe a água, que não apaga o fogo, que não queima o pau, que não bate no cão, que não assusta o porco, que não sobe as escadas para chegarmos a casa antes de anoitecer.
0: A corda não quis. A velha seguiu em frente e encontrou um rato.
1: Rato, rói a corda que não prendeu a raposa, que não bebe a água, que não apaga o fogo, que não queima o pau, que não bate no cão, que não assusta o porco, que não sobe as escadas para chegarmos a casa antes de anoitecer.
0: O rato não quis. A velha deu

0: Deu leite. A velha deu o leite ao gato, que correu a caçar o rato, que correu a roer a corda, que correu a prender a raposa, que correu a beber a água, que correu a apagar o fogo, que correu a queimar o pau, que correu a bater no cão, que correu a assustar o porco, que desatou a correr de graus acima. E foi assim que a velha conseguiu chegar a casa antes do anoitecer. Esta divertida história chama-se A Velha e o Porco e é uma história tradicional de Inglaterra.
1: Olá, Zig Zagger. Daqui fala o Ricardo. Como de costume, venho sempre falar-te mais na hora de deitar e conto-te sempre uma ou outra curiosidade para te embalar nos sonhos. Então cá vai a de hoje. Sabias que o Brasil, o país que fala a bonita língua portuguesa, tal como nós, é o país com mais japoneses fora do Japão? São cerca de 600 mil japoneses. Incrível, não é? Agora vou andando e tenha uma boa noite. E arigato por ouvires a Rádio Zig Zag.

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1: Aventuras, aventuras. Quem é que não gosta de se aventurar? E nem é preciso ir muito longe, porque no nosso país há lugares mágicos, como por exemplo a Serra da Estrela.
2: Uma aventura!
1: Serra linda, com um toque de mistério, onde ainda há lobos. Ir à Serra da Estrela é sempre uma aventura. Que o digam as gêmeas, o Pedro, o Chico e o João, que tiveram uma aventura na Serra da Estrela em pleno inverno. Tudo começou quando o carro onde viajavam ficou sem gasolina e o motorista decidiu ir procurar quem lhe resolvesse o problema,

0: De início ficaram no carro. Depois, fartos de estarem ali, saíram e fizeram uma longa caminhada. A certa altura, Pedro franziu o nariz.
1: Não me engano muito ou vai nevar?
2: Tens a certeza?
0: Apontava ao céu, que estava muito escuro e com nuvens baixas a prometerem neve. Pouco depois caíam os primeiros flocos, que depressa engrossaram, transformando a paisagem numa espécie de mundo branco onde apetecia sonhar. Mas também corriam o risco de gelar.
3: Voltamos para o carro?
1: Afastámo-nos mais, Chico. O melhor é seguir em frente, porque há de haver por aí casas e de certeza que nos servem sem problema.
3: Está bem, vou à frente.
0: Os outros acompanharam-no. Andaram um bom pedaço sem destino certo, com o faial e o caracol bem seguros pela trela. Adiante avistaram um portão da quinta. Como anoitecia e estava a ficar escuro, acenderam as lanternas e só então se aperceberam que tinham ido parar a uma casa abandonada.
3: Talvez até seja melhor. Entramos e pronto.
1: Oh, Chico, entramos como se o portão está fechado.
3: Fechado apenas no trinco, João. Vou abrir.
0: Entraram a medo. Dirigiram-se à porta de casa, essa sim, protegida com trancas. Chico não se atrapalhou.
3: Arromba uma janela e fica o assunto arrumado.
0: Assim foi. Dentro da casa só havia móveis velhos, cobertos de pó, sofás esburacados, cadeiras a desfazerem-se, enfim, quartos e salas com ambiente de sótão. A sala maior tinha lareira de pedra.
1: Vamos acender o lume para nos aquecermos.
4: Boa ideia, Pedro. Vê lá se encontras fósforos.
0: Faial pôs-se a rosnar. Caracol soltou um breve latido. Chico empilhou torros de lenha. Pedro desencantou fósforos numa gaveta e riscou vários até obter uma chamazinha, porque a caixa estava úmida. Finalmente conseguiu. Quando as labaredas irromperam, sentaram-se no chão, muito calados, de mãos estendidas para a fogueira, atentos aos estalidos da madeira.
1: Os homens primitivos só se devem ter sentido realmente felizes no planeta Terra quando descobriram o fogo.
0: Os amigos acharam graça. Deram opiniões, falaram disto e daquilo, até o momento em que o Chico se queixou de fome e decidiu tentar ir ao carro buscar o farnel que lá tinham deixado. Os amigos, embora preocupados, deixaram-no ir porque estavam todos com o estômago a dar horas. Já o Chico tinha saído quando o uivo prolongado cortou a noite.
5: Lobos,
6: uma aventura.
1: Chico, Chico, onde estás?
7: Temos de salvar o Chico.
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1: Uma aventura na Serra da Estrela começou com o grupo das gêmeas, Pedro, Chico e João, apanhados por um nevão à meia-noite.
2: Uma aventura!
1: Abrigaram-se numa casa abandonada, mas a certa altura, Chico decidiu ir ao carro buscar o farnel porque estava com fome. Poucos minutos depois de sair, os amigos ouviram um ruído inquietante. Todos pensaram o mesmo. São lobos.
3: Lobos?
1: Vamos lá ver o que aconteceu a seguir.
4: Temos de salvar o Chico.
5: Mas como?
4: Com os ferros da lareira. Cada um pega no ferro e toca a andar.
1: Meu dito, meu feito. Saíram porta fora a chamar em altos berros.
4: Chico!
5: Chico!
4: Chico!
5: Chico!
4: Onde estás?
1: Feial disparou a correr sobre a neve que nem uma seta e ladrava para assustar intrusos. Quando chegaram ao pé do Chico, iam atirando com ele ao chão.
4: Onde é que estão os lobos?
6: Não cheguei a ver nenhum.
4: Então vamos embora daqui antes que apareçam. Venham para casa.
1: Todos lhe obedeceram, menos o Feial, que não arredava de ao pé de um arbusto e arfava. Curiosos foram ver o que se passava e deram com um par de olhos faiscando no escuro. Era um bicho, mas João, que nunca resistia a um animal em apuros, quis pegar-lhe ao colo. Estendeu as mãos, sentiu o pelo fofo, depois sentiu os dentes, apanhou uma dentada.
4: Ai!
5: Magoaste-te?
4: Ai! Mordeu-me! Deve ser um cachorro aflito.
5: Coitadinho, temos de o salvar.
4: Eu trato disso.
1: João agachou-se e falou como só mesmo ele sabia falar aos animais. Devagar, num tom meigo e firme, escolhendo as palavras muito bem. Quando lhe pareceu que já podia fazê-lo, pegou-lhe ao colo e aconchegou-o ao peito. O animalzinho gemia. Só em casa perceberam que não era um cão, mas sim um lobo bebê.
5: Oh, que amor!
7: Nunca vi um lobo tão pequenino.
1: Caracol olhava aquela criatura com desconfiança. Feial mostrava-se ciumento e gania. João percebeu perfeitamente o que se passava. Para os acalmar, afagou-os aos três com muita ternura.
5: Pronto, conseguiste a paz.
1: Tinham-se instalado de novo em volta da lareira. Chico trouxera do carro o farnel, que era um verdadeiro banquete. Pão, leite, mel, queijo e mais alguns petiscos deliciosos.
8: Até que enfim vou matar a fome.
4: Também eu.
8: Dá cá o mel. Ah, que bem que sabe esta comidinha.
1: A sala onde se encontravam, à luz das chamas, tinha adquirido uma atmosfera irreal e o cansaço invadia-os.
8: Ai, que sono. Vou dormir.
1: Estendidos nos sofás, deixaram-se embalar pelo som dos flocos de neve que caíam nas vidraças. E pouco adormeceram. Todos menos o Pedro, que, de olhos semicerrados, olhava à parede em frente. De súbito, e sem saber porquê, o olhar deteve-se no retrato de uma rapariga de outros tempos. Linda, loira, com as mãos cruzadas no colo, parecia contemplá-lo. E o coração dele acelerava.
4: Nunca vi uma rapariga tão bonita. Estarei apaixonado?
1: Custou-lhe adormecer porque a ideia não lhe saía da cabeça.
4: Será possível que eu esteja apaixonado por um retrato?
1: Ao seu lado, o lobo bebê, contente por ter companhia, uivava baixinho.
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9: Quem são estes miúdos?
8: Não estamos a fazer nada de mal.
5: Que homem horroroso!
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1: Ora, vamos lá ver o que aconteceu ao Chico, ao Pedro e às suas amigas gêmeas na Serra da Estrela.
2: Uma aventura!
1: Tinham ficado todos a dormir nos sofás de uma casa abandonada, onde se abrigaram para passar a noite. E não estavam sozinhos. Ou melhor, estavam com os cães, Faial e Caracol, e com o lobo bebé que tinham encontrado perdido na neve. O último a adormecer foi o Pedro, porque reparou no retrato de uma rapariga loira que estava pendurado na parede. Achou-a tão bonita que até pensou:
3: será possível que eu esteja apaixonado por um retrato?
1: Bom, e depois? Depois, no dia seguinte de manhã, apareceu-lhes pela frente uma rapariga loira. Pedro ficou sem fala. Seria a do retrato, agora, em carne e osso? A sarapantado engoliu em seco. Queria falar, mas a voz não lhe saía da garganta. Os amigos também ficaram especados, sem saber o que fazer. A loira, porém, toda despachada, bombardeou-os com perguntas.
4: Hã? Quem são vocês? O que é que estão a fazer na minha casa?
5: Não estamos a fazer nada de mal.
6: O motorista que nos trouxe à Serra da Estrela ficou sem gasolina, foi procurar ajuda e nós procurámos abrir.
4: Ah, ok. Já percebi. Pronto.
1: Estendeu a mão para os cumprimentar e apresentou-se.
4: Sou a Camila Ferraz e a casa pertence à minha família.
7: Entramos nesta casa porque nos pareceu que estava abandonada.
4: Não, não está abandonada, mas assim, precisa de obras. O meu pai vai tratar do assunto.
1: Ora, o pai acabava de entrar e ficou furioso.
8: Quem são estes miúdos? Quem lhes deu autorização para se enfiarem cá dentro? Ainda por cima com dois cães e um lobo. Era o que faltava.
1: Preparava-se para correr com os animais a pontapé, João interveio.
9: É melhor não tocar no Faial.
8: Estás a ameaçar-me?
9: Não, o Faial não faz mal a ninguém. Mas se lhe baterem, reage.
1: O pai da Camila desistiu, pois realmente não era aconselhável entrar em conflito com o pastor alemão. Mas continuava irritado e a resmungar.
8: Ai, ai, ai. Ha!
1: Luísa sussurrou ao ouvido da irmã.
10: Que homem horroroso.
1: De facto, aquele homem alto, forte, de bochechas encarnadas, farto bigode e voz de trovão, era uma figura pouco agradável. E ainda por cima, antipatiquíssimo. O lobo bebé, com medo dele, escondeu-se atrás do piano, muito encolhido. O caracol foi-lhe fazer companhia. De vez em quando ganiam. Pedro observava os recém-chegados com admiração. Como é que um pai tão feio tinha uma filha tão bonita? Sem querer, comparou-a com a figura do retrato. Ela percebeu e sorriu.
4: Aquele retrato é de uma tia minha que viveu há muitos anos nesta casa. E também se chamava Camila. Já percebi que te agradou.
1: Pedro ficou vermelho, vermelho. Ela riu-se ainda mais.
4: Não tenhas vergonha. As Camilas são sempre irresistíveis.
1: Os outros forçavam-se por tirar conclusões a respeito do par, o que não era fácil.
9: Quem não gosta de animais não é boa pessoa.
5: Que gente esquisita.
10: O pai é estúpido.
1: Quanto ao Pedro, só tinha olhos para a filha, tão linda e tão loira, e repetia mentalmente:
9: ai, Camila, Camila.
1: A cena foi interrompida por buzina delas. Era o motorista quem lá vinha. Aflitíssimo por ter demorado tanto, ansioso por saber se estavam todos bem, julgando que os donos da casa tinham acolhido o grupo, desfez-se em agradecimentos. Disse que não queriam incomodar mais e fez sinal para saírem. Obedeceram prontamente. Só Pedro arrastou os pés, desolado, e a matutar numa boa estratégia para tornar a ver Camila. Ocorreu-lhe então que, se metesse ao bolso uma coisa qualquer, podia voltar àquela casa, dizer que a tinha levado por engano e queria devolvê-la. O que estava mais à mão era um velho caderninho de páginas amarelas, escrito com tinta preta. Pegou-lhe, sem ninguém ver, e saiu todo contente, porque não podia adivinhar o que o esperava quando voltasse àquela casa com os amigos.
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11: Isto é obra da mesma quadrilha.
5: Bandidos, se os vejo na minha frente, nem sei o que lhes faço.
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1: Que aventura para as gêmeas e para os rapazes. Na primeira noite ficaram sozinhos no campo coberto de neve. Assaltaram uma casa que lhes pareceu abandonada. Recolheram um filhote de lobo no jardim.
2: Uma aventura!
1: No dia seguinte apareceram os donos da casa, que afinal tinha donos. Um pai horrível e uma filha linda, loira, de riso fácil e de nome Camila.
3: Sou a Camila Ferraz?
1: Pedro ficou encantado com ela, ou talvez apaixonado.
4: Ai, Camila.
1: Na ideia de a tornar a ver, sorripiou um velho caderninho de páginas amarelas, meteu-o ao bolso e decidiu.
4: Amanhã volto a esta casa para devolver o caderno e assim volto a vê-la.
1: Não disse nada aos amigos porque teve vergonha. E os amigos que ignoravam o projeto quiseram ir fazer ski e foram. Estava um dia lindo. Andava imensa gente nas pistas de ski e todos conversavam como se conhecessem.
5: Cuidado, Luísa. Não te desequilibres.
6: Podes deslizar num carrinho, que é mais fácil.
7: Yupi, adoro isto.
1: À hora do almoço, dirigiram-se ao hotel mais próximo. Estavam cheios de fome. Comeram imenso e à pressa, quase sem conversarem. Mas de repente... Que bronca! Uma hóspede entrou pela sala de jantar aos berros. Cadeiras, puxou uma toalha de mesa, os copos de vidro espatifaram-se no chão. E já lá vinha a polícia. Que balbúrdia! O pior, no entanto, foi quando um homem de gorro e óculos escuros saltou para o meio da sala e deu um tiro para o ar. As pessoas puseram-se aos gritos, esconderam-se debaixo das mesas, pediram socorro. A polícia bem queria acudir a todos, mas era impossível. O tipo do gorro aproveitou a confusão e fugiu a sete pés. Chico, indignado por não ter podido fazer nada, pôs-se a resmungar.
7: Ele passou ao pé de mim.
1: Pedro aligeirou.
4: Esquece, não vale a pena estar assim. A polícia há de apanhar o ladrão.
7: Eu devia ter-lhe pregado uma rasteira.
5: Pois devias. Mas como não pregaste, olha, esquece.
7: Não sou capaz.
4: É, sabes como? Vamos sair daqui e passear numa das cidades da Serra da Estrela, a Covilhã.
6: Já lá estive, adoro a Covilhã.
1: Mais bem dispostos, lá foram, prontos a divertirem-se como pudessem. E não é que assistiram outro assalto?
8: Mãos ao ar, que isto é um assalto!
1: Desta vez os ladrões atacaram uma ourivesaria e desapareceram com anéis, pulseiras e relógios. O dono da loja chamou a polícia e a polícia veio logo.
9: Isto é obra da mesma quadrilha.
1: Mas não serviu de nada, porque os ladrões já tinham desaparecido. Explicou-lhes então que era difícil apanhá-los, porque em cada assalto apareciam com roupas diferentes, cabeleiras postiças, enfim, o que fosse preciso para não levantarem suspeitas.
9: Eles são os mil caras.
4: Mil caras? Porquê?
9: Sabem disfarçar-se muito bem. Não sabem onde vivem nem onde escondem as joias roubadas.
7: Bandidos, se os vejo na minha frente nem sei o que lhes faço.
4: Acalma-te, Chico. Tu não és polícia.
7: Mas é como se fosse. Estou raivoso.
1: Para o distrair, a ele e aos outros, que também estavam aborrecidos, Pedro mostrou finalmente o velho caderninho que trouxera da casa onde tinham dormido.
7: O que é isso?
4: É um diário daquela rapariga loura que estava no retrato da sala da Camila. Uma rapariga vestida à moda antiga. Lembram-se?
5: Lembro. Era bonita.
4: Linda. E pelos vistos, escrevia versos e textos misteriosos. Aqui no caderno, diz-se no sótão da casa onde estivemos, há poemas feitos por ela. E o caderno também fala de um tesouro no sótão.
6: Tesouro? Tens a certeza?
4: Não. Mas acho que valia a pena voltarmos lá à casa e pedirmos licença aos donos para ver o sótão.
5: E se os donos não estiverem lá?
4: Entramos na mesma e fazemos um raid super rápido até ao sótão. Querem?
10: Queremos!
4: Nesse caso, toca andar. E depressa!
2: Uma aventura!
0: Não percas o próximo episódio.
5: A quadrilha das mil caras usa este sótão como esconderijo.
11: Sabem demais. Têm de ser eliminados.
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5: São as joias roubadas.
6: Se nos encontram, não sei o que nos fazem.
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1: Temos acompanhado o grupo das gêmeas Teresa e Luísa e dos seus amigos ao longo da aventura na Serra da Estrela. Falta saber como tudo terminou. Ora, vamos lá ver.
2: Uma aventura!
1: Pedro tinha convencido todos a irem com ele ao sótão da casa onde se abrigaram na primeira noite. E fê-lo por um motivo secreto. Queria tornar a ver a linda Camila de cabelos douros.
3: Ai, Camila, Camila.
1: Quando lá chegaram, sofreu uma desilusão. De Camila, nem sinais. Paciência. Já que eles estavam ali, subiram mesmo ao sótão. A escada rangeu. Chico, que ia à frente, fartou-se de recomendar.
4: Cuidado, hein? Vejam lá se não caem.
1: Lá em cima, que surpresa! Ao lado de velharias em grande quantidade, estava uma mesa coberta de joias, umas ainda inteiras, outras já desmanchadas.
5: São as joias roubadas.
1: E também havia colares de pérolas, medalhas de prata, relógios.
5: Estas eram de ouro e vesaria.
6: A quadrilha das mil caras usa este sótão como esconderijo.
7: E estão a chegar. Se nos encontram, não sei o que nos fazem.
4: Escondam-se.
1: João escondeu-se atrás de uma pilha de caixas. Pedro tapou-se com mantas e Chico juntou-se a ele. As gêmeas enfiaram-se num armário enorme, cheio de vestidos de outros tempos que geravam ao mofo. Em silêncio aguardaram. A escada voltou a ranger.
8: Aí tens o resultado da nossa colheita. São joias de primeira qualidade.
9: Magníficas e valem um dinheirão. Os últimos assaltos correram realmente muito bem.
1: As gêmeas encolhidas dentro do armário, com medo de serem apanhadas, quase não respiravam. E aguentaram-se até quando lhes caiu em cima aquilo que julgaram ser uma gola de pele. Mas a gola mexia e farejava. Era um rato! Apavoradas, gritaram. Foi quanto bastou para serem todos caçados pelos bandidos. E quem é que estava no meio deles? A Camila. Pedro nem queria acreditar no que os seus olhos viam.
7: Você faz parte da quadrilha dos mil caras?
1: Camila brindou com um sorriso maldoso.
9: Mas sim, meu Palerma, das mil caras e dos mil cabelos.
1: Com um gesto brusco arrancou a esplêndida cabeleira loura, que era postiça. Nem Pedro nem os outros se sentiram capazes de dizer fosse o que fosse. E não tiveram outro remédio senão descer do sótão e enfiarem-se na carrinha da Camila, porque ela lhes apontava uma pistola. Ela conduziu-os por estradas secundárias e caminhos de terra batida. Só parou numa quinta muito isolada. Empurrou-os sem cerimónia para dentro da casa e conduziu-os a uma cava onde se encontrava o pai dela, rodeado de queijos da serra. Quando os viu chegar, ficou fulo.
8: Camila, para que trouxeste esta miudagem para aqui?
9: Trouxe porque descobriram o nosso esconderijo número 1. Estavam no sótão.
8: Nesse caso, fizeste bem. Ficam a conhecer o esconderijo número 2 e a saber o que fazemos às joias para as levar para fora do país.
1: Apontava os queijos. Viram que ele tinha cortado um bocadinho da casca e enfiado joias dentro do creme amanteigado. E ria todo contente.
8: Somos inteligentes, não somos? Assim, ninguém nos apanha.
1: Olhou para eles com um sorriso de troça e acrescentou.
8: Agora vou tratar de vocês. Sabem demais, têm de ser eliminados.
1: Eles olharam uns para os outros em pânico. Que fazer?
8: Camila, leva-os para o campo e atira-os para dentro do poço seco.
1: Não puderam fazer nada.
8: Dali não escapam.
1: Escoltados pela maldita Camila e por um cúmplice, foram levados para longe e lançados dentro do tal poço seco, muito fundo e no meio do nada. Por muito que gritassem, ninguém os ouvia.
7: E agora, Pedro? Como é que saímos daqui?
3: Não sei.
1: As horas foram passando e eles, desesperados, no entanto, ao fim da tarde, a esperança renasceu, porque perceberam que se aproximava por ali gente nova, a cantar.
10: De mochila às costas, vamos é cantar.
7: Devem ser estudantes. De mochila às
3: costas, vamos é cantar. Ei, venham aqui!
1: Pedro não se enganara. Eram escuteiros. E como todos os escuteiros, bem equipados. precipitaram-se a atendê-los. Lançaram cordas, ajudaram-nos a içar-se para fora do poço. E depois, bom, nessa mesma noite, as gêmeas, o Pedro, o Chico e o João, na companhia dos escuteiros e da polícia, cercaram uma quinta isolada e prenderam a quadrilha das mil caras.
7: Somos os maiores. Que grande aventura.
1: Um sucesso. Uma alegria.
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1: Olá, o meu nome é Joana Barrios e vou ler-vos Os Ovos Misteriosos da Luísa Ducla Soares, editado pela Porto Editora. Era uma vez uma galinha que todos os dias punha um ovo. E todos os dias vinha a dona com uma cestinha a tirar-lhe. Já pus 1000 ovos. Podia ser mãe de 1000 filhos, mas não tenho nenhum por causa desta gente gulosa que acarejou certa manhã a galinha. Vou fugir. E se bem o pensou, melhor o fez. Quando a dona entrou na capoeira, como de costume, ela esgueirou-se pela porta aberta e só parou na mata. Logo aí, tratou de fazer o seu ninho com folhas secas, palhas, penugem, farrapos de lã. Nunca se tinha visto um ninho mais lindo, mais redondo, mais confortável. Sentou-se nele e pôs um ovo muito branquinho. Vou encher a barriga antes de começar a chocar, que aqui ninguém me traz de comer, resolveu a galinha, afastando-se em busca do almoço. Demorou-se porque ali tudo lhe era estranho e quando voltou, ai, qual não foi o seu espanto ao ver um ninho cheio de ovos de todos os tamanhos e feitios. Co-co-co-co. Ai, o que vem a ser isto? Disse ela. Na minha capoeira tiravam-me os ovos. Aqui oferecem-nos. Ai, mas que sorte! E logo se aninhou. Daí por diante a galinha mal saía do choco. Ela estava preguiçosa, sentia o corpo assim quente, quente como uma botija. O tempo foi passando. Quanto, não sabia, porque não aprendera a contar nem se guiara pelo calendário, até que, crack! O primeiro ovo estalou e de lá saiu um peixaroco de bico retorcido. Ai, mas que filho! Ai, eu até desmaio! Ai, em vez de ser um pinto, é um papagaio! Exclamou a galinha. No dia seguinte, outro ovo se abriu e de lá saiu rastejando uma criatura comprida e sarapintada. Ai, mas que filho! Ai, como ele é diferente! Em vez de ser um pinto, é uma serpente! Exclamou a galinha. Nessa mesma tarde, o maior de todos os ovos, crac, partiu-se ao meio. A galinha espreitou assim desconfiada e ao ver o que tinha à sua frente pôs-se a cacarejar. Ai, mas que filho! Ai, ai, este é de truz! Então, em vez de ser um pinto, é um avestruz! Faltavam ainda 2 ovos. O que esconderiam lá dentro? A galinha, curiosa, picou um deles, mas ia caindo para o lado. Ai, mas que filho! Deve vir do Nilo. Em vez de ser um pinto, é um crocodilo. Ainda não se tinha calado quando sentiu um rebuliço no último. Ao ver assim uma penugem amarela, bateu as asas de contentamento e escancarou o bico. Ai, mas que filho! Diz o meu instinto que finalmente este é mesmo um pinto. Olhem a minha ninhada, mostrava ela às galinhas do mato. É tão variada, é tão engraçada. Tu trata só do teu pinto, não ligues aos outros bichos, aconselhava a perdiz. Mas como podia ela abandoná-los depois de os ter chocado com tanto amor? Que outra mãe havia de tratar deles? Era feliz, mas vivia num desassossego. O papagaio voava para as árvores e ela não sabia voar. O crocodilo só estava bem dentro d'água e ela não sabia nadar. A serpente metia-se por todos os buracos, mas ela era gorda demais para a poder ir buscar. A avestruz, essa, devorava tudo. Não havia comida que lhe chegasse e só o pinto, naturalmente, se comportava como um pinto. Ah, ela de todos gostava, de todos cuidava. Coçava a serpente quando ela tinha cócegas, porque à pobrezinha faltavam as patas. Enrouquecia de tanto tagarelar com o papagaio, que queria sempre conversa. Cansava-se a carregar petiscos para a comilona da avestruz. Esgravatava o chão em busca de sementes para o pinto e nos intervalos ainda lavava as dentuças do crocodilo. Tudo parecia correr bem, até que apareceu no bosque um rapaz.
2: Oi, que belo frango!
1: Disse ele. Disse ele ao ver o filho verdadeiro da galinha.
2: Oh, vou assá-lo para o jantar. Cocorococor,
1: filou a galinha. O que quer dizer na sua língua, não lhe toques, senão eu pico-te. O rapaz riu. Pois quem é que tem medo de uma galinha? E apanhou o frango. Foi então que de repente a serpente, ao ver o que se passava, se pôs a assobiar à sua frente, mostrando os dentes de veneno. Ai, uma serpente! Gritou ele. E atirou-se ao lago para lhe escapar. Foi a vez do crocodilo avançar de boca aberta. Ui, este ainda me come! Gritou novamente o rapaz, subindo para a outra margem, mas sempre com o frango debaixo do braço. Aí estava o papagaio, empoleirado numa árvore.
2: És ladrão, vou prender-te na prisão. És ladrão, vou prender-te na prisão. Ai, um polícia!
1: Assustou-se o moço. Deixem-me fugir. Mas logo atrás de si começou a ouvir uns passos. Primeiro distantes, depois cada vez mais próximos, a grande velocidade. Era avestruz. Apavorado, pensando que era um polícia que o perseguia, o rapaz largou a ave e só parou esbaforido já na aldeia. Às costas da irmã avestruz, o frango voltou para casa. Para festejar, a galinha juntou todos os filhos e fez-lhes um bolo com vários andares. Um tinha milho para o frango, o outro tinha peixe para o crocodilo, o outro tinha fruta para o papagaio, ratos para a serpente e, por cima, a enfeitar, 7 berlindos, um martelo e 20 pregos, porque a avestruz só gostava de pitéus muito extravagantes. Depois do jantar, os filhos fizeram uma roda à volta da galinha e puseram-se a cantar. Somos todos irmãos, somos todos diferentes. Há uns que têm bico, outros que têm dentes, há uns que têm escamas, outros que têm asas. Na terra e na água fazemos as nossas casas. Eu só tenho pescoço, eu vou pelo ar. Eu nado a quatro patas, eu cá gosto de andar. Somos todos diferentes, mas todos queremos bem à boa da galinha, que é a nossa mãe.
3: Boa noite. Vamos dar uma volta ao mundo? Vamos até à Califórnia. Sabias que as crianças ainda estão na escola a esta hora? Aqui já estamos cheios de sono e com vontade de dormir. A tua cama fofa já está à tua espera. Bons sonhos.

0: Olá, olá. Eu sou o Ricardo e quero desejar-te uma boa noite. Mas não me vou embora sem te contar outro facto bem giro sobre a Lua. É rapidinho. Ora, ouve lá. Durante o dia, a temperatura é de 100 graus na Lua. Lá, não há chuva nem vento. Mas o frio chega a menos 175 graus à noite. Que gelo! Agora tapa-te bem e tenha um bom descanso.
1: Histórias para dormir. Franklin e a Livraria Voadora. O Franklin adora histórias. As histórias mantêm-no quentinho à noite. A porta da sua casa é uma estante que não deixa entrar o vento. Há muitos livros na gruta onde o Franklin vive. Ele gosta de os ler em voz alta para toda a gente ouvir. Todos os dias, o Franklin lê histórias sobre o Rei Arthur e sobre andar de patins. Sobre eletricidade e sobre fazer pudins. Também lê sobre aranhas e balé. E como dar golpes de karaté. Quando o sol se põe, o Franklin lê à luz de 1000 pirilampos. Porque os pirilampos também gostam de ouvir histórias. Mas se a noite estiver boa, ele abre as asas e voa para ler no céu, à luz da lua. Perto da gruta do Franklin, há uma aldeia. Às vezes o Franklin vai até lá, mas as ruas estão sempre quietas, sempre desertas, e ele nunca encontra ninguém a quem ler histórias. Então, o Franklin volta para casa e lê uma história sobre ginástica e ajuda os morcegos da sua gruta a montar um trapézio. Depois dá um grande bocejo, espreguiça a longa cauda e enfia-se na cama com um chá de camomila a fumegar. Adormece. Aconchegado debaixo de centenas de revistas aos quadradinhos, e sonha com vikings a velejar no alto mar. Um dia, perto do riacho, o Franklin vê um homem.
2: Que raio és tu?
1: Grita o homem a tremer como varas verdes. Eu sou o Franklin, diz o Franklin e estende-lhe a mão. Adoro livros, vivo numa gruta e sou um dragão. Mas o homem larga a cana de pesca e foge a 7 pés. Então, o Franklin volta para casa e lê uma história sobre música. E ajuda os ratos da sua gruta a formarem uma banda. No dia seguinte, perto da quinta, o Franklin vê uma senhora.
3: Que raio és tu?
1: Grita a senhora de cabelos em pé.
3: Eu sou o Franklin.
1: Diz o Franklin e estende-lhe a mão. Gosto de balé, tornei-me agente de uma banda e sou um dragão. Mas a mulher grita a plenos pulmões e foge a 7 pés. Então, o Franklin lá volta para casa e lê uma história sobre o espaço e ajuda os pirilampos a formarem constelações como as estrelas no céu. No dia seguinte, no bosque, o Franklin vê uma menina. Tem o cabelo da cor do fogo e das folhas caídas e está sentada a ler um livro sob os ramos de uma árvore.
3: Quem és tu?
1: Pergunta a menina levantando-se de um salto.
3: Eu sou o Franklin.
1: Diz o Franklin e estende-lhe a mão.
3: Gosto de jogar croquê e de observar as estrelas e sou um dragão. Eu adoro dragões!
1: Exclama a menina apertando-lhe a mão gigante.
3: Tu entras neste livro que eu estou a ler sobre uma terra distante?
1: A Luna conta ao Franklin que já leu histórias sobre ilhas secretas e remotas, sobre caças ao tesouro e piratas, sobre morcegos da fruta e acrobatas, e sobre como ser uma espiã. O Franklin conta à Luna que já leu histórias sobre espadachins e cuspidores de fogo, sobre circos e castores, sobre canções de Natal e arranjos de flores, e sobre como fazer uma tarte de maçã. A Luna e o Franklin sentem que são feitos de histórias. Histórias com inícios emocionantes, meios empolgantes e finais felizes. Histórias sobre gente nova e lugares estranhos e sobre como fazer amigos. Eles querem partilhar com todos os aldeões os seus livros prediletos. Por isso, sentam-se no chão, lado a lado, e fazem planos secretos. E são estantes bem alto, com os ratos a ajudar, e atam-nas com cordas e nós para nenhuma escorregar. Trazem um sofá, umas latas com bolo, usam cordéis para pendurar revistas de banda desenhada e montam, entre as asas do Franklin, uma pequena livraria, meio inclinada. Todos sobem a bordo. A Luna nem respira. Os ratos nem se mexem. Os pirilampos abafam o espanto e os morcegos fazem figas com os dedos dos pés. O Franklin sai disparado sem perder mais tempo. Corre colina abaixo, estende as asas e ruma ao pôr do sol, à boleia do vento. O Franklin aterra a sua livraria voadora bem no meio da aldeia.
3: É aquele dragão!
1: Grita o pescador.
3: Oh, que monstro!
1: O nome dele é Franklin! Grita a Luna com um olhar zangado.
3: O Franklin construiu esta livraria comigo com os livros da sua gruta. Ele é simpático e inteligente. E é meu amigo.
1: Fez-se um breve silêncio. O Franklin arrasta o passo com algum embaraço.
3: Muito gosto em conhecer-vos.
1: Diz acenando à multidão, que estacara no olhar e lhe dá agora atenção. Nós temos muitas histórias que queremos partilhar. Venham conhecer-nos e façam o favor de se sentar. Os pirilampos alumiam as prateleiras. Os morcegos rodopiam pelas estantes. Os ratos pigarreiam e desatam a cantar. Não tarda, os aldeões começam a espreitar. Trepam pelas costas do Franklin e pegam num livro para folhear.
3: Ai, ai!
1: O Franklin respira fundo, enquanto a Luna serve bolo de morango. Depois, conta-lhes histórias sobre cientistas e a Antártida e um orangotango. Segreda-lhes contos sobre dragões e receitas de leite creme da avó. E todos escutam as suas palavras, calados, como se fossem um só.
3: Vamos voar!
1: Sorri a Luna, com os pirilampos a dançar e os morcegos acrobáticos a fazer karaté. E todos se seguram bem, quando Franklin se ergue no céu, lendo livros à luz do luar.

A história que acabei de te contar chama-se Franklin e a Livraria Voadora, de Jan Campbell e Katie Harnett, da Fábula, 2020 Editora. Bons sonhos. Dorme bem.

Durante o dia corres sem parar. À noite viajas sem sair do lugar. E agora que é hora de acalmar, para que não pares de crescer, tens mesmo de te deitar e de dormir a valer.

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3: Olá, gente bonita! Estão prontos para mais uma hora de grande confusão, de grande brincadeira? Eu sou o Soneca e a próxima hora é nossa.
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1: As nossas amigas gêmeas e os três rapazes são muito diferentes uns dos outros, mas todos gostam de praticar desporto. E como alguém lhes falou num professor novo, que estava a dar aulas num novo ginásio, resolveram ir lá saber quais eram as modalidades desportivas em que se podiam inscrever.
2: Uma aventura!
1: Pois bem, esse primeiro encontro foi bem diferente do que eles esperavam. Porquê? Porque o professor era um homem especial. Quando os viu chegar, fez uma espécie

0: vénia à moda dos japoneses e apresentou-se.
1: O meu nome é Edmundo.
0: Depois, disse-lhes que tinha ficado contente porque lhe apareceram ao fim da tarde e justificou-se com uma frase em verso.
1: Quem faz amigos ao entardecer, nunca mais os poderá esquecer.
0: Eles acharam graça, mas ficaram calados por não saberem como haviam de continuar a conversa, o que, aliás, não foi preciso, porque o professor Edmundo olhou para as gêmeas e fez um comentário inesperado.
1: Vejo que são iguaizinhas, por isso é que conseguem falar uma com a outra, sem abrir a boca.
0: E foi explicando. Sabia muito bem que há pessoas capazes de transmitirem mensagens só com o pensamento. E acrescentou que ele, por acaso, até conseguia falar com os animais por transmissão de pensamentos. Seria possível? Estaria a brincar? Não estava. Com o ar mais sério deste mundo, garantiu-lhes que era verdade, que aprendera no Japão e que essa modalidade até tinha nome. Sairo. João ficou logo em pulgas para aprender sairó, na ideia de que ainda se entenderia melhor com o seu cão feial. O professor mirou-o de alto a baixo e assinou que sim.
1: Deves ter jeito, para ti deve ser fácil, pois tens cara de quem adora animais. Vamos experimentar.
0: As gêmeas também se mostraram interessadas.
2: Nós também temos um cão, o Caracol.
1: Está bem, experimentamos. Mas nem toda a gente consegue aprender sairó.
0: Elas garantiram que conseguiam e trataram logo de se inscrever. Quanto ao Pedro, quis consultar o folheto onde estavam escritas as outras modalidades e decidiu pensar melhor antes de resolver. Chico, esse, não hesitou. Inscreveu-se em Karatê. Depois de tudo tratado, despediram-se.
3: Não se atrasem!
0: Em frente do ginásio estava uma relota a vender cachorros quentes. Impossível resistir. Tanto mais que a relota se chamava Comilanço. Luísa ainda lembrou que os cachorros não são lá muito saudáveis. Mas o Chico, sempre cheio de fome, apressou-se a lembrar que de vez em quando não fazem mal à saúde. No dia seguinte, chegaram ao ginásio muito cedo e ansiosos por começarem a treinar. Mas o Chico, impulsivo como sempre, desatou a fazer disparates. O professor franziu o sobrolho e perguntou-lhe por que motivo não parava quieto. Ele caiu em si e confessou.
3: Apeteceu-me armar em parvo. Desculpe.
0: Em vez de ralhar, o professor Edmundo disse outra das suas frases em verso.
1: Quem fala a verdade merece amizade.
0: Chico não teve tempo de agradecer porque entrou por ali dentro uma mulher exótica a pedir ajuda e a dizer que se chamava Tigresa.
4: Tigresa? Que nome esquisito! Quem seria aquela tigresa de saia justa, sapatos de salto alto e penteados patafúrdio?
0: Para a próxima logo se vê.
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7: O problema é que agora...
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9: Olá, eu sou a Joana. Olá, e tenho 10 anos.
10: Olá, sou a Lia e tenho 9 anos.
8: Mergulha connosco.
11: Nem adivinhas o que aí vem na Rádio Zig-Zag.
12: Eu digo.
13: Eu digo e pronto.
12: E pronto.
13: Eu gostava que não houvesse uma coisa no mundo que era... Isso é só muito, mas mesmo muito parvo. É as pessoas venderem os cães. Isso é só para as pessoas ganharem dinheiro, mas eu acho que uma vida não vale dinheiro. Acredita, uma vida não vale dinheiro. Eu acho que estou a dizer as palavras certas, porque uma vida não vale mesmo dinheiro. É um animal, man. Tudo bem. Peixes à venda, compreendo, mas agora... Cães é que eu não gosto mesmo. São para adotar, não é para fazer mal. E depois há muitas pessoas que compram os cães e há pessoas que põem mais de 100 euros os cães à venda. Os gatos também ficam à venda. Eu não compreendo essas coisas das pessoas, eu não gosto disso. Então as pessoas têm de ir buscar os animais ao canil, que basicamente é onde tu adotas os animais. Porque há muitos animais abandonados nas ruas, porque é parvo, porque as pessoas o que fazem é, quando vão de férias, abandonam os bichinhos como maltrato.
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0: chegaram! Chegaram as férias! Ai, que eu estou tão contente! Estou mesmo contente!
1: Mochila às costas e jacuzzi aos contadores. Adeus aos professores que me vou.
2: Vou!
1: Curtir as férias!
0: Ai, vou!
1: A escola ficou lá atrás.
0: Tchau, tchau e até já!
1: E as notas nem foram mais.
0: Ora bem, então e agora? Como é que eu me preparo? Como é que eu me preparo para as férias?

0: preferes? Olha, brincar e descansar.
1: Hoje em dia já eu em casa a descansar. Tu aproveita para desligar.
0: Olha, mas aproveita mesmo, tá?

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1: A expressão parecer um disco riscado utiliza-se para designar alguém muito repetitivo ou que está sempre a falar da mesma coisa. Também pode ser utilizada para designar alguma coisa ou uma situação aborrecida e repetitiva. A expressão é relativamente recente e nasceu com os discos de vinil que se utilizavam antes do CD e do MP3 se tornarem populares. O vinil riscava-se com alguma facilidade e isso fazia com que a agulha dos giradiscos escoasse ligeiramente, criando um efeito de repetição assim deste género. Assim deste género. Assim deste género. Assim deste género. Perceberam? Perceberam?
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1: 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Isso é uma escolha nossa que tem de ser respeitada.
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0: O Brasil é o maior país da América do Sul e o quinto maior do mundo, com quase 200 milhões de habitantes. A capital é Brasília, a quarta cidade com mais população. Ocupa uma superfície de 8.514.876 km², ou seja, 92 vezes maior que Portugal. Foi descoberto pelos portugueses em 1500 e colonizado a partir de 1530. A língua oficial é o português e a bandeira tem por cima de um losango amarelo no fundo verde, uma esfera azul com estrelas que representa os estados e uma faixa com o lema Ordem e Progresso.
1: Muito bem, muito bem, muito bem. Portaram-se todos de forma muito valente. E por isso merecem partir para outras paragens. É à vista!

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1: Olá, pirata da Água Doce, estás bom?
2: Ahoy!
1: Há uns tempos eu falei-te de uma outra espécie de lontra, que era a lontra europeia. Hoje vou-te falar de uma nova, que é a lontra asiática. Esta lontra é um pouco parecida com a nossa, quando eu digo a nossa é aquela que vive em Portugal, porque esta não vive cá, só encontras aqui no fluviário de Mora. Esta lontra é mais pequenina que a lontra europeia, mas, como a lontra europeia, vive entre a água e a terra. Só vai à água também para caçar e para se refrescar, certo?
2: Certíssimo! Ahoy!
1: Sabias que esta lontra trata muito bem do seu pelo? Como as outras também.
2: Ah, é! Olha lá! E quando se molham, como é que sacam o pelo?
1: Quando vêm da água, para secar o seu pelo, enrolam-se no chão, esfregam-se em rochas e em troncos para ficar sequinhos, não ficam com frio. E são muito bons nadadores, sabias?
2: Ahoy!
1: Tem um corpo muito comprido, tipo um... Conhece um suricata? É um corpo parecido, mas um pouco maior, que faz com que eles sejam muito bons nadadores dentro de água.
2: E as lontras vivem sozinhas ou em grupos?
1: Vivem em grupos de muitos. Gostam muito de viver aos 20 indivíduos por grupo, sabias? Porque é para se aquecerem, gostam muito de, quando estão a dormir, enrolam-se todos uns nos outros para ninguém ter frio.
2: Eu também me aqueço com as penas do meu louro.
1: Sabes quanto tempo é que eles podem aguentar dentro de água? 8 minutos. É muito tempo. Tu não aguentas tanto, pois não?
2: Vai uma aposta!
1: Imagino, pirata. Nem um minuto conseguias lá estar. Não experimentes estar lá muito tempo dentro de água. Isto é só para os animais aquáticos, certo?
2: Ahoy!
1: Sabes que eles comunicam através de sons? Não só os sons. Mas sabes o que é que eles fazem para comunicar entre eles? Através do odor. O odor é o cheiro que eles libertam através das suas fezes.
2: Cocó!
1: E do seu xixi, eles marcam o território para dizer que lá estiveram. Sabes, em termos de sons, quantos sons eles emitem também? 12 tipos de sons. Se tu vieres ao fluviário de Mora, consegues ouvir os sons que eles fazem quando estão a brincar, quando estão zangados, quando vão se alimentar. Vem cá a conhecer, vem vê-los.
2: Mas afinal as lontras falam?
1: Não, é só sons. Fecham a boca e fazem uns sons muito engraçados. Vem cá ver. Estás contente, pirata da água doce, ou queres mais alguma curiosidade? Se calhar vamos conhecer outro animal, pode ser? Adeus, pirata da água doce, até mais um episódio.
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1: Bando das Cavernas. 1 de abril de 10.000 a.C. 8:30. Num palco montado no centro da cidade, o professor rupestre dirigiu-se à multidão.
2: Bom dia a todos! Finalmente, chegou o dia do concurso Caça à Mentira. Para os que participam pela primeira vez, saibam que a mentira é uma coisa muito feia e com pernas curtas. Tenham atenção às regras. Só é permitido utilizar redes de apanhar borboletas, bem como uma caixa de madeira para o transporte da criatura.
1: Entre os concorrentes estavam os nossos conhecidos amigos do Bando das Cavernas e também o Bando dos que têm a mania que são bons. Estes últimos pareciam dispostos a tudo.
3: Tu és alérgica a tudo. Mas diz lá, que plano é esse?
4: Vamos seguir o Bando das Cavernas sem que eles nos vejam. Se encontrarem a mentira, nós lançamos uma rede de caçar antílopes bolinha para os apanhar a todos ao mesmo tempo. A eles e à mentira. Achim!
5: Mas não é proibido utilizar essa rede?
4: Sim, termoço, é. Agora não interessa. O importante é ganharmos.
5: Pois é, mas para que funcione é preciso primeiro descobrir onde.
1: O termoço não terminou a frase, porque entretanto foi interrompido pela voz do professor rupestre.
2: Atenção, atenção. Peço a vossa atenção. O concurso termina à meia-noite, ou antes. Se alguém chegar aqui à Praça Central com essa coisa feia presa dentro da caixa. E agora? Está aberta a caça à mentira.
1: Os concorrentes partiram de imediato. Para o Bando das Cavernas, a mentira só poderia estar escondida no pântano. Mal chegaram ao pântano, encontraram dois pescadores sonolentos.
6: Olha, estudantes, o que fazem?
7: Estamos a participar no concurso da caça à mentira.
8: Fazem bem.
1: Antes que adormecessem de vez, o Cromlech perguntou-lhes.
9: Viram passar uma criatura muito feia e com pernas curtas?
6: Não, mas vi ali um peixe maior do que um mamute.
8: Eu vi outro tão comprido que a sua cauda chegava ao cimo do monte dos australopitecos.
6: Ah, sério?
7: Ouçam. Tenho a certeza absoluta de que a mentira anda por aqui.
6: Como é que sabe?
7: Estes dois pescadores estão a mentir. E isso quer dizer que já foram picados pelo ferrão venenoso da mentira.
1: Nesse preciso momento, como que por magia, sob um tronco que flutuava nas águas do pântano, surge uma criatura muito feia e de pernas curtas. Quem era?
10: Quem será esta criatura? E aonde andará o bando dos que têm a mania que são bons? Aonde? Aonde? Já agora... Será o avô Basalto? Se quiseres saber a resposta a estas perguntas, não percas o próximo episódio do Bando das Cavernas. E já sabes...
1: Junta-te ao bando.
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1: O Bando das Cavernas.

0: instrumento de cordas muito usado no fado. Um dos estilos musicais mais característicos de Portugal tem uma caixa de ressonância em forma de pera. E normalmente, quando é tocada, tem a seu lado uma guitarra clássica que faz o acompanhamento ao seu som brilhante. Que instrumento será este?
1: A guitarra portuguesa é um instrumento muito famoso em Portugal. Tem um timbre inconfundível e, onde quer que seja, qualquer português reconhece os seus acordes. É um instrumento com um grande simbolismo e sempre ligado ao fado. Um dos estilos musicais mais característicos de Portugal. De origem incerta, já foi chamado de guitarra morisca devido à sua semelhança com o alaúde, que os árabes introduziram na Península Ibérica. No entanto, os dois instrumentos têm características bem diferentes. Era um instrumento muito utilizado na alta burguesia, quer isto dizer que eram as camadas mais ricas que usavam o instrumento. Mas com o passar do tempo, passou a ser um instrumento muito popular, tornando-se a guitarra do fado. A construção deste instrumento é feita de madeira especial, ou seja, de pau santo, ácer ou mogno. O tampo é feito de pinho de Flandres e tem uma estrutura muito parecida com a guitarra acústica, já aqui falámos na nossa Rádio Zigzag. Lembras-te? Tem uma caixa de ressonância em forma de pera e cordas, mais precisamente 12 cordas, ao contrário da guitarra acústica, que só tem 6. Existem 3 tipos de guitarra portuguesa: a de Lisboa, a do Porto e a de Coimbra, com diferenças em cada uma delas. A de Lisboa é mais pequena, com um som mais brilhante. A de Coimbra, a maior, tendo um som mais basso. E a do Porto, que é muito parecida com a de Lisboa, mas que tem na sua cabeça uma forma parecida com uma lágrima, enquanto que a de Lisboa tem uma forma de caracol. Agora que já conheces um pouco mais deste instrumento, vamos ouvir alguns exemplos.